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0: na Band FM, sábado à noite. Sábado, seu lindo. Hoje é dia 20 de junho.
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0: nesse sábado. Tem muito lugar que tem chuva, tem muito lugar que tá quente, tem lugar que tá frio. Afinal de contas, estamos ao vivo e não é para o Brasil inteiro só, é para o mundo. Pela internet hoje, o mundo inteiro ouve a Band FM. Você quer participar da nossa pista? Que já vai até meia-noite. Você pode mandar mensagem, pode mandar um áudio. Vamos combinar. Você manda um áudio aqui no WhatsApp, que é o 11 99991-9197. Me conte o que você tá fazendo, se aprontando para sair, já tá na rua, tá em casa, tá descansando, tá trabalhando, tem tantas possibilidades que eu quero saber. Espero que essa noite seja uma noite que a gente não receba aquele alerta extremo falso, você viu? Vocês receberam? Eu tomei um baita susto, tava lendo aqui notícias, saiu tudo que é lugar aí, você pode procurar na internet se você não viu. 1h25 da manhã disparou meu telefone aqui com alerta da Defesa Civil que era falso. Provavelmente foram hackeados, não é? E milhões de pessoas receberam esse alerta, 1h25 da manhã. Então a gente espera que seja agora mais tranquilo para não acordar ninguém. Vamos lá para bagunça? Bagunça boa, hein? Lá no bom da bagunça. Aumente seu volume, a gente começa com Justin Bieber.
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0: FM, pista na voz. O cara canta tão rápido, a gente não consegue entender. Scatman John, Scatman. Essa música é maravilhosa. É do ano de 1994. Eu lembro que eu dancei essa música pra caramba. E o nome dele não é Scatman John. O original é John Paul Larkin. E é que engraçado que você vê ele cantando. Você não imagina. Mas o cara sofria de gagueira desde a infância. E era uma gagueira severa. E é engraçado que se você pega a pessoa que é gaga e pede pra ela cantar, ela não gagueja. Cantando, ela não gagueja. Sai fluente. E o cara fez essa música aí, cara, desde pequeno, enfrentando uma gagueira severa. O nome dele, John Paul Larkin, 1994, Scatman John. Eita, coisa boa, matei saudade agora. Você quer participar do Pista? Você manda áudio pra gente aqui no WhatsApp. Pega seu telefone agora, deixa de preguiça. Manda um áudio aqui, 11 999919197. Vamos lá.
1: Oi, Café.
0: Oi.
1: Ai, que legal você à noite, né? Eu vi que você entrou à tarde agora.
0: Agora à noite.
1: É, à noite, né, que você entrou,
0: isso,
1: que eu vi.
0: Isso.
1: Mas não deu tempo de eu mandar o áudio.
0: Boa, tá mandando agora.
1: Eu tô
0: agora
1: chegando em casa agora.
0: Tá.
1: Vou fazer entrega da minha loja pra minha tia, pra minhas primas.
0: Que legal.
1: E agora eu tô chegando em casa, com essa chuvinha, tomar um banho, cair no sofá, assistir a novela e é isso, tomar um vinho.
0: Ei, delícia!
1: Beijo, meu adoro querido, é a Sandra.
0: Beijo, Sandra. Tá chovendo aí, é? Aqui não, o estúdio é fechado.
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0: Jack Johnson, sitting, waiting, wishing. Agora 1 minuto e meio, faltando para as 10 horas. Você sabe que tem Super 6 do Pista, hein? É daqui a pouquinho. Vamos ver qual que você vai votar. Tá ouvindo a Band FM? É tudo de bom, é tudo de Band. Obrigado a você que tá mandando mensagem aqui no WhatsApp, mandando áudio, né? Pra gente.
1: Oi, Band. Oi. Boa noite.
0: Boa noite.
1: Eu sou Elci de Santo Amaro.
0: Oi, Elci.
1: Tô aqui no meu quarto com esse friozinho ouvindo a pista da Band. Me coloca no sorteio aí.
0: Tá bom.
1: Beijo. Tchau.
0: Mais uma preguiça que passou até pro lado de cá agora. É gostoso, né? Ficar na casa da gente, tá no quarto, tá ouvindo pista da Band. Ela tá falando aí do Big Prêmio. Hoje é o kit personalizado João Bosco e Vinícius Band FM. Vem com Big copo térmico, tem chaveiro. O chaveiro já tem abridor de bebida, viu? Tem suporte de celular, a gente tem um aqui que a gente usa. E uma bolsa térmica. Tudo isso levando a marca João Bosco e Vinícius e Band FM. Participe, o resultado vai sair um pouquinho antes da meia-noite. Boa sorte pra você. Já já, então, como eu prometi, a Super 6. Aumente seu volume. Vamos rir, vamos rir, vamos rir. Tá na hora. É hora de dar risada na Band FM.
2: Oi, Jadeu.
0: Fala aí, Fidoncio.
2: A gente tava comentando aqui negócio de artistas, né, que é... O mundo, ele é cercado de artistas e as pessoas idolatram eles,
0: né? Idolatram, né?
2: Você sabe que às vezes, Jardel, eu tô lá na vila e o pessoal passa por mim e fala: ô, você é o Pidoncio da Band FM? Eu acho que eles reconhecem pela minha voz, que minha voz é diferente.
0: Ah, mas com certeza, né? Sua voz é, causa um impacto, viu, Pidoncio?
2: É.
0: Causa impacto na vida das pessoas, inclusive.
2: E eu achei que as pessoas não iam me reconhecer pela voz, né?
0: Você vai no mercado, por exemplo?
2: Não, que, por exemplo, eu chego pra pedir pão, homem, dá um pão, cara. Ô, Pidoncio. E o engraçado, eu falo, como é que reconheceu,
0: sua,
2: né?
0: Sua voz é marcante, cara.
2: Caramba, que legal, é bom saber
0: é
2: que...
0: É bom saber, Cid Moreira passava a mesma coisa. Vamos lá,
2: é
0: vai.
2: É bom saber que papai do céu me abençoou, né, Jardel?
0: Não coloca Deus no meio.
2: Ô, Jardel, a amiga chegou pra outra e falou, ô, Lourdes, como é que eu faço pro meu marido, a gente tá 5 anos casados, como é que eu faço pro meu marido voltar a correr atrás de mim? Como é que eu faço? Ela falou, quando ele tiver com o celular na mão, pega e sai correndo.
0: Aí você vai ver. Daqui a pouco tem mais. Vamos rir.
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0: Band FM, sábado à noite, hoje é 20 de junho, são 10 horas 4 minutos.
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0: Mais uma Super 6 e desta vez dentro do Pista da Band no seu sábado à noite. Vamos lá, mais uma oportunidade pra você levar o kit exclusivo Torcida Band FM. Tem uma camiseta da Torcida Band FM e uma bandana do Brasil. Pra você torcer pra seleção brasileira que joga quarta-feira agora, 7 horas da noite com a Escócia. Olha que beleza. É tudo de bom, é tudo de Band. Agora é o seguinte, nesta Super 6, como tem música americana também, aí você pode falar, não sei falar, escrever. Então vamos de número. Eu vou falar o número e a turma do WhatsApp vai dizer qual é o número, ou seja, a música que ela quer ouvir de novo na Super 6. Então, a número 1, Major Lazer, Cold Water, que tem Justin Bieber junto. A música número 2, Miley Cyrus, Flowers. A número 3, Matheus e Cauã, Te Assumi pro Brasil. Aí, na número 4, Lady Gaga, Bad Romance. A número 5 é com Coldplay, A Sky Full of Stars. E a gente fecha com Pericles, a número 6, Melhor Eu Ir. É melhor você ir votando. Liga aqui. Aliás, não, WhatsApp. Você manda uma mensagem no WhatsApp. Você escreve o número da música que você quer. 11 99991 9197. 10 horas 5 minutos. Todo mundo pronto? Posso começar? Então começou.
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0: FM é Super 6, do Pista da Band, Matheus e Cauã, música número 3, te assumi pro Brasil. Hoje tá valendo o kit exclusivo e é da torcida Band FM. Vai Brasil, vem a camiseta da torcida Band FM e uma bandana. Você liga e vota e você participa aqui no nosso WhatsApp. No WhatsApp você deixa o número da música que você quer ouvir de novo. São 10 horas e 15 minutos, a gente vai tocar a música número 4 e é com Lady Gaga, Bad Romance.
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0: pista, música 6 com Pericles. Melhor eu ir. Pronto, já conhece todas elas, mas a votação continua abertíssima. Hoje tem o kit exclusivo Torcida Band FM. Vai que você leva a sua, hein? É a camiseta da Torcida Band FM e uma bandeira do Brasil. Tem jogo agora, quarta-feira. Você faz o seguinte, você deixa o número da música que você quer ouvir de novo aqui no WhatsApp. 11 99991-9197. Já, já o resultado pra você. Não sei se você viu essa, uma mulher foi presa em Medellín, na Colômbia. Após ser acusada de agressões físicas e de violência psicológica pelo próprio marido. De acordo com o homem, ela exigia que o casal tivesse relações íntimas todos os dias.
1: Ai, senhor.
0: Cada vez que eu leio essa notícia, dou risada. E pelo menos 6 vezes por dia. E quando ele não queria ou não conseguia, ela batia nele. O Lé foi preso. O caso ganhou uma grande repercussão na internet. E aí ela foi apelidada de esposa insaciável. As autoridades colombianas analisam as denúncias e as circunstâncias dos fatos apresentados pela vítima. Eu não sei quantos dias ela tá na cadeia, mas como é que ela tá se virando, hein? Na cadeia.

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1: Vamos lá, o kit exclusivo, torcida Band FM. Próximo jogo é quarta, hein, gente? 7 horas da noite, horário de Brasília, hein? Esse kit tem camiseta da torcida Band FM e uma bandana do Brasil. Vai pra gente levar o X, hein? Alô, Fabiana, você levou, hein? Fabiana Sanches Oliveira ganhou, Fabi! E a Super 6 aqui no Pista que ficou assim, ó. Terceira mais votada por vocês, Major Lazer. A segunda, Lady Gaga. E aí? A campeã da Super 6 da Band FM, nós vamos tocar de novo, ok?
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0: Band FM, pista da Band, no seu sabadão à noite. W, Run to Me. Caramba, W fez tanto sucesso, mas tanto sucesso lá nos anos 90. Você vê como o mundo dá volta. O William, que é vocalista do W, Jojo, o pessoal da banda, todos os caras me entrevistaram o mês passado num podcast. Eu tive a honra de ir. E o William, que é vocalista dessa banda que você acabou de ouvir aqui, o W, um cara, gente finíssima, falando um português, acho que melhor que o meu, até, pra vocês terem uma ideia. Pode seguir lá no Instagram, Marcelo Café. Você que tá ouvindo agora o Pista, tem um corte dessa entrevista junto com o Cristóvão, meu amigo. Então você vai ver lá, arroba Marcelo Café. Aliás, estou me aventurando também no YouTube. Se você tiver paciência, se inscreva no meu canal. Só coloca a letra R no meio, Marcelo R Café, no YouTube. Tô colocando vídeo pra caramba lá. Inclusive você vai ver onde que eu vi o jogo ontem. Muito obrigado aí pela audiência enorme do Pista no seu sabadão à noite. Deixa eu ver aqui o WhatsApp, tá chegando muito uma mensagem de áudio. Aí é tudo de bom, é tudo de Band.
1: Boa noite. Aqui é o Kaique Moraes Gonçalves.
0: Fala aí, Kaique.
1: Dando pro trabalho aqui, pro segundo emprego. Ouvindo a melhor, a rádio Band FM aí. Boa noite aí pra nós. E vamos que vamos.
0: Vamos que vamos. Boa noite. Obrigado, meu querido. Aumenta seu volume aí que você vai ouvir mais uma. Que faz um tempo que você não ouve. Que você vai falar assim, nossa, essa música é tudo de bom. É tudo de bom.

Rede FM Pista da Band. Tá bom pra caramba, né? No seu sabadão à noite, Mr. Probs, Waves. Você ouviu ainda Tupac, Chains, com a base de Bruce Hornsby, Under Range, The Way It Is, Bruce Hornsby, que fez

0: Caió, Santa Catarina. Estamos aí ouvindo a Band na boleia do Poçante, portando em Joaçaba.
1: Olha aí, ó, caminhoneiro na região aí, indo para Joaçaba. Aliás, o meu abraço para todos os caminhoneiros, vocês que estão nas estradas aí, em viagem, curtindo Pista da Band. Que Deus abençoe todo mundo. Boa viagem para vocês todos. Aumente seu volume aí, senhoras e senhores. Amy Winehouse com Rehab.

0: Band FM, Elton John com Dua Lipa, com Cold Heart, pra fechar o pista. Ai, coisa boa, Diegão.
1: Nossa, que programação maravilhosa.
0: Nossa senhora. Cara, você sabe que não dá pra ficar parado. Ó, antes era o New Order.
1: Eu vim dançando no carro.
0: Não tem como. Gente,
1: não tem como, é muito boa.
0: Não tem, pô, toquei só musicão, até o latino, velho. Festa lá.
2: Tem só tanta festa boa. Lá pé agora com a banda desligada, hein?
1: É, que coisa, hein? Dá vontade de nem sair. O pessoal que tá fazendo esquenta nem vai mais, vai ficar só ouvindo a banda.
0: É nada, né? Depois vem o esfria. Você tá bem?
1: Tudo bem, graças a Deus. Tudo, vamos aí.
0: Antes de embora tem o Big Prêmio.
1: Opa, vai, vamos
0: pra
1: lá.
0: Já.
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0: Bom, a gente tava dando aqui nessa noite o kit personalizado, João Bosco e Vinícius. O que que vem no kit? O Big Copo, que é térmico, o chaveiro, que já tem um abridor de bebidas embutidos, suporte de celular, que a gente usa aqui, inclusive, é muito útil.
1: Sim.
0: E uma bolsa térmica. E quem ganhou, ó...
1: Quem?
0: Quem? Vinícius Alves Pinheiro.
1: Alô, Vini.
0: Alô, Vini.
1: Boa, garoto.
0: Será que é pai ou é o Vini Júnior?
1: Ih, rapaz.
0: Nossa. Ruim, essa foi ruim. Piada de época.
1: Pois é, atual, ficou. Exatamente.
0: Vinícius Alves Pinheiro, parabéns, Vini. Você levou a partir de agora com meu amigo Diego.
1: É nóis.
0: A madrugada vai ser toda nossa.
1: Bora corujar a madrugada toda. Valeu, valeu.
0: Tchau, gente. Valeu, até segunda. Tchau.
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0: Tudo tranquilinho, tudo na manhã. Como é que você tá, hein? Ai, que saudade. Eu tô com uma saudadinha de você. Tô com uma saudadinha sua. Ai, eu nem lembro mais como é que chama esse programa. Como é que é mesmo? Aqui na sua rádio, do seu jeito. Ai, o que que eu faço agora, hein? Ah, é, tem que começar o Band Coruja mais cedo hoje, né? Vamos lá, vamos lá, vamos lá. Começou, começou.
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Tudo bem aí? Tudo de boa? Tudo tranquilinho? Vamos sobrevivendo. Rapaz, me colocaram numa enrascada. Mas vamos lá, né? Vamos lá, saudadinha. Hoje até as 5 da manhã, vamos juntos aqui na Band FM, a sua rádio do seu jeito, bebê. Você tá bem, né? Você tá tranquilinho, tá tudo na manhã, tudo na paz, espero que você esteja bem, esteja feliz, esteja saltitante, esteja abanando o seu rabinho a partir de agora e até as 5 da manhã, tô por cá. Eu e a minha tosse de cachorro. Deixei meu café lá do outro lado. Vou pegar meu café, pera aí, balança.

croquetes do Marcelo Café, cara. Você acredita? Fez a boa, deixou croquete pra mim. Eu tô louco pra comer os croquetes do Marcelo Café. Croquete com café. Começa agora, começa agora. Começa agora, começa agora. Croquete com café. Croquete com café.

0: gosta de cuscuz, não?
1: Eu gosto de cuscuz, eu adoro cuscuz. Ai, o cuscuzinho com café agora, hein? Nossa senhora, eu acho que eu tô com fome, eu acho que eu tô com fome. Cuscuz! Cuscuz!
0: Você não gosta de cuscuz, não?
1: Eu gosto de cuscuz.

0: gente, vem.
1: Não vou, hoje eu não vou, querida. Hoje não dá.
0: Ai, Diego, vem pra Love Night, vem.
1: Não dá, hoje não dá, querida. Hoje não dá.

0: Alô, Brasil, bom dia. Como estão?
1: Tudo bem?
0: Como estão?
1: Tô bem.
0: Como tá?
1: Bem.
0: Tutti bene.
1: Ah.
0: Tutti.
1: Tutti

0: Começa agora. Comendo os croquetes do café com café. Ó, se eu colocar uma música, dá tempo de eu comer os croquetes, pode?
1: Ai, eu tô com saudade.
0: Calma, moça, calma. Pera aí, calma aí. Respira, respira. Eu também tô com saudade, eu também. Calma, moça, ela tá com problema na garganta. Ela tá gripadinha. Calma.
1: É porque eu tô meio gripadinha.
0: Aí eu também tô. Calma, moça, calma.
1: Eu tô com saudade.
0: Nossa, é, vai tomar um cafezinho. Toma um chavique.
2: O rei do bugu bugu Eduardo.
0: Toma alguma coisa que tá feio o trem aí, viu, sonha, moça? É, que saudade é essa, hein?
2: Melhor, companheiro.
3: Com certeza, meu velho.
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5: aquela... Vou trocar, tio locutor. Vou trocar. Só vou escutar café.
0: Ah, pode
5: vou
0: ouvir.
5: Vou gravar café. Vou escutar café o dia inteiro.
0: Vai escutar inteiro. O café o dia inteiro, dona Rosana. Pode escutar, ele acabou de sair daqui. Tava ouvindo ele até agora? Então tá bom. Quando ele voltar pro ar, a senhora volta a ouvir, tá bom, dona Rosana? Ah, pelo amor de Deus, essa hora já começa.
5: Vou trocar, tio locutor.
0: Tá bom.
5: Vou trocar.
0: Pode
5: trocar. Só vou escutar café.
0: O café
5: tá... Vou gravar café. Vou escutar café o dia inteiro.
0: Ele acabou de sair daqui, dona Rosana.
6: Bom dia, Diegão.
0: Bom dia,
6: cambada.
0: E aí, cara?
6: Diegão. Vamos que vamos. Diegão, eu tô só na canjiquinha aqui de Nutella, Diegão.
0: Canjica?
6: Brincadeira, viu? Comida de Enzo.
0: É isso, canjica de Nutella, velho. Que nojo.
7: Rapaz, eu não tô nem aí, eu gosto de...
0: Canjica é de milho, não é isso? De milho? De no... Com Nutella, o que que tem a ver?
8: Fala aí, Dieguito, tudo certinho, beleza? É o Marcelinho Uber. Boa noite pra você e para todos os ouvintes. Graças a Deus. Obrigada, Jesus. Dieguito voltou.
0: Não começa, não.
8: Pô, quando você não tá aí, é uns desgraçados.
0: Eu não
8: quero
0: voltei.
8: Mandar um beijo, abraço, é por cá, é por lá. Quer
0: deixa
8: falar onde tá, ninguém quer saber. O
0: eu
8: programa não rola, é beijo, abraço, e beijo, e abraço. Falar onde tá e onde eu não tô. Eu não quero saber, eu quero errar, desgraça!
0: Ô Marcelinho.
8: Quem tô aqui, manda beijo, abraço, manda pro quinto dos infernos!
0: Cara, você tá revoltado, velho!
8: Obrigada, Diego! Valeu,
0: aí.
8: Diego! Que bom que você tá com saúde!
0: Aí,
8: se você
0: cara.
8: Espirrar, saúde, meu irmão!
0: Cala a boca! Eu quero rir! Você tá me chamando de palhaço, por acaso? Você quer rir? Você vai ouvir o Homem Vinheta, vai ouvir o Estação com o Michael. Isso aqui é um programa sério, seu cavalo. Vai ouvir o Vamos Rir. Nossa, mas minha garganta dá uma bosta. Eu tô igual a menininha, eu tô com saudade.
9: Olha que falso, Marcelinho, que falso. Tava lá ontem, lá na concorrência. Eu também estava lá. Ele estava lá todo pimpão, Marcelinho, mandou 300 áudios e agora tá com falsidade. Bom dia, tiozão gostoso.
0: Olha, eu vou rogar uma praga agora. Pra quem não sabe, eu tenho sangue cigano. E eu vou rogar-lhe uma praga agora. Pra vocês, seus falsos de bosta que ficam ouvindo a concorrência. Algo muito negativo vai acontecer pra você. Uma bosta muito grande vai dar na sua vida. Você que fica ouvindo a concorrência, depois vem aqui me lamber as botas. Vai se lascar. Vai. Vai sim. Vai e depois vem fazer fofoca aqui ainda. Seus cretinos. Bando de falciane, vocês são as falciane.
10: Aí, Diegão, essa voz me deixa arrepiada.
0: É, chega a dar um arrepau no pio. Ai, que delícia, bebê. É, hoje eu acordei com a voz bonita, hoje eu acordei. Eu não sei se é ar-condicionado, não sei o que é. Você é pigarro, você que você quer, você que tem que ter tal, tal, tal uma coisinha assim meio, ó. Ai, que delícia. Não tá meio.
11: Fala, Diegão, seu vagabundo. Diegão, no comecinho você falou que te colocaram numa enrascada, né?
0: É.
11: Bem feito, seu vagabundo. Você tá revivendo tudo que você viveu lá com o Matheus Ceará, né? Aquelas piadas sem graça do Matheus Ceará. O ambiente é igualzinho.
0: Não é,
11: piadinhas sem graça.
0: Não é, cala a boca. Não é, não. Meu ouvinho é o pé. Para com eu. Você quer comparar a vinheta com o Matheus Ceará, velho? Matheus Ceará conta piada lendo o livrinho do Ari Toledo. Sai daqui. Se fosse igual o teu Ceará, tava bom, que tinha roteiro. Aqui não tem roteiro, filho. É loucura. É solta o pau e pega o pau e vai que vai. Aqui não tem essa. Lá é do roteirinho. Roteiro.

Aqui na primeira vez que eu vim participar com os caras já descobriram a música de Bom Dia que eu mando pra minha mulher. E cantamos no ar e o outro já fez paródia. Olha a música de Bom Dia.

0: pronto! É isso!
1: Que bonitinho, gente!
2: O que é um goldinho?
1: É o nosso cachorrinho!
3: Ah, gente!
4: O que pode ser um goldinho, Emerson? O que é um goldinho? Um pedacinho de ouro, vai!
2: Gente! Como é que você cantaria pra mim, homem vinheta?

0: Ficou maravilhoso, palmas pra ele. Maravilhoso, muito bom, velho. Muito bom, muito bom, muito bom. Olha, pra você mandar sua mensagem, o nosso WhatsApp liberado 11 999919197. Vamos trocando ideia. A nossa resenha até as 5 da manhã.
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2: Boa noite, Diego. Boa madrugada.
0: Olá.
2: Pra todo mundo que tá escutando a Rádio Band. Eu sou a Kelly Poliano, do Espírito Santo, Colatina.
0: Alô, Espírito Santo.
2: Gostaria de ouvir uma música.

0: coisa cheia de perturbações. Você jogando maldição de cigano.
1: Eu jogo praga mesmo.
0: Ai, Jesus. Mas enfim, ofereço para o meu esposo, Leonardo, para você, Diego.
1: Obrigado.
0: E para todos os caminhoneiros e todos que estão ouvindo. Gente, por favor. Pronto. É só uma programação de rádio.
1: É.
0: Por favor, não misture as coisas.
1: É verdade.
0: Beijo, gente. Bom dia, bom dia, bom dia.
1: Beijo, bom dia. Que animação, né? Mexendo a cinturinha sem deixar cair. Que animação. Muito bom, muito bom. É, você fica à vontade pra mandar ali a sua mensagem, manda lá o seu recado, o seu beijo, o seu alô, fala onde é que você tá, tá fazendo o que de bom, como é que tá sendo o seu fim de semana, o que que você tá aprontando aí, vai contando tudo pra nós aí, que a gente gosta de saber, né? É, Diego, você tem mesmo sangue de cigano? Tenho, cigano mesmo. Tem, cigano mesmo, tipo cigano Gypsy King, sabe? Bem... Ah... E a roupa, tchau.

0: Vou rogar-lhe uma praga. Pra quem fica aí, praga de cigano pega, viu? Praga de cigano pega e é forte. É, meu amigo, tá pensando. Olha lá, olha.
1: Penso que um sonho parecido não volverá mais. Ah. 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
2: Caramba, eu achava uma vinheta engraçada, mas. O que é engraçado é com o Tadeu, entendeu? Você conseguiu estragar o Homem Vinheta. Ah, eu mesmo, eu prefiro ouvir Antena 1. Eu espero que a Antena 1 não entre no balaio da sua macumbinha e das concorrentes, né? E pra quem reclamou do programa do Leozão, é porque o pai não tava ontem, entendeu? Ontem eu participei e olha, foi a pico de audiência. Ah, que educação a minha, né? Boa noite.
0: Esse cara é um bosta. Esse Murilouco é um... Cara, o Léo me falou, cara, esse Murilo só participa com você? Eu falei, mano, ele se aproveita do brilho nosso. Na verdade, você sabe que o Murilouco, ele não trabalha. Eu já contei, eu não sei se eu já contei a história dele aqui. Deixa eu pôr um jobi-jobá, que é pra praga pegar. Eu já contei a história dele aqui. Na verdade, ele não trabalha de aplicativo bosta nenhuma. Ele só usa essa desculpa pra sair de casa pra poder ficar participando a noite inteira aqui. A mulher dele não deixa ele participar em casa. Pode ver que ele some quando ele não tá trabalhando. Mas você vê que ele não trabalha. Amor minha! Ele não trabalha, só fica mandando áudio pra cá. Aí quando eu não tô, ele não participa. Ah, porque ele... Ah, eu fico lisonjeado com a sua presença sempre que eu tô aqui. Mas pode aparecer quando o Léo tiver também, né? Dá uma mão pro menino. Seu trouxa. Jobi! Joba! Amariga de Paloma! Olha lá, o Alan Hardcore já achou uma foto minha numa festa cigana. Pode postar lá e me marcar ali, que eu vou repostar. Essa festa cigana que eu fui é do meu povo. Não reparem a roupa, que a roupa nossa é assim mesmo. Vai lá, no arroba Amigos do Bando de Coruja que eu vou repostar, vai lá.
3: É, pode dar a mão pra menina, mas dá a mulher pra nós.
0: Eu não entendi nada, ó, o louco tá...
4: Ô, Diegão, agora você tá de sacanagem, Diegão. Falar com o... Agora que você percebeu que o Murilo é um bosta, saiu uma carniça, saiu um Fábio Rabin da Shopee, esse gordo. Dodô, pronto, falei.
5: Boa noite, Diego. Boa noite, não, bom dia. Aqui é Jorge, do Rio de Janeiro. Estou ouvindo primeira vez o seu programa e acho que ele é bom, hein? Vou ficar até às 5 ouvindo o seu programa, Diego.

0: Um grande beijo, aqui é Jorge do Rio de Janeiro, tá? Beijo.
1: Alô, alô, alô, meu Rio de Janeiro! A nossa grande audiência no Rio de Janeiro, cada vez maior, hein? Cada vez maior a audiência do Rio de Janeiro. Cara, mas esse croquete do café tá cada vez mais cheiroso. Eu vou tocar, vou deixar tocando Cidinho e Doca. E vou comer o croquete ali. Peraí, peraí.
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1: É, eu acho que essa letra não é muito boa pra deixar rolando, não.
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1: Fala aí.
3: Ah, cala a boca. Se você é o cigano, eu sou o popó. Entendeu? É que o pai some, entendeu? Eu já fiquei dias aí sem aparecer. Você até me ligou. Entendeu? Falou, ó, já paguei o cachê desse mês. Se você não vier, eu vou descontar no próximo, né? Eu falei, ah, vou ter que aparecer lá, né? É. E do Leozão, mano, pô, nossa, eu esqueci que você tinha trocado aí. Se não, com certeza eu faria. Pô, qualquer oportunidade que o Diego Leão tá aí, conte com a minha presença. É, e como que eu vou ficar gritando no condomínio lá, né, seu otário? Eu não consigo gritar. Eu tenho que ir pra rua pra gritar.
1: Oi, já conseguiu o laudo ainda não? Nós temos que arrumar um laudo de... Como é que é o nome daquele negócio que o Dileira tem? Eu não quero arrumar um laudo de... Como é que é o nome daquela... AIDS, não, não é. Esqueci o nome daquela doença que o Dileira tem, pô! Torete, Torete, Torete. Obrigado aí, Pedrão.

0: Ô, Diego.
1: Fala.
0: Boa noite.
1: Boa.
0: Dieguinho, oi. Aquele dia eu fiz propaganda da minha amiga, um marketing, aí na Band, você não deu atenção.
1: Eu?
0: Eu fui pra concorrência e ela fez maior sucesso, tá?
1: Vai pra lá então, para de encher o saco. Vai vender sua amiga lá na concorrência. Vai fazer, pro... olha, vou falar, viu? Ah, mas... eu não lembro, Gi. Quem que era tua amiga? Eu não lembro.
2: É um homem apaixonado que não...
1: É que dependendo da situação, vocês me dão umas missão meio bob, meio impossível também. Como é que faz, Zé? Eu não tenho umas coisas que eu não posso fazer. Principalmente nesse horário que ainda tá cedo, né? Por exemplo, você falou isso agora, você já me deu uma complicada já. Se a mulher estiver ouvindo lá, o que eu vou falar? O que eu vou falar pra ela? Ah, é? Então quer dizer que as mulheres ficam oferecendo mulheres no seu trabalho? Como é que eu vou explicar agora pra personal se ela estiver ouvindo? Você tá entendendo como é que me complica a história? Aí vai, porque você não deu bola. Não é que deu bola. Olha a hora, olha a hora. 3 da manhã é um bom horário pra nós negociar essas coisas aí.
3: Abre a janela, meu amor, abre a janela.
4: Abre a janela, vem a ver. Diego, hoje eu tô revoltada. Hoje eu tô muito nervosa porque hoje eu não ganhei croquete.
1: Olha a outra. Não sai. Eu tô com o croquete do café aqui, se você quiser. É um croquetão e é apimentado ainda, ele falou.
5: Esse batom na camisa, isso eu posso.
1: Ô, Ketley, é apimentado, tu aguenta? Tu aguenta, né, Ketley? Tu aguenta.

0: Vocês querem ver o croquete do café? Vou tirar foto, vou postar. Arroba Diego Lopes. Diego com Y, três S no final.
1: Meu amigo, os apimentados é o melhor. Aí que a gente aguenta e aguenta gostoso. Ai, que delícia! Não briga comigo não, Diego.
0: Eu vou brigar pra quê? É, se você não ficar igual a Rosana...
2: Vou trocar, Diego, locutor. Vou trocar. Só vou escutar café. Vou gravar café... Vou escutar café o dia inteiro.
0: Ah, vai cagada da Rosana. Para de chutar.
3: É um homem apaixonado que não consegue.
4: Diego, quero ver seu croquete, Diego.
0: Calma.
4: Cadê, amor?
0: Calma, Regina. O meu não, vou mostrar o do café.
5: Abra a janela.
0: Já. Aliás, vou fazer minha foto de bom dia agora com o croquete na mão. Você duvida? Pera aí, vou fazer. Vou fazer agora, pera aí.
6: Pamonha. É o

0: tão croquetão, não. Nossa, mas tá cheiroso, hein?
1: Aí, plural.
0: Nossa, olha.
1: Chegando.
0: O croquetão parece o meu croquetinho.
1: Minhas fresquinhas do jeitinho do seu paladar.
0: Oi, vai, pamonha. Pera aí, vou fazer a foto agora, calma. Pera aí, pera aí. Pera aí, pera aí. Pera aí.
1: Vai, pamonha. Vai, plural. Você acha
0: que custa esta pamonha?
1: Mas quanto você acha
0: que custa este curau?

0: Nossa, mas eu cortei o cabelo hoje, eu tô bonito. Chega também um susto agora. Eu tava parecendo uma cadela prenha. Ó, já postei lá. Acabei de postar. Vai lá pra você ver a pouco. Croquetão do café. Nossa, mas tá cheiroso esse café, hein? Esse croquete.
1: Ô, Diego, aquela foto que você postou quando você cortou o cabelo, parece o Johnny Brabo.
0: Johnny Brabo.
2: Quanto você acha?
1: Ó, Diego, eu peguei umas pessoas hoje, essa madrugada, que quando tava bêbado, tava chorando. Aí cheguei em casa, fui estacionar o carro, tinha gente na minha vaga, tinha um morador com o carro na minha vaga. Desci a lenha no morador. Não contente com isso, fui pegar meu croquete, meu marido tava indo trabalhar. Como é que pega o croquete desse jeito, Diego?
0: Kathleen, a Kathleen está descroquetada hoje. E agora, Kathleen? Como é que faz? O Pedrão vagabundo falou, tira a foto com o croquete do café na boca. Pra quê? Pra vocês ficarem fazendo montagem aí?
2: Elas tragam bacias, tragam panelas.
0: Ai, pamonha.
2: Ai, cural.
3: Teve o Brasilzão, hein, Diegão? Brasilzão ganhou, gostou, Diegão? 300 do Haiti? Vai ter um sinal do começo do X aí.
0: Olha.
3: Bora ganhar esse coce agora, hein, irmão.
0: Ô, Davi, eu vou. Depois nós vamos falar sobre isso aí. Falar do jogo, né? Eu quase acertei o placar. Quase. O homem vinheta acertou em cheio. Falou 3-0. Na verdade, teve mais do que 3 gols, né? Mas beleza, foi que tava impedido, ok. Mas 3-0. Vinheta acertou em cheio. A Milena acertou, parece, no bolão que fizeram aqui da radar da empresa, da rádio. Mas eu gostei, cara, eu gostei. Eu acho assim, se tiver mais uns 30 jogos pra se acertando, acho que fica bom. É, tem que dar um tempinho pra se acertar, né?
4: Boa noite, Diego. Ei, Diego, vou te falar uma coisa, mano. Aqui é o Eric Porto Velho Rondônia. A tua dança na balada do Vinheta, hein? Contagiou geral, meu filho.
0: Você gostou, Eric?
4: Você tá doido.
0: É, o Mastiga, né? Fui batizado no Mastiga. Pra quem não viu ainda, também tá postado lá. Cara, esse programa, o ruim desse programa, desse Band Bom Dia, do Ronco, é que fica gravado, né? Ele fica gravado, tá tudo lá gravado. Lá no Spotify, no YouTube. Aí não dá pra fazer o que nós faz aqui na madrugada. Se eu tirar roupa, por exemplo, no Band Bom Dia, vai ficar pra sempre gravado na internet, minhas tetas. Aí não é bom, né? Tudo que você posta na internet fica pra sempre na internet, cara. Então, o Coruja aqui eu sei que é bom, que não ninguém posta. Então aqui não pode soltar o pau. Agora de manhã não, tem que comportar.
5: Até eu fiquei interessado nesse croquete, Diego. Nossa, Deus, eu vou lá ver esse croquete. Que interessado agora, vou dar uma olhadinha. Ai, Jesus amado.
0: Vai lá pra você ver o croquete, acabei de postar, tá lá.
6: Oi, oi, oi, meu tiozão gostoso.
0: Olha ela.
6: Diego, eu tô com muito frio.
0: Tá com
6: frio? O que você me indica pra esquentar o corpo?
0: Esquentar o corpo? É... Deixa eu ver, Jessiquinha. Fogo, né? Fogo, fogo. Pega uma cachaça boa. Toma uma cachaça boa. Dá pra dar, né? Pra dar aquela uau. Toma um banho de cachaça. Risca um fósforo, Jessiquinha. Isso é o que responderia a minha mulher pra você agora. Eu responderia outra coisa, Jessiquinha. Mas não posso. É, o Marcelo falou gasolina e caixa de fósforo.
7: Ai, ai, ai, ai, merengue.
8: Boa noite, Diego. Aqui é Gabriel Lima, de Porto Velho, Rondônia. Acabei de ligar minha rádio, agora só desligo ela depois da hora do ronco.
0: É isso aí, mano. Tamo junto, obrigado. E não desliga não, nem depois, deixa ligado aí. Pra dar audiência pra nós, tá bom?
9: Bom dia, Diegão. Ô, Jessiquinha, leite de mim mesmo. Você vai ficar quentinha.
10: Ô, Diego.
0: E aí?
10: Eu que escuto a Band FM, o Band Coruja aí pela internet, pelo site, né? Eu consigo gravar tudo.
0: Cala a boca.
10: Se um dia eu for pegar,
0: fica na
10: soltar
0: tua
10: algumas imagens que eu tenho suas aqui, você fica, tá lascado,
0: na tua, Luciano. Fica na
10: cuidado
0: tua. Fica na tua, fica miudinho, mano. Não dá essa letra pro povo, não, mano. Para com isso. Olha lá, eu sem eu fazer, já fizeram lá eu com o croquetão na boca. Olha que desgraçado esse Pedrão. Foi tu que fez, velho. É muito mais um croquete desse tamanho, eu vou te falar, viu? Puta que...

0: E você com o croquetão lá, Diego. Você é bonitão, Diego. Ê, Diego!
1: Você tá com quem aí, hein? O que vocês estão fazendo aí agora? Você viu? Olha lá, escuta, escuta.
0: E você com o croquetão lá, Diego. Você é bonitão, Diego. Ê, Diego!
1: Ah, você tem que ver o croquetão do.

0: responderia.
1: Ô, Digão, fala pra Jessiquinha vir aqui pra Alagoas. Aqui tá quente, não tá frio. E aqui nós toma aquele choconhaque quente aqui nessa época de festa junina que tá bombando. Fale pra ela vir pra cá, pra Alagoas.
2: Nossa, festa tamo junina aqui. É bom, hein? Festa junina é bom, hein, cara? Eu gosto, mano. Semana passada eu comi um bolo de milho que parecia uma pamonha. Vai, pamonha. Eu comi um bolo de milho de pamonha, cara. Que delícia. Ele falou agora do choconhaque. Eu acho que tô precisando de um choconhaque pra ficar bom da voz. Acho que um choconhaque cura.
0: Eu vou explicar agora pra personal, sabe?
3: Não. Eu estava falando que a minha amiga está solteira para arrumar um boy, né? Digno. Menos um Uber. E nem carreteiro. Pelo Oxi. Amor de Deus, não. Sabe? Faz um marketing legal, não é pra você paquerar minha amiga.
2: Tá, então vamos lá. Vamos
4: Ô, Diego, faz o favor. Para de falar com essa voz aí, porque a menina até dá uma vibrada.
2: Que menina? Menina dá uma vibrada. O que, que é a menina? Que a menina. A menina que você fala é a menininha? A menina, a menininha da boca de Didi. Nossa, safadinha.

0: não quero Uber nem carreteiro. Oxe, toma um litro de veneno. Fala baixinho
1: comigo, a sua dona. Ô, Diego, pra você melhorar da voz aí é duas coisas. É um choconhaque, três coisas, né? Um choconhaque, um bolovo e parar de fumar, seu vagabundo.
2: Eu não fumo não, tá louco? De vez em nunca um charuto, mas nem isso ultimamente. E charuto a gente nem traga.
3: Bom dia, Diegão. E aí, tranquilo, de boa na lagoa. Nego véio, é o baiano segurança. Domingo, graças a Deus, Diegão. Diegão, você sabe qual é a diferença da mulher bonita pro boi? É porque se não amassar no pau, leva chifre.
4: Ô, Diego, os caras que fazem o Band Bom Dia aí nunca aguenta. O Fernando César não aguentou. O Marcos, outro que fazia a madrugada, esqueci agora, o flamenguista também não aguentou. O único que sabia mais ou menos igual o Tadeu era o Anselmo. Agora que a bomba tá na sua mão.
2: Cara. Você não tá me ajudando, mano. Eu não tô nem dormindo à noite. É sério. Essa rádio não é pra qualquer um, velho. Essa rádio é um bagulho de louco. Mano, eu troquei de horário com o Café agora. Mano, é o Marcelo Café, velho. Ele não fala a idade dele. Mas eu cresci ouvindo o cara, velho. Eles não gostam que fala isso. Você vê, o Vinheta também não gosta muito. Ah, eu cresci te ouvindo. É tipo Xuxa, tá ligado? Esses caras são a Xuxa do rádio, velho. Às vezes eu olho e falo, o que eu tô fazendo aqui, mano? O que esse povo me colocou aqui, velho? O que eu tô fazendo aqui, velho? E vai ser mesmo agora, cara, segunda-feira, senhor Pedro Luiz Ronco vai estar sentadinho na minha frente. Ó, posso falar um negócio? Posso falar de verdade mesmo? Abri o coração? Ó, tá na mão. Tá na mão. Tá na mão. Tá aqui, ó. Olha que bonitinho ele aqui, ó. Preto.
5: Ai, Diego, eu gosto de usar charuto. Nossa, que delícia. Me dá até uma empolgação. Adoro um charutão. Delícia.
2: Você gosta, né, Keter? Eu sei que você gosta. Aquela da talaga grossa. Quem pode tomar a
0: força que entra na chuva? Pedro Luiz Ronco tá na rádio desde quando a Marginal ainda era de chão. Marcelo Café trabalhou só 20 anos na Jovem Pan. É. Já tá mais 20 na Band?
2: Pois é, cara. Ah, mas esse é um negócio que é sério. Ninguém sabe a idade do Café, velho. Não, você pode dar um Google aí que você não vai achar. Pergunta pro ChatGPT, fala, isso é o maior mistério da humanidade. A Maratacini mandou uma idade, eu não sei não, hein. Começa agora, Descobrindo a Idade do Café.
6: Dança com o Ô Diego, bom dia. Velho, me ajuda, pelo amor de Deus. Eu comi uma cracuda. Já tem uns 5 meses, eu tô emagrecendo mais de 15 quilos, cara, sem dizer a pingadeira que tá. Cara, o que eu faço, pelo amor de Deus? Qual é o conselho que você me dá?
2: Guarda a pingadeira e vende como Monjaro, cara. Se você tá emagrecendo, a galera vai gostar.

0: Diego, isso aí que você falou aí agora, de você estar na maior rádio aí e tal, isso aí é verdade mesmo. É que nem jogador de futebol. Você pega um jogador de futebol, que ele tá num timinho ali, meia boca, pequeno, lá ele é craque, ele vai dar certo lá, vai ser tudo de bom pra ele lá. Aí ele pega e vai pra um time grande, ele não dá certo. É do mesmo jeito, ele vai dar certo lá num time pequeno, entendeu? E tem, é que nem aquele jogador que é reserva, é bom pra entrar no segundo tempo, vai ser 10. Entendeu? Do mesmo jeito aí, tem uns locutor que é bom pra tirar uma folga, é 10, ouvir. Não pra ser titular, né? Entendedores entenderão.
1: Eu não sei o que você tá falando que eu sou, eu não... Eu não sei, agora eu que não entendi. Ah, baita interrogação vermelha na minha cabeça agora.
2: Que beleza, que maravilha.
3: Ô, Diegão, pior do que ficar falando e ouvindo sobre charuto, tarugo, não sei o quê, é o cliente sair do carro e soltar um peido e deixar aqui fedido.
1: Olha que vagabundo.
3: Me ajuda, Diegão.
1: Dá nota baixa.
3: Vamos começar a falar de periquitas.
1: Ô, Robertinho, dá nota baixa pra ele. Reclama dele pra Uber. Fala que ele cagou no carro, que vai ter que pagar uma taxa.
4: Ô Diego, dizem que depois do Marconi inventar o rádio, o Café foi o segundo a falar no microfone.
5: Nossa, Max, você não falou nada com nada, hein? Agora você dá avisou, hein? Dá avisou legal, hein? O que você manja é swing, o resto você não sabe nada.
6: Agora vai no sapatinho, vai no sapatinho, vai. Mexendo gostosinho, vai. Vai no sapatinho, vai.
7: Diego, sabe o que eu queria mesmo? Era beber um leite bem quentinho. Que delícia. Ai, ai.
1: Ô, Jessiquinha. Caipirão só chega 3h40 da manhã. Só. Ele que é o cara que tira leite dos boi lá. Aí ele manda um Camargo pra você, tá bom?
8: Abra a janela, meu amor, abra a janela.
9: Oi, Dieguito! Tudo bem? Deixa eu te falar uma coisa bem básica, né? Será que hoje vai ter os chorões que vai falar: ai, não vai ouvir meu áudio?
1: Não vem reclamar.
9: Oi,
1: não, que eu tô...
9: Dieguito!
1: Eu
9: tudo bem? Deixa eu te falar uma coisa.
1: Pra falar.
10: É. Mandar e botar pra dentro.
1: Olha lá.
11: Fala, Diegão. E aí? Beleza. Bom. A moça aí que não quer carreteiro, ó. É que ela não conhece um carreteiro raiz mesmo.
1: Olha lá.
11: Eu tô rodando aqui e tô imaginando. O dia que ela conhecer um carreteiro raiz, nunca mais ela quer outro tipo de profissional.
1: Ah, você conhece bem então, hein? Safadinho.
12: É nada, Diego, que a Jessica quer tomar leitinho direto da fonte. Ah, vai vendo. Foi uma proposta indecente, hein?
1: É, ela é perigosa. É um homem apaixonado que... Essas meninas assim é perigosa. Lembra da Pipoquinha? Deu um rolo.
13: A Priscila, eu nem vi, não beijei a...
14: Ô Diego, o Café é tão novinho, mas tão novinho, que eu lembro que ele apresentava o Pulo do Gato lá antes do Zé Paulo de Andrade.
1: Aonde?
14: E olha que o Zé Paulo começou a apresentar em 76.
15: Ô Diego, fala pro amigo aí que não é pra mim, é pra minha amiga. E ela conhece bem o histórico de carreteiro, entendeu?
1: Ah.
15: Conhece bem. Tudo bem que ela adora um carreteiro, mas as experiências com carreteiro não foi nada bom, entendeu?
1: É, entendi. Semana retrasada eu comi um carreteiro.
16: Esse batom na camisa, isso eu posso...
1: Tava bom, hein? Nossa, aquele é carreteiro gostoso. Bastante carne seca. Bastante queijo, coalho. Não sei se era carreteiro ou se era... Será caçambeira, eu não sei. Agora vai.
17: Ô Dieguito, o Ronco e o Café são tão velhos, trabalham tanto tempo em rádio que quando lançou o RG aqui no Brasil, ele já estava anunciando. Aí tanto é que eles tiraram o RG. O RG do Ronco é número 3 e o do Café é número 5.
1: Maldade, velho.
18: Diego, ontem eu peguei uma passageira, ela e o marido. Aí ela deitou no colo dele e dormiu. Aquela infeliz soltou um peido tão grande.
1: Ave Maria.
18: Aquele peido contínuo assim, sabe? E aí, o negócio parecia que ela tinha comido um gambá. Eu olhei pro marido dela, abri o vidro, o marido dela fingiu que tava dormindo. Aí quando o cheiro saiu dentro do carro, ele falou: ô neguinha, neguinha, acorda aí, neguinha, neguinha, acorda aí. Meu, aquela mulher não tava normal ontem, não.
1: Nossa, cara. Eu também não posso falar nada, que a personal também solta uns que olha. Eu não sei o que, que essas mulheres... Olha, deixa eu falar uma coisa séria aqui com você agora. Eu nunca vi gente pra soltar peido podre igual a mulher bonita. A mulher, quanto mais bonita ela é, mais podre é, velho. Nossa senhora. Puta merda. Cara, às vezes eu fazia uns eventos, eu saía lá com, a, né, com as meninas da promoção da rádio. Ia pra show à noite, fazia pedágio de tarde. Aí ia eu mais quatro mulheres dentro do carro, imagina. Mas era uma catingaiada de peido podre. Eu acho que e quando faz a, e quando toma whey protein é pior ainda, que daí... Nossa, há uns 10 anos pra trás, tinha mania de tomar albumina. Albumina é proteína do ovo. O pessoal da academia, né? Você não imagina a caatinga que é aquilo, velho. E mulher bonita, cara. Pode ver, pode pesquisar. O peido da Graciane Barbosa. Essas modelo que só vive de dieta. É tudo bafuda e peidorreira. Raça pra ter peido podre é a mulher bonita, viu? E tudo com ruim pra cagar. Tudo ruim pra cagar também. Tudo com intestino preso, tudo lascado.
19: Ô, Diegão, aí a menina vacilou. Ela dispensou logo o Uber, que é os caras que bancam as minas e não comem ninguém.
1: Olha aí. Ele que tá falando aí, hein? Não tô falando nada. Eu não tô falando nada.
20: É, porque a maioria das mulheres não caga, Diego. Tem mulher que fica 3 dias sem cagar.
1: Pois é.
20: Fica lá um bezerro morto lá dentro.
1: É isso mesmo, cara, é isso mesmo. Por que que mulher não caga, será, né? O homem é uma facilidade, cara. Eu aqui boto uma música, vou lá no banheiro, vrau. E às vezes até sai autolimpante. Eu já contei isso aqui, né? Às vezes eu vou cagar, quando eu vou limpar não sai nada, tá limpo. O meu furico é autolimpante às vezes. Já aconteceu com você isso aí, mano?
20: É, mas a Graciane não cagava porque o Belo não, né? Ela falou que queria que o Belo usasse o desentupidor nela lá, mas o cara não gosta do fundo de quintal, né?
1: É, eu ouvi falar essa história aí, meu. Como é que pode, né?
21: Ô, Dieguito, um dia eu peguei uma médica, ela tava meia bêbada, mó cheiro de cachaça, aí tava levando ela lá pra Santos. Aí quando eu entrei na Imigrantes, assim, ela falou que queria vomitar bem ali no começo da Imigrantes, é mó perigo ali, né? Aí eu parei o carro, ela começou a vomitar. Só que quando ela começou a vomitar, ela fazia força pra vomitar e peidava ao mesmo
1: tempo.
21: Nossa,
1: mano.
21: Velho, daqui a pouco ela se ligou que tava peidando, ela foi e tapou a bunda assim pra tentar segurar o peido, mano. Só que ela forçou a bunda e começou a estralar. O peido ficou assim, ó.
20: Maluco, querendo ir, não podia ir preocupado, podia ser assaltado. Maluco, o maior cheiro de bosta com álcool aqui, velho. Que desgraça, tem passageiro que é complicado. Mulher, então, nem se fala, velho. Parece que morre quando peida, velho.
1: Nossa.
21: Fez véio. Até neblina no carro aqui.
1: Nossa. Minha mulher, assim, tomara que ela não esteja ouvindo, senão ela vai me escolher um bagulho. Mas sabe aquele peido fininho que entra na alma? Tem uns peidos de mulher que entra na alma da gente. Entra pelo nariz, vai direto no espírito da gente. É um peido espiritual. É um peido que eu acho que vem das catacumbas do inferno. Amor, o peido pode, velho. Sabe aquele fininho? Entra pelo olho. Se você não respirar pelo nariz e pela boca, né? Pela boca, você não tá louco, você vai encher tua boca de bosta. Mas ele entra pelo olho se você não respira. Chega a arder o olho, velho. Quando peida num jardim, mata as plantas, tudo. Sabe aquele no filme quando a morte vem chegando? Vem chegando um vampiro forte, as gramas vai matando tudo? É o peido dela.
0: Gente, eu tô aqui dentro do carro, porque não tá tocando nada, e eu não tô aguentando de tanto rir. Eu acho que se os outros olhassem pra mim dentro do carro aqui agora, falassem, essa mulher tá doida de tanto que ela tá rindo. Gente do céu, para com isso.
1: Ô, Ale, tu tem cara de que peida fedido também, viu? Tu tem cara de que... Cara, não falando isso, peraí, preciso contar uma história aqui, peraí. Eu tava aqui no primeiro dia que eu vim aqui fazer, que é a hora do ronco, né? Essa semana, pra quem não sabe, eu já fiz com o Tadeu. Fiz com o Tadeu e Emerson França, mas eu fiz. Com tudo cagado, mas fiz. Saí daqui, o que acontece? Eu não posso... Não dá tempo de ir no banheiro, velho. Deixa eu falar um negócio. Band Bom Dia e o ronco não dá tempo do locutor ir no banheiro. O Tadeu, acho que por isso que ele tá gordinho, que fica... Ele fica fazendo uma criolipólise ali, um negócio. Aí quando eu saí daí, eu tava morrendo de fome, né? Que não dá tempo de comer lanche, não dá tempo de comer fazer nada. Aí o que acontece? Eu tô trazendo 3 ovos cozidos pra comer, porque eu tô de dieta. E o ovo cozido é uma coisa que eu gosto. Aí eu saí, a primeira coisa que eu fiz, entrei no carro... Fechei os vidros, liguei o arzinho condicionado, que tava um calorzinho. Aliás, acho que por isso que a minha garganta tá uma bosta. Enfim, aí fui lá, abri a minha marmita, tava com os 3 ovos. Comecei a comer meus ovinhos dentro do carro. Niki passou o menino da promoção, o Rafael, aqui da rádio. Passou na calçada e me viu. Quando ele me viu, ele veio vindo na minha direção. Eu falei, não. Se eu abrir essa janela, esse cara vai achar que eu tô cagado aqui dentro com esse puta cheiro de ovo. Mas dito e feito, puta merda. Ele veio todo sorridente com a mãozinha pra eu cumprimentar. E aí eu aquela dúvida, abro, não abro, abro, não abro, abro, não abro. E o pior é que antes de abrir a marmita eu tinha soltado um peido no carro mesmo. Abri. Cara, eu acho que o menino não vai falar mais comigo. A hora que eu abri essa janela, saiu uma nuvem de peido com ovo cozido. Eu senti na hora que ele se arrependeu de me dar a mão pra cumprimentar. Ele limpou a mão na blusa, cara, depois que ele me cumprimentou. Eu falei, cara, esse cara tá cagado aí dentro, não é possível. A hora que eu abri, mas era ovo, gente. Era ovo cozido. Ele achou que era bosta, mano. Não, é sério, eu tive que lavar o carro depois. Como é que pode, né, velho?
0: Então, vamos lá. Já que é pra apodrecer tudo, vamos apodrecer. Menino do céu, quando eu era casada, se tinha uma coisa que eu gostava de fazer era peidar debaixo da coberta e colocar meu marido debaixo da coberta.
1: Que
0: mano, quem nunca fez isso que atira a primeira pedra?
1: Cara, não, aí é sacanagem. Vou mergulhar na flor. Lá em casa, se eu tiver com dificuldade de dormir, ela faz isso. Eu chamo o peido Zopidem. É o peido Zopidem. É soltar um no quarto, é gás lacrimogêneo.
2: Ah, é? É pra falar de peido? E hoje que eu peidei na academia, veio um amigo me cumprimentar.
1: Nossa.
2: Ele saiu tampando o nariz com a camiseta.
1: Nossa.
2: Eu tava lá fazendo supino, ele veio me cumprimentar. Eu tinha soltado um peito bem devagarinho ali, né? Tava aquela nuvem ali em volta.
1: Não, cara, na época da albumina era complicado demais. A albumina é proteína do ovo. A galera que é mais velha de academia pegou essa época aí. E assim, é muito forte, velho. Não dá pra segurar. E a galera tomava essa bosta e ia treinar perna. Antigamente os leg press era ferro enferrujado, aquelas anilhas enferrujadas. Era, eu não sei, mas dá a impressão que era muito mais pesado os aparelhos, né? E a galera ia fazer leg press e peidava no leg press. E quando você peida no leg press, hoje não tem mais isso, eu acho. É um leg press que é de cabeça pra baixo, velho. Leg press é uma máquina que você deita e empurra o peso. Só que tem um que antigamente, que hoje eu acho que não tem mais. Eu não sei pra que era de cabeça pra baixo também. Mas era um leg press de cabeça pra baixo. Então você peidava, fazia um vulcão. e aquele vulcão saía para parecer uma bomba atômica de Hiroshima, fazia um cogumelo de peido em cima. Nossa senhora.
3: Boa noite, tudo bem? Complicado, só que o que é, hein? Olha agora, nós estamos falando sobre peido aí, ó. O que acontece? Eu tô dentro do carro com meu sobrinho. Sei lá, acho que ele escutou tanto palavra de peido, peido, ele soltou um peido aqui, mano. Que o bagulho é louco, mano. Ele não se peidou, ele se cagou todinho, velho. Aqui é o Marcelo do Grajaú.
1: Deu vontade nele, deixa ele.
4: Quando eu tô no mercado, eu peido na sessão de peixaria, né? Pai, é estratégia, é do grego estratégia.
1: Nossa. Cara, boa, gostei dessa. Você tá na peixaria, ninguém vai reclamar de um cheirinho de um peido.
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1: Encerra-se agora Papo de Bosta.

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6: Tudo bem, eu sou o Diego Lopes, vou te fazer companhia a madrugada inteirinha aqui, ó. Na sua rádio do seu jeito.
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0: Ô, Diegão, você tá trabalhando de manhã, à tarde e à noite, hein? Pra sustentar aquele Golden Cagão.
1: Cê
0: feijão, vê. Cachorrista.
1: Você vê, cara? Pois é, mano. Ó, tipo agora, vou ficar direto aqui. Até segunda-feira, às 9 da manhã. Tudo bem, tudo bem. É que eu tava mexendo nas vinhetas aqui. Essa mulherada
2: judia da gente, não é, droga? Quando eu tô no mercado, eu peido na sessão de fechamento.
1: Já foi essa aqui. Só quer fazer
3: o vucu-vucu. Diegão, me responda aí, Diegão. Por que o ser humano, Diegão, quando vai viajar, compra roupa nova, se quem vai estar viajando não conhece a roupa dele?
1: Rapaz, sabe que é uma pergunta boa? Por que que o ser humano, quando vai viajar, compra roupa nova, se quem tá viajando não conhece a roupa dele? Você nunca me amou. Ô, meu querido baiano da portaria, eu acho que é porque é uma oportunidade da gente comprar roupa, né? A gente tem poucas, né? Ou é no Natal, ou é no Ano Novo, ou é quando vai viajar. Eu acho que pras fotos também, né? Eu acho que por causa das fotos, mas é por causa das fotos. Imagina, você vai fazer uma viagem legal, você não vai fazer as mesmas fotos. Você não vai fazer as fotos com as mesmas roupas da outra viagem que você fez, né? É, tem gente que tem essas frescuras aí. Eu, às vezes, eu olho pra mim mesmo, eu olho assim pra mim mesmo, aí eu vou lá no Instagram, vou ver o negócio do TBT, sabe as coisas que a gente posta antiga? Aí eu tô com a mesma roupa, falo, rapaz, não vou postar isso aqui. Parece o mesmo dia. Só que é um ano pra trás, 2, 3 anos pra trás.
4: É uma honra, parceiro, mas e agora? Vamos botar aqui, beber cachaça.
5: Deixa o cachorro aqui em paz aí. Vou entender que é uma vez que deu, eu vi lá, coitado. Coitado, até eu queria adotar ele pra mim, Diegão. Eu tenho dois cachorros, queria pegar mais um. É isso aí. Eu tenho até adotar eu, adotar mais um. Isso aí, ó. Bora aí, Diegão. Bora aí.
1: Ô, Davi, quem tá jogando hoje, hein? Você tá aí, já tá com a cornetinha dele ali. Quem que tá jogando hoje, hein, Davi? Conta pra nós.

0: Tunísia, Diegão. Nós estamos no Japão. Japão é bom, hein? Vai pegar o Brasil aí na próxima fase.
1: É, eu ouvi falar que tem uma vidente aí que disse que o Japão que vai espirrar o Brasil pra fora da Copa, hein? Vocês viram isso aí? Uma vidente falou que o Japão que vai eliminar o Brasil, hein?
2: Eu só quero é pôr pra dentro.
3: Esse friozinho com o macarrão do Davi ia dar certinho, hein? Aquele macarrão sabor, que nojo.
1: É uma delícia, eu gosto. Cala a boca. Para de falar dele, para de falar.
4: Ô Diego, já aconteceu comigo também, isso aí que aconteceu com o Marcelinho. Peguei a mina, corrida rápida, da Vila Madalena ali pra freguesia ali. Rapaz, a mina começou a vomitar, ela deitou pra fora do carro assim, ó. E aquela bunda velha virada pro meu lado e... Um fedor da porra, e eu gritando, falou: você tá cagando no meu carro, você tá cagando no meu carro, sua desgraçada. Mas não cagou não, só peidou mesmo, mas, né, e chorava. Não caguei não, pelo amor de Deus, mas se cagar no meu carro, você vai pagar R$1.000 pra limpar, sua demônia. Por que você não cagou em casa? Mas xinguei, velho.
1: Nossa, mas cara, eu vou falar, viu? A pessoa vem peidar no carro dos outros. Não, é cachaça, né? Cachaça é uma desgraça. Quando não mata, humilha. Vai sair peidando no carro do aplicativo. Qualquer dia eu vou fazer a hora do peido no aplicativo. Só para os nossos ouvintes. Você que tá no carro de aplicativo, solta um pãozinho para ele aí.
5: Pelo amor de Deus, deixa o Davi macarrão de chuca aí quietinho. Não mexe com ele hoje não.
4: Fala pro Bora Bora que o cachorro não come aquela lavagem que ele faz não, que senão mata o cachorro na primeira, hein? Região cachorrista.
6: Você não vai me dar boa noite, Diego. Eu vou ter que ir até aí a Band fazer panelada na porta, Diego.
1: Venha, paneleira. Venha fazer, pode vir. Beijo, Rose.
0: O seu pai, Gazarita. Vagabundo. Cachorrista. Verdade, quando come dos outros, infeliz.
1: Calma, Davi, calma, calma. Ô, Davi, hoje não tem aquele filminho, não? Aquele cine privê de lei? Não tem? Não vai ter hoje? Calma, calma.
0: Tem, vou ver aqui, mandar pra você aí, peraí.
1: Que hora que é que começa, Davi? Que hora começa o Cine Band Privé, Davi? Fala pra nós, qual que é o filme de hoje?
7: Ô, Diegão, bom dia, Cezão aqui de Hortolândia. Ô, Diegão, eu acho que esse barulho do Davi aí tá fazendo um funk-funk aí, eu tô achando que é a boneca inflável dele, hein? Tô achando que o menino tá trabalhando em cima da boneca inflável aí, quanto falar com você, viu?
1: Ele tem uma boneca mesmo. Eu já vi já, ele mostrou foto já dela pra nós, né? O Davi tem a bonequinha dele. É um manequim, né? É, Davi?
8: E aí, Diego, bom dia. Alexandre, motorista carreteiro de São José do Pardo. Ô, Diego, já posso xingar o Davi ou tá cedo ainda?
1: Tá
8: Deus
1: cedo, tá cedo.
9: Diegão, tive que dar uma saída, não tava ouvindo o programa, também não sei se vocês comentaram sobre isso. Ontem eu tava de folga, do nada chegou aquela notificação da Defesa Civil. Vai dizer que você não recebeu e vai dizer que você não tá com medo. Diegão, estamos sendo visitados, Diegão.
1: Mano, eu não recebi. Eu não sei porquê. Eu conheço um monte de gente que recebeu. É, a palavra... como é que é a palavra mesmo? Agora que esqueci a palavra. Mas o significado é que tem ódio da humanidade, velho. Não é dislexia, cala a boca. É antropofagia, sei lá. E aí, cara, o significado é que tem ódio, nojo, repulsa, desprezo pela humanidade. Agora, você imagina. Não é misoginia também. Não é disritmia, cala a boca. Agora, você imagina, cara, você recebeu uma palavra dessa justo agora, no meio desse papo aí que os ET estão invadindo a Terra. Você recebe uma mensagem, isso aí é um sistema sério, gente. Não era, isso é uma baita falha. Vim falar que simplesmente os hackers invadiram um negócio que manda um alerta que é pra mexer com população... Desabitar casa e ir embora pra rua. Cara, esse negócio é um negócio sério, velho. Como é que deixa os caras invadir um negócio desse? Que é um alerta de De catástrofe? O negócio é um alerta de catástrofe, velho. Como é que deixa os caras invadir um negócio desse? Aí você vem me dizer, ai, mas tem que confiar nos meios. Ah, eu confio bosta. Olha, que coisa. No meio do negócio sendo invadido, vem um alerta da Defesa Civil falando que alguma coisa que tá mandando mensagem que tem ódio da raça humana. Ah, peraí, né, velho? Vocês receberam, né?
5: Ei, Diego, tem uma solução pra nós ganhar o Hexa. Fala pro jogador aí, se eles perderem, no próximo jogo aí eles vão passar o resto do ano comendo macarrão de chuca do Davi.
1: É.
10: Diegão, boa noite. Aqui é o André Luiz, da cidade de Santos, motorista de aplicativo. Tava pensando aqui, Diegão, que tu acha de nós fazer uma promessa? Que se o Brasil for campeão, ganhar o Hexa, todos nós comer o macarrão do...
1: Chega!
11: Ô, Diegão, que sequência de música ruim, hein? Fala sério. Mas a gente tem que agradecer a Band FM, cara, porque esse bando de pertinho aí provou que tem o cantorzada desafinada. Esse Matheus e Cauã aí, eles desafinam dando bom dia.
1: Pera aí, cara, pera aí, mano.
12: Ô, Diegão, a palavra foi rápida, mas eu consegui ler. É Parangarico, Tico, Mico e Cuaro.
1: Ah, é verdade.
13: Então, eu recebi o alerta, eu achei até estranho, um alerta diferente. O celular chega, tava vibrando, né? É, pessoas que não tem o que fazer, mau caráter, fala que é hacker, né? A gente nunca devemos confiar no ser humano, não tem jeito.
1: Ah, mas peraí, velho, não dá. Esse é um negócio que não dá pra... Você tem um negócio que não dá pros caras invadir pra ficar brincando? É um alerta de catástrofe, mano. Pô, peraí, velho. Imagina se manda isso aí pra um determinado povo ali que mora lá no morro onde desaba. Mano, todo mundo sai de casa agora. E sai todo mundo de casa, velho. De madrugada, tá louco. Deus do livro. Pessoal que mora na... Ah, tá vindo um maremoto. Os caras mandam, tá vindo um maremoto. Saiam de casa agora. O caos que não vira quem recebe essa bosta. É, o pessoal que mora na Baixada, que manda assim, maremoto vindo em direção à Baixada. Esvazia a cidade. Tá louco, cara? E não é só assim, vamos investigar agora. Não é investigar, descobrir o que foi, da onde veio. E tem que punir esses vagabundos. Imagina, cara, uma senhorinha que mora lá na costa lá, vai receber um alerta, vai sair de casa 3 da manhã carregando as coisinhas, os bichinhos. Coisa de idiota, velho.
14: Ô, Dieguito, quando eu vi, achei que tava acontecendo uma coisa também, cara. Eu recebi ontem, o passageiro recebeu, começou a tocar bem alto o meu celular dele. E assim, simultaneamente, parecia que tava sincronizado, os dois aplicativos tocando igual, o mesmo barulho, muito alto. Pô, tá tendo um monte de terremoto aí, mano. Na semana passada, retrasada, teve um terremoto em um monte de lugares aqui no mundo, né? Nos países aí. Fiquei preocupado, cara. Falei, pronto, já era.
1: Pois é, mano.
15: Eu, particularmente, não vi alarme, não vi nada, porque enquanto o celular vibrava, outra coisa vibrava melhor ainda.
1: A Keta, ele tava dando. Aí pode se acabar o mundo, né, Keta? Aí eu morro, mas eu morro feliz. Ah, que seca, que seca.
16: Pamonha.
1: O terremoto que ela tava tendo era outro, né, Keta?
16: Suco do milho.
1: A invasão que ela tava tendo era outra, né, Keta?
16: Olha a pamonha.
17: Investigar mesmo, viu? Se isso aí foi um hacker, com certeza ele vai pegar uma condenação. Se tiver com um batom na mão, ele vai pegar uma condenação alta. Com certeza.
1: Para com isso.
16: Tô chegando.
18: Eu recebi também um escândalo da porra. Pensei que era de acordar.
19: Seu paladar. Uma delícia.
20: Tá carregado, Diego. Fazer um macarrão quebrado do Brasil. O melhor do mundo aí. Os babacas falando aí que com inveja aí, a verdade é essa. A Juca tem a comida caseca da mãe dele que faz pra eles aí.
1: Não, teve, até falou aqui, Diegão, só iPhone que não chegou essa informação. Teve Samsung que não chegou também.
21: Coral, preço da pamonha muito alto. Põe uma pamonha mais embaixo. Preço da pamonha muito alto.
22: Eu recebi, vou falar, viu? Deu medinho.
1: Claro, cara. Mas é pra ter mesmo, não é um tipo de aviso que é pra se ignorar, gente. Esse aviso não é, até mesmo agora, depois que invadiram essa bosta, não é um tipo de aviso que é pra se ignorar. Tem que prestar atenção nisso aí. Por isso que é justamente incabível que os caras invadam um negócio desse.
21: Tragam bacias, tragam panela.
1: É que invade o negócio que manda alerta de catástrofe, velho.
21: Vai, plural.
1: Você tem que ser mais seguro do que urna. Mais seguro do que o site da Receita, essas coisas, tudo que eles invadem aí da NASA. É um negócio que um trem que não pode brincar, é um negócio desse, tá louco?
21: Quanto você acha que custa essa pamonha?
2: Diegão, isso aí eu tenho certeza que é pegadinha do malandro. Eu tô, qualquer hora eu tava imaginando lá, vai sair do morro aí, ó. Pegadinha do malandro, iaia, chuchu, frufru.
1: Não entendi porque eu tava tomando um café.
18: Quem mandou essa mensagem aí foi o Mo. Mo Pau.
3: Diegão, no meu celular chegou também a mensagem, só que chegou com uma mensagem diferente, dizendo assim: Região, tem várias bonequinhas aqui na Rua Augusta. Região, taxista.
1: Eu não dá pra falar sério aqui. Deixa pra lá. Não é pra falar, esse programa não é pra falar sério, né? É, pega no meu pau. Pega no meu
22: pau. Oi. Bom dia, pessoal.
1: Bom dia.
22: É, Marcos. Na Vila aí, Mato Grosso do Sul. É o prefeito testando lá os funcionários lá de Santa Catarina pra ver se o serviço tava ativo.
1: Nossa, tem a ver o prefeito do Brasil, animal.
23: Que alerta, mas o ET que eu tava transportando aqui de Uber, ele disse que não era nada, tava tudo bem.
24: Bom dia, bom dia, bom dia, Carlito DJ aqui de Santo André. Manda um abraço aí pra Inês e pro Emerson, aqui de Santo André e São Bernardo.
25: Não, então o meu chegou, o meu é Samsung, o A07.
1: É, então.
26: Ô, Diegão, beleza? Bom dia. Ô, Região, é, eu sei o que, Leandro Augusto, ele tá pegando é bilola lá, o Região. Região tá pegando é bilola lá na Augusta, lá.
27: Essa mensagem aí que eu dei a raça humana aí deve ter sido enviada pelo aquele ETzão lá de 9 dedos.
1: ETzão.
28: Bom dia, Diego. Eu acho que o sistema tem alguma contra. Alguma coisa contra a minha pessoa. Porque eu não recebi, entendeu?
1: Eu também não.
28: E só pra avisar pra todo mundo que meu celular é Samsung, tá? É o melhor que tem. Pelo menos ele fica 3 dias na chuva e não para de funcionar. Chupa iPhone, desculpe. Mas, é sério, eu não recebi. A única coisa que eu recebi foi o Nudes. Ai, de quem eu não posso falar. Beijinhos, I love, tá?
1: De quem você recebeu nudes, Maratacinha? Conta pra nós, Maratacinha. Quem que mandou nudes pra você, Maratacinha?
29: Ô, Dieguito, o problema é que o brasileiro, ele não é preparado pra essas tragédias, assim, de grande porte. Se der um exemplo, um terremoto aqui no Brasil, sei que é difícil, mas se der, a maioria dos prédios caem, porque eles não são preparados para terremotos. E os brasileiros não vão aceitar que tá comunicando eles, que tá tendo alerta para eles evacuar, eles vão achar que é brincadeira e vão ficar lá, vai morrer todo mundo, cara. Vai ser assim, vai
1: é
29: desgraça.
1: É difícil, mas eu já sofri um terremoto, eu já vi um terremoto aqui no Brasil, na Avenida Paulista. Eu tava lá e trabalhava na rádio lá, que fica lá na Avenida Paulista. Mano, do nada, eu comecei a me sentir enjoado. Eu olhei para fora, pelo vidro do estúdio, e os lustres estavam balançando, cara. Você imagina o... Travou o... na hora, né? O mano, os... Pera aí, velho. Eu tô no espigão da Paulista. Essa porra tá tremendo, a impressão minha. E realmente... Tem um ano pra trás, uns 2 anos, eu acho. Tem uns 2 anos. Deu um abalo sísmico não sei aonde aí e a gente sentiu na Paulista. Cara... É horrível, mano. E olha que foi fraquinho, hein? Fraquinho. Balançou o prédio. É, aquela tontura, tontura, tontura. Porque eu acho que como eu tava em cima, lá no... Nem lembro que andar que era. Oitavo andar. Como eu tava lá no pra cima, lá pro alto, né? Aí eu acho que o prédio acabou sentindo mais. Mas eu comecei a ficar enjoado, eu olhei os lustres todo balançando. Tudo que era luminária balançando lá. Eu falei, caramba, mano. Na hora, deixei música tocando e desci. Quando eu desci, tava todo mundo no prédio lá embaixo. E aí, o pessoal descendo escada, correndo, e o povo não pegando elevador. Eu falei, meu Deus, que é isso, velho? Terremoto na Paulista. Vocês lembram disso aí, não lembram? Pra quem é de fora, Paulista é a principal avenida de São Paulo. E há uns 2 anos, eu acho que foi 2 anos ou 3 anos pra trás, não sei. Teve um abalo sísmico, não sei onde aí, que foi sentido na Paulista. E eu tava lá, né? Quase que eu cago nas calças. Deus o...
29: Diego, mas prédios tortos, você já é acostumado. Os da Baixada são tudo torto?
1: É, não, em Santos tem mesmo, né? Em Santos tem os tortos lá.
18: Não, eu lembro sim, Diego. Eu tava em casa, eu tava meio breaco, mano. Oxe, eu senti o sofá balançar. Falei, puta, eu preciso parar de beber. Aí depois que eu liguei a TV, vi que tinha sido um terremoto e não era bebida, não.
1: Tá vendo, cara? Agora, você imagina só, entra um diabo desse e manda um alerta aqui pro povo que tá na Paulista. Desocupem os prédios agora porque vai ter um terremoto. Você imagina o caos que não vira aquilo ali, velho. Você imagina se chega um alerta de tsunami por esse negócio pra Baixada Santista. Você imagina como é que fica a imigrante, Sancheta? Deus o livre, não é um negócio que tem que investigar mesmo.
0: Você nem sabe onde você tava era mal, pô. Para de beber, pô. Para. É doido.
1: Cala a boca. Vai cagar no mato.
0: Você já é acostumado. Ô, Diegão, teve mesmo. Você tá certo disso aí. Eu lembro disso aí, entendeu? Mas fala assim, o terremoto maior que nós tá tendo, você já sabe qual que é, né? Não precisa nem eu falar, né? Se eu falar, é. Brasília tem terremoto até umas horas.
1: Tá bom.
29: É verdade, você que você tá falando, tem uns anos atrás, foi um terremoto que deu lá no mar do Chile, lá no Oceano Pacífico. Deu um terremoto lá perto da costa lá do Chile, tremeu aqui também, cara.
1: Pois é, cara.
15: Colocar que o alerta fosse de verdade. Diego, eu não ia conseguir fazer nada. Então, eu estava sentadinha, bonitinha. Eu não iria me machucar, né? Apesar que estava bom, viu? Eu só ia me balançar para um lado, para o outro, mas sempre sentadinha.
1: É, você estava sentando. Você ia sentir o terremoto, você ia falar, nossa, como esse cara tá animado hoje. Nossa, mas esse cara nunca mexeu desse jeito. E o cara assim, caramba, quieto, ele tá com a sentada violenta, hein? Puta merda. Um boom de terremoto. E o cara

0: Ô, Diego, tem uma vidente chamada Vó Baiana que tá viralizando nas redes. Diz que quarta-feira no Jogo do Brasil, uma nave alienígena vai aparecer e abduzir a seleção brasileira. Neymar, Vini Júnior. É, mas não vai. Já pensou? Já pensou? Mas não era pra ser agora nesse jogo contra o Haiti? É, na, é no outro jogo ainda? Eles estão adiando, hein? Eles estão adiando.
1: Bom dia, Diego Lopes, Irã Duarte aqui no horarinho de janta no melhor programa da América Latina, o Bande Coruja. Um abraço a todos. O Cleito Padeira e Edinaldo Plástico, meu grande abraço. Isso aí do lixo, sai cachorro! Valeu, um abraço.
0: Irã Duarte.
1: Ah, Diego Lopes, eu acertei o resultado do jogo de ontem, né? Acertei os 3-0, mandei pra você antes do jogo.
0: É verdade, é verdade. O Irã foi mais um que acertou. Eu falei que ia ser 4-0. Não, eu falei que ia ser 4-1.
2: Agora começa a chegar um monte de especialistas. Ah, o código não chegou no iPhone. Só chegou no Samsung. O meu celular é iPhone, da minha mulher é iPhone, da minha filha é Samsung. Chegou nos 3 celulares. E outra, gente, não é qualquer um que consegue fazer, hackear uma coisa dessa, não. Estamos sendo visitados. Presta atenção. Antigamente, o homem vivia 500, 600 anos. Hoje em dia, o homem vive no máximo 100 anos. Por quê? Alteraram nosso DNA. Quem foi que alterou nosso DNA? Foi um ser humano? Lógico que não!
0: É, o Edinaldo tá... Mas é, se você pensar nas coincidências... Essa liberação de todo esse material que diz que veio lá do governo sobre os OVNIs. Esse último filme do Spielberg, vocês já viram esse último filme dele? Como é que é o nome desse último filme do Spielberg que falaram que ele tá revelando tudo no filme? Vocês viram? Eu não vi ainda, cara. Mas dizem que esse filme tá mexendo com a cabeça do povo. Dizem que esse filme é um alerta pra galera aí, viu? Eu não assisti ainda, esqueci o nome do filme.
2: Desculpa aí pelo áudio longo, viu, Diegão, que eu me empolguei. Eu tô vendo muito corte na internet, corte de, desses vídeos, esses caras falando, sabe?
0: É o Dia D o nome do filme? É isso? Eu não sei, velho. É, eu não vi, eu não sei, mas eu não vi ainda. Eu vou procurar saber isso aí. É, tão falando que já tem um tempo que o cinema, os desenhos pra criançada, tá tudo preparando pra chegada desse povo aí, velho.
1: E o alerta apareceu em dois celulares meu. O pessoal que estava com o iPhone também apareceu. E no rádio do carro, no multimídia, estava com internet, apareceu o alerta também ontem.
0: Olha aí.
1: E falaram que era errado o alerta.
0: Tá vendo?
3: A gente sabe que só tem psicopata nesse programa. Retardados, jumentos, ridículos. Agora, aqueles que acreditam que tem alienígena são novos, hein?
0: É.
3: Eu não acredito, mas meu tio diz que já foi abduzido e já entrou meleca na zoreba dele.
0: Olha aí.
3: Eu dou risada.
0: Região, ufologista. É, o Edinaldo é o nosso ufólogo agora.
4: Ô, Diegão, geralmente quando o grupo hacker faz essas bagunças aí, eles gostam de se apresentar e falar que foram eles, né? E até agora não apareceu ninguém, mano. Tomando pra si aí a autoria do ataque.
0: É, eu também não sei, não. Agora, o Grupo Raça eu conheço, o Grupo Raça... Grupo Hacker eu não conheço, não. Mas o Grupo Raça eu gosto.
4: Tá legal!
0: Ô, Guilherme, posso falar um negócio pra você? Você que é polícia, você vai me entender. Eu tô doido pra que aconteça uma coisa dessa, sabe? Um The Walking Dead, um Dia D, uma invasão, que é pra nós fazer, sabe esses filmes apocalípticos? Tipo The Walking Dead seria perfeito, velho. Aí nós invade as bases da polícia, nós vai, eu vou no clube de tiro que eu frequento. Vamos encher a sacola de arma, sair atirando nos outros. Ah, não, é apocalipse, é pra matar o resto. Vamos se matar tudo. Não faz mal,
5: não foi a primeira vez. Diegão, teve uma noite aqui na 13 de maio. Eu fui abduzido por duas bonequinhas. Só acordei depois de 3 dias, eu e duas bonequinhas. Região bonequista.
0: Ô, Região, é verdade que eles colocam a sonda? Colocaram a sonda em você, Região? Ué, foi abduzido, eles colocam a sonda pra enxergar o cara por dentro. Duas bonequinhas, foi duas sondas, Região. Ai, que delícia. Tanto quanto másculo, com M maiúsculo. Vejam só os meus músculos. Que com amor... É, diz que foi um hacker brasileiro que soltou esse alerta, né? Desgraçadinho, vagabundinho. Tem que pegar esse cara e dar uma camaçada de pau. Mas vamos fazer o que com um moleque desse também? Não vamos fazer nada. Pega nada.
6: É, tinha uns traveco, catou ele, ele ficou que nem o Latreu lá, andando 3 dias de cadeira de rodas.
3: Ô, Dieguito, você quer um apocalipse? Vai na Cracolândia, você vai achar um monte ali.
0: É, mas não pode roubar arma pra matar os zumbis.
7: Aí, Diego, minha coneta já, como é que eu tô com ZT, ó. Coneta sobrenatural, ó. Ó. Aí, tá vendo? Tudo bem com vocês? ET, minha casa, minha coneta aí, ó. Coneta de, pra comunicar com extraterrestre.
0: O Davi com a corneta dele ali. O Davi vai olhar pro... O ET vai olhar pro Davi e vai falar, rapaz, acho que nós erramos o caminho. Hein, Davi? Chega o ET na tua casa e fala, rapaz, eu acho que não, hein? Falaram que o ser humano era diferente.

0: Você já viu mesmo, né, Diegão? Mas pode comer um macarrão, que é da outra galáxia, né?
1: É.
0: É aí sim, né? Como pode ser que eu tá mandando pra ele.
1: Ah, é. Eu acho que o David já dá, devia dar um macarrão pro ZT se ele chegasse aí.
2: Todas as vezes que eu ouço os negócios desse de hack, de negócio de ET, tudo, isso me faz lembrar que as urnas realmente não são imbrochaveis.
3: O Diego, o Davi oferecer aquele macarrão com chuca dele. O ZT é vazado rapidinho do planeta.
1: Para de falar do macarrão do Davi, cara. Coisa chata. Se você quer saber, o Davi ia salvar a humanidade. Eles iam chegar na casa do Davi, ia olhar bem pro Davi. Ia falar, rapaz, você é louco, não compensa. Vou nada.

0: Meu amigo, eu falei ontem no programa do Léo aí, vou repetir. Cara, você acha que eu vou ter medo de um ET esmilinguido, cara? Todo esguio, fracote, mano, zoiudo, com ceboso. Eu vou tomar um pau.
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2: Ah.

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0: Band FM, Zé Neto e Cristiano, estado decadente que eu tô.
1: Che-

Cara, é eu ouvir essa música, não tem como, né? A gente lembra do Domingão, do Gugu, né? Aí eu lembro do Gugu. Ah, como era maravilhoso aqueles concursos da Loura do Tchan. Lembra? Não tem aquela memória afetiva?

0: Era uma briga de audiência, porque era o Gugu e o Faustão. O pau torando. Foi assim uma menina que veio do sul. Ai, ai, o concurso da loira do Tchan. Nossa senhora, como eu sofria nessa época. É, só pra informação aqui, agora está passando Ladrão de Sexo. Ladrão do Sexo, né, Davi? O Cine Privê.
1: Entendeu? O cara que é criptomaníaco. E tem amante, sabe o que é criptomaníaco? É ladrão de sexo. Ah, acho que vai roubar a coisa da mulherada e pegar a moeda pra valer, Diegão. Ladrão de sexo. Daqui a pouco, Cine Privê.
0: É, a informação, que informação pra você. Informações importantes. Criptomaníaco é o cara que rouba criptomoedas? Deve ser, né?
2: Ô, Diegão, você foi dormir em serviço, mano? Tava preocupado já ligar na portaria, na segurança.
0: Cara, eu tô montando meus bancos de vinheta aqui do Band Bom Dia. Eu tô trabalhando em outra coisa enquanto o programa tá rolando. Tô chupando cana e assoviando aqui, velho. Alô, meu banana. Tudo bem aí, Melzinha?
3: Oi. Ai, tinha também um pânico na TV.
0: Hã?
3: É uma delícia, cara. Puta, irmão.

0: Fala aí, Diego. Tudo bem? Diego Lopes. Band Coruja. Cara, o negócio é se Samir Said, presidente da CBF, a logística que ele fez Canadá, Estados Unidos e México. Deixou a titular nos Estados Unidos, uma amante no Canadá e outra amante no México. Aí vou te falar, esse cara aí tem que ganhar o Prêmio Nobel da Paz.
1: É um baita administrador, né? É um vorcaro da vida aí. Cara, eu queria saber como é que esses caras dão conta de mais de uma mulher. Eu não dou conta, não.
2: Tá feliz!
1: Quer transar!

0: fenomenal, não, não, não, não, não, não, não, não, não, não, não. 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Rafinha está fora da Copa do Mundo. Rafinha está fora.
1: Já ouvimos.
0: Da Copa do Mundo, bom exclusivo. É fenomenal.
1: Quem falou
0: não,
1: que ele
0: está
1: fora?
0: Não.
1: Por que, que ele está fora? O que, que deu nele? O que, que deu nele? O que, que deu?
2: Ei, Diego Lopes, olha quem passou aqui perguntando de você. Eu digo, ele saiu do Bando Coruja, tá no Bando Bom Dia, tirando as férias do Tadeu.
1: Eita caixa. Pensa na cor.
3: Pararara, hey! E todo mundo pega, estica e puxa os pentelhos da Xuxa. Para.

0: a mão no joelho, dá uma baixadinha, vai mexendo gostoso, balançando a bundinha. Ô, Diego, você reparou que eu sou tarada?
1: Eu reparei, Kathleen. O que é que faz pra baixar fogo dessa mulher, hein? Bota a mão no joelho, dá uma agachadinha, vai mexendo...

0: Irã, não brinca com isso não, Irã.
1: Esse é pra valer, ó. Bora,
0: Aí, Irã, tem uma música que fala assim: ajeita o trem aí, que o chão vai balançar, a casa vai cair, o poeirão vai...

0: Santos, acabou meu horarinho de janta e tô indo trabalhar, viu? Vou fazer esse esforço agora. Um abraço,
1: vai lá,
0: viu?
1: Vai lá, vai lá. Ajeita o trem pra nós, Irã. Ajeita pra nós, Irã.
2: O cara fica só umas horinhas aqui. É só apertar um botão e começar a falar bosta. E ele enrola. É um vagabundo mesmo. Ah, é porque tô fazendo band de bom dia. Que se lasque o rouco! Que se lasque o band de bom dia! Aqui é

0: Apresenta aí o Paquetre, vai, ô Diegão. Você vai ver eu apagar o fogo dela rapidinho.
1: Rapaz,
0: não... cara numa banheira cheia de gelo. Larga ela de moio uns dois dias.
1: Rapaz, eu acho que não é assim que ela quer que apaga, não, viu? Já apagou fogo no mato, como é que é? É na paulada, velho. Eu acho que pra apagar o fogo dela tem que ser na paulada.
2: Quem está aqui é um homem apaixonado que não consegue dormir.
3: Legal, acabei de deixar um casal aqui, estava brigando. O cara desceu bravo do carro, a mina ficou no carro. Já foi pra casa de outro na hora, acredita?
1: Olha, que trouxa.
3: O brabão desceu, ela na hora já pegou o telefone e já foi pra casa do outro.
1: Começa agora, começa agora. Histórias de aplicativo. Você que é motorista de aplicativo, você já viu uma dessa? O casal brigou. O homem ficou no endereço dele. A mulher já foi dar pra outro. Ela tá certa ou errada? Quem vai, quem garante que ele não chegou em casa, não vai chamar uma bonequinha também? Olha, uma vez eu trabalhava com uma moça, essas que trabalham na rádio, né? Essas meninas, assim. Acabou o evento, o namorado não foi buscá-la. Ela fez o quê? Chamou o outro. Ah, você não vai vir me buscar, não? Porque tá tardinho, tá dormindo, quer acabar de aplicativo? Beleza. Fica, espera aí que eu já tô chegando. Chamou o outro chegou lá, pegou e levou ela. É, a mulherada tá ligeira, meu amigo.
4: Bom dia, Diego Lopes, Gleison Lopes por cá. Espero que agora não tenha mais panelinha, câmbia.
1: Ai, cagar.
5: Diego, tem que ser. Tem que ser na paulada e umas pauladas boas. Umas pauladas selvagens.
1: Tá, carai! Toma, Kathleen. Mais uma. Toma, Kathleen. Chibatada na Kathleen. Tome. Mais uma. Tome, Kathleen.
6: No caso, o outro era você, né?
1: Não, era eu, não.
7: Diegão, beleza? Boa noite. Eu sou motorista de aplicativo. Uma vez eu peguei um casal na casa de swing ali em Moema. E eles começaram a discutir. Porque a mina não tinha conseguido sair com outro cara e o cara tinha saído contra a mina. Aí ela tava muito louca, tava com o vestido, os peitos dela saiu pra fora do vestido assim, ela continuou a viagem inteira. Num determinado momento o cara abriu a porta do carro do nada, saiu e levei a mina sozinha pra casa, com os peitos pra fora e não fiz nada.
1: Ah, mano, tu é muito frouxo, velho. Pelo amor de Deus, velho. Pelo amor. Ah, não acredito. Você entendeu o motivo da briga que a mulher queria dar na casa de swing e não conseguiu. O marido pegou outra. Depois você ficou sozinho com ela com os peitos pra fora. Tá parecendo história de filme isso aí, né? Eu acho que você tá assistindo muito X-Vídeos.
8: Bom dia, Paulo Almeida, bom dia. É nós por cá, no
1: aplicativo. Almeida?
8: Eu só me apaixono por mulher casada. Só que hoje não tá rolando mais nada. As casadinhas hoje tá tudo quietinha.
9: E aí, Diegão, beleza? Esse negócio aí de outra aí... Ontem foi comigo, né? Peguei uma passageira aí que eu já tenho umas intimidades já com ela já. Aí levei ela ontem no serviço. E aí a gente ficou dentro do carro lá. Quando tava acontecendo o ato lá, o boi ligou pra ela. Aí perguntando onde ela tava. Aí ela... ela falou, tô no Uber. Aí o cara, é legal, da hora, né? Você nem fala que saiu e tal. Ela falou, eu mandei mensagem pra você, você não viu? Aí ela pegou, falou, é. Aí ele desligou, brabo, né? O boizão desligou brabo. Aí ela terminou, né? Finalizou, deu fatality. E aí foi trabalhar, Diego. Felizmente, fazer o quê, né? Ela quer dar, eu recebo, né? Fazer o quê?
1: Olha, eu acho, cara, que... Tem umas mulheres que tem uns tesão louco, né? É, eu já ouvi uma, já... Tem um amigo meu, ele contou pra mim que ele saía com mulher casada que tinha, que gostava de fazer isso. O fetiche dela era esse. O cara geminando, o cara empurrando e ela falando com o marido no telefone. Você vê que coisa, né? Que tem as mulheres sentem. O que é, hein? O cara empurrando e ela no telefone com o marido. O que que é isso, hein? É fetiche que vocês têm? É?
10: Diegão, se liga aí, ó. De manhã eu tô gerenciando uma casa, né? Fichei com ela lá até o dia 30 pra me decidir. Se eu saio daqui de onde eu tô, eu vou ficar lá com essa mulher lá que é a dona da padaria, né? Aí ontem foi o aniversário dela. Ela fez um negocinho lá no barzinho, a gente foi pra lá, né? Uma das funcionárias tá brigada com o marido, se separou, sei lá, né? E viu umas fotos dele lá e tal, e falou, ó, tira uma foto comigo aqui, só pra me fazer raiva pra ele. Eu falei, ó, eu tiro, né? Mas vou tirar do meu celular, né? Ele falou, tá bom. Tirou do meu celular, agora tá enchendo o saco pedindo as fotos, que eu não sei se ela vai mandar pra ele, vai postar. Eu peguei e falei que apaguei as fotos, né, Diegão? Por quê? Vai que essa doida aposta aí, o corno vai e me conhece, aí vai atrás de mim lá na padaria, porque você tá ligado como é que é corno, né? Eu falei, não, filho, já apaguei as fotos aqui já, não existe mais não, você é louco, é? Vai que você manda essas fotos aí pra pessoa errada, ele me conhece e eu que me ferro.
1: É, cara, é um periguinho gostoso, né? É um perigozinho gostoso, é um adrenalinazinho. Você quase ser descoberto. Aquela adrenalina, né? Almoçar no motel. É, 4 da tarde, o cara na hidro. É, horário de trabalho do cara, o cara se matando de trabalhar e tu com a mulher do cara. Mas é um trouxa. Olha.
11: Aí depois o infeliz das costas oca morre e não sabe por quê.
1: Pois é, velho.
11: Vê, mulher casada, o perfume dela é pólvora, filho.
1: É.
11: Fica aí achando que tá tudo bem, tudo ótimo, vai.
1: Vai, vai. Vai brincar.
11: Boa noite, Diegão.
1: Boa
11: esqueci.
1: Noite. É.
11: Ohana quer dizer família.
1: Isso, sempre tem que falar, o Stitch.
12: Ohana quer dizer família.
1: Sempre tem que falar.
13: Ô, Diego, na hora do bem bom, ele não teve medo, né? Agora tá com medo do boi?
1: Pois é.
13: Que isso, rapaz?
1: É, foi homem pra empurrar, seja homem pra morrer.
14: Eu nem vou falar as minhas histórias, porque vai que tem alguns ouvindo aí. Aí ferrou. Mas vou te falar, já pulei até muro já pra ir embora correndo. É uma experiência, assim, não muito boa.
1: Teve um amigo meu que virou técnico de TV na hora. O marido chegou, ele tava sapecando lá. Não, não, esse é o técnico de TV. Ele veio arrumar a TV, mas nem sabia que a TV tava com defeito. Não tá agora que você não vê. Quando você sai, aí ela esquenta. E quando esquenta, ela pisca a tela. Ela fala, ah, é. Aí o marido perguntou pra mulher, né? Aí, esquentou? Ela falou, esquentou. Piscou? Piscou. E ele já arrumou? Arrumou. E o cara ainda recebeu ainda do marido.
14: Ô Diego, tem um vídeo no TikTok que é o polícia que pega o cara traçando a mulher dele.
1: Vixe, Maria. Aí é muito emoção. Aí eu prefiro pular de bungee jump sem corda. É mais certo.
15: Ô Diego, quando eu tinha um ano que eu tava trabalhando de aplicativo, eu peguei um casal 5 horas da manhã. A mulher bêbada. E aí o cara colocou parada pra ela e pra ele. Quando ela descobriu a parada dela, essa mulher, mas ela pegou nos meus cabelos e falou que eu queria ficar com o cara. Aí falou que não ia descer do carro porque eu ia pegar o cara dela. E o cara segurando ela e eu não conseguia tirar o cinto. Ai, só sei que me deu tanta raiva daquela mulher, mas... quase que eu mato ela.
1: Ô, Kathleen, tu também tem cara de sem vergonha. A Kathleen tem uma cara de sem vergonha. duvido que se acontecesse com qualquer mulher que tá ouvindo aqui, não ia fazer a mesma coisa. Não é que a Kathleen tem cara de sem vergonha, ela tem cara de sem vergonha. Aí ela é motorista. O cara bota uma parada pra mulher descer antes. Vai deixar o cara com a Kathleen sozinho no carro? Ela toda se margarinando? Ela toda maionese? Toda espumante?
16: Esse tá sem problema na vida. Sabe aquele cara que não tem problema na vida? Ele fala, não, hoje eu tenho que arrumar alguma coisinha. Ele foi logo na mina de um cara que... Perigo.
1: Vou arrumar uma sarna pra se coçar. Vou pegar a mulher da polícia. Cara, lá na academia que eu treino. Um amigo meu. Tem um amigo meu que treina comigo. Lá na academia que ele treina. Mas tem umas cavalas, velho. Ele que falou pra mim, né? Eu nem olho, eu nem treino lá na academia dele. Mas ele falou, Diegão, tem uma cavala. Mas é uma cavala. Mas é uma cavala. E o marido dela tem 1,5 metros de altura, velho. Mas deve ser Raul. Deve ser Raul. Alguma coisa deve ser o cara. E aí, velho, os caras pensam, os caras olham, os caras falam, rapaz, será que dá? Será que eu vou ou não vou? Os caras são sem vergonha, né?
15: Diego, mas eu não era, não. Eu era quietinha. Eu nem troquei assunto com o cara.
1: Ah, tá. Mas não precisa, só ia pra cara. E o pior é que é assim, cara, geralmente é assim. As que tem cara de santinha são as pior, não é? Sei lá, essa aí é comportadinha. Parece que tem cara de puxa. Não faz nada. É, Diego, você liga nesse flagra aí. Vídeo de flagra.
17: Mostra a cara, mostra a cara.
18: Por que você não deu ré?
17: Mostra a cara.
18: Desculpa, brother.
17: Mostra a cara. Não.
1: Ó, o nome do vídeo é Flagrou esposa saindo do motel com amante. Vixe Maria, deixa eu ver. Mostra a cara, ele falou.
17: Cara, mostra a cara!
18: Por que você não deu ré?
17: Mostra a cara.
18: Desculpa, brother.
17: Mostra a cara. Não.
1: Mostra a cara. Chamou o cara de brother. Desculpa, brother. Desculpa por comer a tua mulher, brother.
17: Cara!
18: Por que você não deu ré?
17: Mostra a cara.
18: Desculpa, brother.
17: Mostra a cara. Não. Mostra a cara. Aqui, ó. Tá vendo? Aqui, ó. Tá vendo? Aqui, ó. Depois eu sou errado. Eu trabalho, velho. O dia inteiro. Eu trabalho o dia inteiro pra você fazer isso comigo. Tô vendo um trem desse, não, velho. Eu sabia.
1: Papai, o corno quase morreu do coração. Você viu a respiração dele quase morrendo? O cara é bonitão, hein? Mas você viu a cara dela? Que... Eu vou postar pra vocês não ficarem boiando. Eu vou postar, peraí. No Instagram, @DiegoLopes. @DiegoLopes, Diego com Y. Eu vou postar só 10 segundos porque o cara é bonito e porque mostra a cara da sem vergonha. Aí pode dar B.O. Peraí. 10 segundos com o vídeo do flagra.

0: Mostra a casa. Tá. Calma aí. Calma que eu tô postando. Pera ainda. Carregando, cara. Vou contar até 10 e vou apagar, hein? Olha a cara dela, olha a cara dela.
1: Nossa cara, nossa cara!
2: Por que você não deu ré?
1: Nossa cara.
3: Desculpa, brother.
1: Nossa
2: brother
1: cara.
2: Não.
0: Brother não.
1: Nossa cara, aqui ó. Tá vendo? Aqui ó.
0: Olha a cara
1: tá
0: dela, ela é bonita. Ela é bonita.
1: Depois eu sou errado. Eu trabalho, velho.
0: Não, mas a mulher é bonita. O amante é bonitão. O cara deve ser um baita do... Vai. Postou já não? Não, ainda não. Postou. Postou! 10, 9, 8. Eu vou apagar, hein? Quem viu, viu. Vê se você acha ela bonitona. Vê se você acha o cara de regatinha, todo cabelinho de super-homem. Ela coxona grossa. Eu queria ver a cara do corno, velho. O corno, ele tem uma cara específica. O corno, todo corno, ele tem uma cara específica. Pode ver, com a cara de corno. Ah, é, no meu stories, Diego, Instagram, Diego Lopes, Diego com Y, 3 S's no final. Logo depois da foto do croquete, é o vídeo da traiçoeira. O vídeo da traiçoeira. É, Diego, pela voz é o John Tatu.
1: Mostra a cara. Brother não. Porque esse é irmão desse.
0: Rapaz, a cara, você viu o cara, velho? Também, esses Ricardão é tudo a mesma cara, né? Tudo shapeadinho de academia, tava de regatinha. É por isso que morre. É, o Jonathan falou o seguinte, o Jonathan não, o Adriano. É, melancia grande e mulher bonita. Ninguém come sozinho. Não, todo corno, ele tem uns sinaizinhos, não tem? Que dá pra perceber que o cara é corno? É. Calma. Olha lá, olha ele chegando.
4: Beijinho na boca, gostoso, doce mel. Aí é foda, né, Diego? O cara manda lá a foto do abdômen trincado, com a 15 polegadas lá, cheia de veia. Aí as mulheres falam, pô, eu não tenho isso em casa. Aí lascou, bicho.
0: Pois é, velho.
4: O negócio é botar pra cansar, tomar um atesto, Durateston, Viagra, Tadalafil e botar no 12.
0: É.
4: Ah, mas tem cara também que fica tratando a esposa como se fosse a sua mãe, chamando de fia. Oi, fia. E a mulher chama, oi, pai.
0: É.
4: E vira amizade, pô. Tem que botar no 12.
0: Aí não. Tem que botar fedendo.
4: Hora de dar ênfase no meu nome, canela negativa.
0: Ele fala assim, meu. Ei, vai.
4: Hora de dar ênfase no meu nome, canela negativa.
0: O cara assim, pá. E aí, brother, não. Mostra a cara. Eu trabalho de vigilante a noite inteira. Ah, é vigilante o cara.
5: Deixa rolar que vai. Deixa rolar.
6: É nada. Diego, se tiver dinheiro, se tiver uma grana boa, dá aquele conforto pra mina, ela já era. As minas querem saber de grana. Pode ter certeza que entre o bombado e a grana, elas vão ir na grana.
0: Mas ela vai dar pro bombado e vai meter um chifre em você. É Ela fica contigo pra tu pagar as contas, trouxa. E ela sai com o bombado. É, mano, a gente sabe como é que é skin. Ela fica com o trouxa pra pagar as contas e dá pro bombado. É ou não é?
2: Melhor companheiro.
3: Com certeza, meu velho.
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8: Meu gostosinho, eu ainda tô sem sono. O que eu faço?
0: A Jessiquinha.
8: Alguém pode me ajudar a dormir?
0: Tá sem sono, a Jessiquinha.
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8: Diego, gostou da fotinha? Especial pra você.
0: Não carregou a fotinha ainda, Jessiquinha. Eu não abro fotos aqui, Jessiquinha.
4: Tem um amigo meu na academia, o Diego, que ele compete, né? Ele tava falando pra mim segunda-feira, no começo da semana, que várias casadas mandam mensagem pra ele no direct. E o moleque tem um shape, hein?
0: Pois é, mano. Ela fica com o trouxa pra pagar as contas, dá pro cara shapeado, ainda paga as contas do menino. Cê duvida? Cê duvida? O corno paga as contas dela e do cara?

0: chibata nessa jesquinha, Diego?
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0: 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Nosso Band Coruja tá rolando até as 5 da manhã. Estamos falando sobre Gaia. Estamos falando sobre traição e sobre flagras. É o papo que tá rolando agora, mas daqui a 5 minutos muda e vai assim até as 5 da manhã, bebê. 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Band FM 3 e 2, bom dia, bom dia! Até as 5 da manhã, o Band Coruja no ar, a nossa festa, a nossa resenha de toda madrugada aqui, ó.
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0: Tudo bom? Eu sou o Diego Lopes, vou te fazer companhia até as 5. Chama! 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

0: Eu acho que você tem que mandar aquela mensagem. Mas manda o que tá no seu coração.
1: Porque se fosse eu falaria.

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é a Rosângela, região? Qual é a Rosângela? Que Rosângela? Quem é a Rosângela? Atenção, Rosângela. Quem é a Rosângela? Oi, Rosângela. Quem é a Rosângela? Alô, Rosângela. Oi, Rosângela. Rosângela, Rosângela. Oi.

0: 305, promissão. 305. Ô, bom, um milagre aconteceu aí, ok? E daí levantou e saiu caminhada aí pela via. É nível de encontro de cadáver. Pode encerrar aí no 15.
1: Aqui é certo, TKS, novo Lázaro. TKS 23 e 15. Tá sem novidade.
2: Rapaz, um cadáver acabou de levantar e sair andando. Você acredita? Esse é o áudio do Guilherme PM, nosso ouvinte. Ô Guilherme, obrigado aí, mano. Mas Deus me livre. Cara, tá, o mundo tá muito louco, né? Você não entendeu? Eu vou explicar. Ocorrência de cadáver. Chegou lá o cadáver, tá, foi constatado que tava morto. Levantou e saiu andando na via. Como é que pode, cara? Esse mundo tá muito louco. Eu vou falar, viu? Eu já tô me apegando com Deus. Eu já tô, já vou invadir o... Já tô guardando minhas armas. Vem o apocalipse aí, viu? O apocalipse zumbi. Eu, hein?
3: Não, cabeça, eu tava. Eu levei ela assim da manhã, eu saí da. Peguei o colchãozinho da minha cunhada, né? Levei pro fundo lá e derrubando ela, tava, né? Meio bebo. Meio não, bebo, né? E vai, eu transei, bombei bastante, gozei, aí não queria mais, ela queria. Ela é uma tarada, louca, né? A Rosângela, né?
2: A Rosângela.
3: Queria mais, eu falei, não, larga a mão, para, eu não aguento mais, não. E vai, ela foi chupando e cada vez mais mola o pinto.
2: Ah, peraí.
3: Ela foi chupando,
2: calma.
3: Eu fui deixando, mas nada. E ela foi levando a língua por baixo, eu travei a perna. Falou, essa aqui, minha língua não tem osso, não.
2: Peraí.
3: Falou tranquilo pra mim, eu fiquei tremendo ali. E aí ela levou a língua de novo, assim, eu gostei um pouco, mas eu tive que provar pra ela, segurei ela de novo. A terceira tentada que ela deu, eu deixei. Fui dar o que deram, né? É. Cuidei da mão dela pra não meter o dedo no cu da
2: gente. É, porque daí dá
3: a
2: ruim.
3: Língua levou no cu, levou no
2: tá,
3: cu.
2: Tá, gostosa.
3: O pau foi endurecendo. Eu tá. Acreditei naquilo.
2: Você gostou, né?
3: Por isso que ele tem enviado o mundo, né? Porque dá tesão, cabeça.
2: Tá, olha, eu
3: tesão, imagino. Gostoso. O pinto foi enchendo, ela foi chupando. Ela levava ali, parecia um pincel.
2: Tá bom,
3: a língua saía do cu, do cu assim, ó. Passava pro cu e lá no olho ele me cortava de novo. Foi umas 5, 6, essa aí o pinto virou um cerne. Eu tirei ela
2: a boca.
3: Eu fui dormir, era 6, 7 horas, eu tava com a bunda molhada de saliva, né? Oh. Delícia, para. Chama o nome. Você é besta, rapaz.
2: Parou! Ai, a Rosângela lascou a língua de tamanduá nele.
4: Que cara louco! Deixa ele narrando aí, Diego.
2: Não,
4: solta o áudio do cara,
2: não
4: Diego.
2: Pode, não pode, não pode, não

0: Que viadão bonito! O que você tá fazendo aí? O que você tá fazendo aí? Ah, não acredito. Você não trabalha mais no seu horário. Trabalho, pode fugir, senhor. Sai daí.
1: Não, senhor.
0: Ah, cabeça.
1: Vem aqui matar a saudade.
2: Caramba, hein? Pô, pô. Eita! Eita! Eita! Que surpreendeu mais? Essa da linguada ou do cadáver andando, hein? Pelo amor de Deus. Mas que você é vagabundo, hein? 3h35, cara. Porque pera, você aí já não emendou, então, seu vagabundo.
1: Mano, pera, bosta. Aí, deixa eu explicar um negócio mais, mano. Não vou explicar bosta, já falei. Mano, eu tô tendo que montar todos os bancos de vinhetas aqui. O Tadeu deixa isso aqui uma bagunça. O Fefo pediu água, o Fefo não vou nada, não compensa. Aí sobrou pra mim, agora eu tô tentando arrumar essa bosta aqui, essa casa desarrumada.
3: Ai. E sabe quando você muda a voz? Né? Eu acho legal, Quando você fica bem cafajeste, sabe? Cafajeste.
1: O vinheta que se exploda, ele que faça um stand-up. Pô, vou chegar aqui, vou só ligar o microfone do vinheta e falar, mano, faz um stand-up aí, se vira, vai. Faz um show, vamos rir. Pum, pum,
4: pum, pum. Para.
1: Calma.
4: Tira que eu vou cagar, para. Tira que eu vou cagar. Para.
3: Não, vai, já começou a ragatanga lá, olha, presta atenção, não. Diego, você vai fazer voz de mulher lá no Band Bom Dia, não vai? Rapaz. Nossa, vai ser engraçadíssimo, eu vou rachar, vou rolar no chão de rir.
1: Eu acho que não, hein? Eu tô pensando se eu vou fazer isso aí, velho. Eu não sei não, viu? Eu não sei não. Bom dia, Silvânia. Como é que é o nome da moça?
2: Você vai fazer a voz da Paulette, Diego?
1: Não, da Paulette também não, pera aí. Na boca, gostoso,
2: doce, meu amor. Nossa, bem lembrado. O Tadeu se submete a cada coisa, hein? Eu quero ver se você tem culhão pra isso.
1: Não, tá louco. A dançar na areia.
5: Boa madrugada, Diego Lopes. Beleza, Diegão? Diegão, tamo junto aí, beleza? Te acompanhava dentro da outra rádio lá, agora tamo junto aqui no Band Coruja. Sandro Ribas, Cianorte, Paraná.
1: Valeu, Sandrão, um abraço, tamo junto.
2: Eu acho que você combina mais com a Dona Lourdes, viu, Diego?
1: É. Dona Lourdes é maravilhosa. Já conheci. É Silvana Acre, isso, Silvana.

0: Diego, eu não tô me aguentando aqui. Ai, eu não sei o que é pior, se é o velho da linguada ou se é da mulher chupar um negócio mole.
1: vem aí, figurinha aí. Pum, pum, pum.
2: Fiz vídeo pra quê, parceiro? Depois desse áudio que o cara mandou, rapaz, eu já tô excitado.
1: Você gosta, né, cara? Você gosta, né?
3: Vou mergulhar na vida. Que nojo, cara. Vai se lascar, velho. Ela tentando alcançar o fundo do pote de Danone. Vai tomar.
1: Ela tá tentando alcançar o intestino delgado do cara aí. Ei, Kathleen, a Kathleen falou, eita, coisa boa, tu gosta, Kathleen? Olha, eu acho, cara, que eu não vou fazer esse jornal, porque se eu fizer... Eu não sei, cara, eu tô com medo da minha voz ficar parecida com a voz da Catrícia, mano. Aí eu não sei, cara, minha voz é muito sensual.
4: Diegão, tô doido pra arrumar essa Rosângela aí desse áudio que eu te passei. Se tiver alguma motorista de aplicativo aí que for Rosângela, passa meu contato. Região, o Linguística.
1: O Linguística. Começou a festa nessa cabeça. Tu faz, é, Kathleen? Eita, Kathleen. Quem pode tomar a força do... Tem alguma coisa que tu não faz, Kathleen? Fica quente, gruda na gente, ferve, esquenta. Bom dia, Palestrina! Resolveu aparecer, Catiça.
5: Já salvei essa figurinha, Diego. E vou mandar pra uma pessoa falando assim, ó, eu quero desse jeito. Ô, Diego, o cara que nunca sentiu essa emoção aí, Diego, ele era só um menino.
1: É.
5: E o negócio fica piscando igual uma seta de carro. Já salvei essa...
6: O jornal é de boa, velho. Você vai, só vai ter que fazer a mulher, que é o mais difícil, é duas trilhinhas só. Pensa se você for no Eli Correio, o tanto de vinheta que tem, você tudo tá lascado.
1: É. Ah, vou ter que fazer essas coisas tudo, né, mano? Não, tô vendo aqui, cara. É, o Tadeu, cara, é maldoso, velho. Ele faz isso pra funicar os caras mesmo. É um negócio em cada computador, um negócio em cada máquina. É música no celular. É, olha, vou falar pra você.
7: Haja prazer, hein? Haja prazer, misericórdia. Rosângela tava preparada. Ela falou, hoje meu intuito é deixar ele com o toba melado.
1: Ô, Mel, tu não faz não, Mel? Um tamanduazinho assim, de boa? Não mete não um tamanduazinho, Mel? Um tobinha melado, não faz um tobinha? A queda, ele falou, nossa, senti o cheirinho daqui. Nossa, velho. Nossa.
8: Ô, Diego, você que fica aí no meio dos artistas aí, mano, quando você entrevistar esse boi desse Eduardo Costa, pergunta pra ele, porque toda a música dele fica assim, ó. Parece que tá dando a bunda, mano.
1: Quando você dá a bunda, você faz assim?
9: Meu amigo falou que no começo, Diego, quando a mulher começa a passar a língua, começa a sentir cosca. Aí depois o cara acostuma.
1: O amigo, né? O Edinaldo trocou de celular, mano? Tá com áudio bom da poxa.
10: Eita, caliba de Danete, é bom demais, Danete.
1: Rapaz, velho, olha os caras se revelando, mano.
11: Alguma coisa que a Kathleen não faz? Provavelmente o que ela não faz é ir pra igreja.
6: Nossa, eu fico imaginando, a mulher que tem coragem de dar uma linguada. Num toba peludo, olha, viu? Vocês estão de parabéns, viu?
1: Rapaz, e tem umas que insiste, né? Ela tá lá embaixo, ajoelhada lá, do nada ela dá um rodopio, ela já sai com a boca na botija. É um susto, né, velho?
12: Eita, cheirão de cu da desgraça!
13: Ei! Ai, pai, para! FM, Band FM. Bombas, Rafinha está fora da Copa.
1: Já passou essa bomba, já passou essa bomba já. Vai arrumando outra aí que eu vou ligar pra você já já.
9: O pior é quando a mulher faz isso, dá uma linguada lá embaixo, depois vem pra beijar sua boca.
1: Ah, eu nunca passei por isso. Eu, nunca passei. Eu não, essa experiência aí eu acho melhor não. É o que eu sempre falo, vai que gosta, né?
14: Diegão, tô querendo ser fofoqueiro não, até porque eu não gosto de fofoca, mas tu causou uma revolta tão grande aí em uns 15, 20 ou 20, vou falar dois principalmente só, não era nem pra citar nomes, Edinaldo, Cleito, todo dia lá na outra, e eu também tô lá, de vez em quando, chamando todo mundo pra ir pra lá, pra ouvir lá, Diegão, esses falsos aí, Diegão, fala que é teu amigo, ó.
1: Mas eu sei, eu sei. É tudo falciane.
15: Deve ser o mesmo sabor do macarrão do Davi.
1: Nossa.
16: Ô Diego, deixa eu falar uma fofoca. Ei, toma cuidado, tá, com o Emerson França. Ele adora dispensar radialistas, viu? O Marcão que o diga.
1: É. Não, foi o Pidoncio. Eu já entendi. Foi o Pidoncio. Se o Pidoncio não gostar, é tchau. O Pidoncio é perigoso, viu? O Pidoncio. Ele lembra com aquele revolvinho dele? É, já era. Ó, o revólver do Pidonço, ó. Ele deixou aqui, carregado.
17: Coisa que me irrita é falar que eu tava lá na concorrente. Não, nada contra a concorrente, mas aqui deu trabalho pra chegar a Coca-Cola. Chegou esses dias pra trás. Não, como é que vai pegar a concorrente aqui? Não pega.
1: É, não pega mesmo, não. Caipirão é fiel.
9: Ô Max, deixa eu te falar uma coisa. Eu não sou ouvinte do Bando de Coruja, eu sou ouvinte do Diego Lopes. Ponto final.
1: Caraca. Puta. Mano. Agora até eu não sei o que falar. Agora fiquei até com até melei a borda. Igual o da Rosão, o da Rosângela.
18: Ele, o rei do Bucu Bucu, Eduardo Costa, meu irmão. Alô, brincadinho. Beber cachaça é bom, mas fazer o buco-buco é muito melhor, companheiro.
15: Ô Diego, já que é pra falar fofoca, deixa eu falar que o Ivanelli deu em primeira mão ontem. Ele arrumou um noivo canadense, disse que o cara é branco, alto, bonitão, ficou apaixonado por ele, vai levar ele pro Canadá, já prometeu, disse que a medicina lá é, né, feroz, vai reconstruir a boca dele lá, tirar essa boca torta dele e colocar uma nova.
1: Ah, para de inventar moda.

0: vai embora.
1: O que, que é isso? Parou. Pera aí, gente. Tá linguada da gota. Essa tá mandando a memória. Olha. É, como é que fala? É, sobe descendo, sobe molhando, desce secando e tome tamanduá.

A Kathleen gosta, ela diz que gosta. Eu não. Rapaz, não dá não, velho. Não dá não. Olha lá, a Keta, ele falou assim, vem caipirão que eu te mostro como é bom. Ele não vai, cara, ele não vai.

0: A Jessiquinha tá na Hidro agora. Tá com quem aí, Jessiquinha? Posso saber? Você tá na Hidro e mandando mensagem pra mim? Que isso, Jessiquinha?
1: Canalha, essas coisas não precisa nem pedir, né? Manda figurinha, manda vídeo, manda até a sinopse do filme, filha da...
0: Para!
2: Gente, misericórdia, alguém ajuda o São Paulo, gente!
3: Não, tô mentindo não, Diego, tô falando sério. E ele também falou na concorrente. Quem escutou sabe que eu não tô mentindo, viu?
4: Quem falou aí que... Que eu não, que, não, eu vou sim, pode falar aí, quem foi?
0: A Kathleen.
5: Tá desgraceira. Rapaz, eu vou te falar um negócio pra você, rapidinho o cara vira um viado, viu?
0: Uma linguada dessa, você tá louco, velho, por isso que eu não... É porque o ser humano não sabe, ele não se contenta, né? Ele sempre quer mais. E nesse de querer mais,

0: Olha, a Mel Banana falou que o mozão dela tá do lado dela. Do Toba Melado, ela falou que não pode nem chegar pertinho. Aqui não. Ele não gosta, não, Mel? Tenta agora pra nós ver. Só uma tentada. Tenta agora, Mel. Agora. Vê se ele tá no climinha aí.
1: Ah, sabe a posição que o cara tá, velho? A posição desse homossexual, velho. Segurando as perninhas ainda. Ó, bichona, velho. É viadão bonito.
0: Será?
2: Não, Melzinho. Agrada ele. Fala pra ele assim, ó. Lá no seu negocinho tem muitas terminações nervosas. Você vai à loucura, gatão.
3: Ainda encontra um jeito de sorrir.
4: A Band cheiro de cu.
0: Será que ele cu? Ah, Matadeu, peraí.
5: Nossa, mas cheirão de cu.
0: Eu já entendi. Não, imagina, eu não gosto não. Eu não quero não.
6: Sai, entra e sai, que besteira isso aí. Mas sou diferente, entendeu, Diegão? Cada um buraco e acabou.
0: Ô, Davi, eu vou te mandar um vídeo aí. Vê se você gosta. Já pensou fazer isso no Davi, velho? Você tá imaginando aí, não tá?
7: É, galera, bonito!
6: É importante é chegar lá. Mulher na mulher, homem na mulher no homem. É, e vai e vem.
0: É, tanto faz, né, Davi? Dá uma olhada aí, Davi. Já pensou, Davi?
7: Acha a galinha, meu irmão! Toda comigo!
8: Olha, Diego, falar a verdade. Se acontecer comigo, levar uma linguada dessa, eu corro pra casa, me tranco no quarto, dou a chave pra minha mãe jogar fora. Se ela não jogar e deixar a porta aberta, eu saio do...
9: Bora aí, Diego. Bora aí. E a língua tá comendo. Bora aí.
10: Não vou mentir. Imaginei o Davi dando risadinha. E ele... Bora aí. Você acha que ele nunca viu esse filminho aí?
11: Se fizer isso no Davi, a pessoa encontra até o mapa do tesouro lá do Pedro Álvares Cabral.
0: Pera aí, deixa eu ver o que ele falou, se ele gostou.
6: Beijo grego, né? Ah, entendi, beijo grego, né? Aí beija lá, né?
0: Olha lá, a carinha dele.
6: Normal, tem que parar com esse negócio de machista, do machista.
0: É verdade.
6: O importante é, vocês estão de peixereca, que é a sua mãe de vocês, mais nada.
0: É.
6: Nossa, hein, Diegão?
0: Gostou, né?
6: Olha lá. Gambino lá, hein? Olha lá, o anel lá, hein? Gostei, hein?
0: Gostou, né, Davi?
6: Normal. Faz com isso aí, mano. Desde que você seja homem normal. Pode fechar aqui normal.
0: É.
6: Vai com muito emoção. Vai ser sobre o Hexa e sobre perdas e conquistas.
0: Tá bom.
9: Vai lavar essa mão, Davi. Davi, vai lavar essa mão, rapaz.
10: Nossa, o nosso esquerdo macho é o Davi. É o homem desconstruído. Eu não, eu sou misógino. Eu sou machista. Sai pra lá, Davi, vai. Diego, de manhã você vai trabalhar com o homem vinheta, né? Já tá acostumado, né? Se tem um homem punheta aqui.
12: Davi. Agora você deixou essa imagem na nossa cabeça. A mulher colocando sua calcinha vermelha de lado e atolando a língua, hein? Ave Maria, ela vai pegar o caldo do macarrão, hein?
0: Pera aí, cara.
13: Diego, gostou da fatinha?
0: Gostei.
13: Especial pra você.
0: Ah, gostei da sua. Gostei. Ô, Jessiquinha, quem tirou essa fotinha no motel que você tá? Ô, Jessiquinha, tu já pode entrar, hein, Jessiquinha? E pra você que põe o arreio. Ô, Jessiquinha, 10 segundos, pode? Olha que eu faço. Tá quase, olha. Se você não coloca aquela espuminha naquele lugarzinho ali, Jessiquinha. Murilouco, da Jessiquinha você não manda, né, vagabundo? Ei, Jessiquinha, pode? No Instagram, arroba Diego Lopes. É, eu não sei se pode dar problema por causa da espuminha que tá tampando as duas... Olha... Pode ou não pode? Jessiquinha, só fala se pode ou não pode. Não, ela tem que autorizar, peraí. É, não, só 10 segundos, 5 segundos, vai, 5 e eu apago. 5 só, 5 só? É, não, se alguém printar eu vou bloquear, hein? Se printar vai dar bosta. Se alguém printar isso aqui vai dar bosta.
4: Eu autorizo, Chicão.
0: Olha lá.
14: Eu autorizo, Chicão.
0: Ela tem que autorizar, ela tem que autorizar.
15: Tá vendo esse vagabundo aí? Vai pro comercial já. Por isso que ele tá fazendo esse drama todo.
0: Ela tem que autorizar.
16: Às 4 horas da manhã, vamos lá ser enganado no Instagram do Diego. Vamos lá, né? Fazer o quê?
0: Não, ela autorizou? Ela autorizou? Peraí.
17: Manda aqui, por favor. Eu sei que você não vai colocar, já são 4 horas, né? O comercial vem rindo, não tem jeito.
0: Peraí, cara.

0: Eu alterizo, meu tiozão gostoso.
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0: Bora, bora. Só se for agora.
1: Ai, Jesus. Tá lindo você.
0: Severino acha, eu também acho. Olha, é, vai mandando aqui a sua mensagem 11999919197. Olha quem chegou com a maior cara de pau, olha lá.
2: Bom dia, pessoal. Diego, eu tô com febre já faz uns 3 dias. Uma baixa porcaria nenhuma. E eu acordei realmente às 4 da manhã porque o galo do vizinho resolveu cantar.
0: Ô, galo!
2: Eu moro na roça. Não, eu moro no meio da cidade. Meu vizinho criou um galinheiro.
0: Caraca,
2: eu preciso
0: véio.
2: De uma casa pra dormir. Alguém me empresta?
0: Essa, gente.
2: Ai, que ódio.
0: Essa é a Lilian. Ela tá querendo uma casa pra dormir. Ela mora na cidade. É. Ela é da onde você é, Lilia? Da onde é? É, cidade mais ou menos, né? Ela precisa de uma casa pra dormir, gente. Ela não consegue dormir, tadinha. Ai, meu Deus. Vamos arrumar uma casa pra Lilia. Lembrando que a Lilian é a moça que topa qualquer festinha. A Lilian é a moça que não passa fome. É a moça que não passa frio. É a moça que não passa vontade. Eita, Lilian.
3: Me manda embora, só me sem eu perceber. Me deixando sem prazer. Me deixando sem prazer.
0: Ô, Lilian, tô perguntando se não tem albergue na tua cidade. Vai pra um albergue.
4: Que não demora. Me pega.
5: Vem, caipira, vem que eu vou fazer igualzinho o vídeo, caipira. Olha a boca. A boca chega, salivou. Eita, de acheira.
0: Eu mandei o vídeo pro Caipira, não mandei. Ô, Caipira, eu vou te mandar um vídeo do que a Kathleen quer fazer com você, tá bom?
6: Eu conheço um monte.

0: Passa meu contato pra Lília. Passa meu contato pra Lília.
1: Aí, Lília, ó.
0: Se ela não quiser, passa pras casadas. Aqui é o motorista do Uber que gosta das casadas.
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3: 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Bom dia, Diego.
1: Bom dia.
3: Tudo bem, seu lindo?
1: Tudo bom.
3: É a Val aqui de Guaraçaí. Seja bem-vindo no programa de manhã, das 5 horas da manhã.
1: Obrigado,
3: Val. Tô aqui
1: Val.
3: Curtindo você nesse domingão. Bora trabalhar,
1: bora.
3: Que hoje foi minha folga.
1: Bora.
3: Hoje eu tenho que trabalhar, né, Diego?
1: Bora.
3: Sou linda, mas não nasci rica.
1: É verdade,
3: beijo, beijo,
1: não tem
3: beijo.
1: Jeito. Não tem jeito, temos que trabalhar, né, Val? A gente não é rica, não é herdeira e não dá. Se nós fizesse job, não precisava trabalhar.
4: Diego, uma tora desse tamanho é pra salivar. Não é só a boca, não, é muitas outras coisas.
5: Eita!

0: A bicha tá bruta hoje, hein? Eita, nós, ela tá aqui. Tá. Hoje ela tá. Eu já mandei, calma que ele tá vindo. Tá. É, Diego, olha o vídeo dela aí. Ah, eu estou aqui enviando material, obrigado pelo que eu estava esperando. Não, mas tá.
1: Meus ouvintes corujinhas, tudo bem com vocês? Aqui quem fala é a dançarina e musa do time do São Paulo, Gabriela Freitas. E eu vim aqui, a pedido do Gregório, mandar um abraço pro locutor Diego Lopes.
0: Não.
1: Da Rádio Band Coruja e para todos os ouvintes que estão nesse momento nos ouvindo. Dizendo que a vida é bela e temos que curtir a cada momento com pessoas especiais ao nosso redor.
0: Eita.
1: Um beijo.
0: Beijo.
1: Da musa do time de São Paulo.
0: A musa. Ô, Gregório, essa hora, essa aqui é me... Olha a hora que você manda isso aí, velho. Você tem problema na cabeça. Hã? Essa hora não, né, velho?
2: Deixa rolar que vem. Fantasias na cabeça. Todo mundo tem.
0: Essa hora, cara, como é que eu vou fazer agora? Fala. Como é que eu vou... Fala. Só se ela postar no dela e marcar, aí. Como é que eu vou postar isso aí?
2: Meu amor, o que será? Um garotinho do bumbum arrebitado.
0: Vou pensar num jeito aqui.
3: Ô, Catalém. É, me tira uma dúvida. Qual que é a graça pra mulher chupar troço, velho?
0: Pera aí.
3: Qual que é a graça de beijar um Tobias?
0: Pera aí, velho.
3: Tem tensão, entendeu? O homem para beijar uma mulher, eu até entendo, né? Pô, você vê o alto do cume lá,
0: ei,
3: o pão de açúcar, você quer passar a linguona lá e...
0: Ei.
3: Entendeu? Eu que sou gordinho, posso fazer a seguinte analogia. É cair de boca numa pizza hunt, entendeu? Agora, pra mulher, mano, os papelinhos, trocinho, um meladinho de cocô,
0: ei,
3: qual que é a graça?
0: Ei!
4: Eu sou de Campos Goytacazes, aqui no Rio de Janeiro, galera. Gente, a solução que... A quantidade de receita que eu já recebi por conta desse galo não tá escrito. Só que se eu matar esse galo, o vizinho vai botar outro. Então eu tenho que matar quem? Exatamente, ninguém, porque eu não sou assassino, mas é isso.
5: Cadê, Diego? Manda esse vídeo pra cá pra gente assistir, porque pela voz você imagina.
0: Ô, Lilian, tu chupa... Tu já fez um tamanduá, Lilian? O tamanduá, tu tá me entendendo.

0: Ah, tu acha que não? Ali, né? Vamos ver o que que ela acha. Vê aí. Vê aí.
1: Deixa rolar que vai, deixa rolar que vem, fantasma.
2: Diegão, vê se essa mina aí não quer fazer um babão aqui pra mim, no meu manjolo. Rejão, taxista.
0: Oh. Alô, Xande! O Xande mandou foto de um hotel 4 estrelas lá no Japão.
1: Garotinha do bumbum arrebitado vem.
0: Caraca, isso é 4 estrelas, hein? Ô Xande, quando eu for no Japão, você vai me dar um sofá pra dormir aí? Vou ficar na tua casa, que hotel deve ser caro aí, né, velho?
3: Fuma maconha, filha, fuma maconha.
0: Quem?
4: Fê? Cara, eu passei agora um monte de cachorro latindo no meu carro aqui e eu não acelerava pra não pegar neles, e eles latindo, tentando morder a roda, e eu tentando passar e não batia e nada. Eu falei, ah, você quer saber uma coisa? Peguei uma água minha aqui, cara, joguei tudo desse aí que eles foram embora. Rapaz, meu, hoje o negócio, bicho, tá atacado, viu? Sei não.
0: Peraí. Tá. Tá bom, vai. Tá bom, tá bom. Não, tá bom, tá bom. Não, não, não, não, não, não. Não, não, deixa, deixa, deixa, deixa. Deixa, deixa, deixa, deixa, deixa.
5: Rapaz, essa língua aí é maior do que eu. É, então.
0: E aí, Lilia?
5: Não gagueja, tipo, não. De brincadeira aí, depende da pessoa. Porque tem homens e homens, né, Diego?
0: É,
5: tem
0: tipo a galera, o Davi. Meio... Tipo o Davi, vai.
5: Meio preconceituosa, mas na maioria das vezes não. Mas eu também não tenho problema nenhum com isso.
0: E o Rejão?
5: Tá. Treino é treino, jogo é jogo, filho. A gente tá ali.
0: E o Murilo?
5: Pode entrar em campo. Zero problemas.
0: E o Murilo louco, você faria? No Murilo louco, imagina, com aquela panturrilha que parece uma pataca, mano. Um mocotó de boi. Hã? Aquela bundinha de urso dele. Deve ter uma bunda de urso. Bunda de jacaré, sabe? Frouxa, caída, um pano.
6: Diegão, momento clima de bosta aí, ó. Não mata esse galo, não. Esses dias, dois vizinhos meus, o cara saiu pra ir brigar com a mulher por causa de um latido de cachorro. Tinha 4 casinhas no quintal por causa de um latido de cachorro, uma discussão e tal. Aí o corno do marido chegou cansado e a mulher muito pilantra. O cara chegou em casa, a mulher pegou e foi falar pra ele que teve uma discussão e tal. Aí ele pegou e foi tirar satisfação, Diegão. Com o cara, começou uma briga. Entendeu? O filho do cara lá, que era o dono do cachorro, viu o pai apanhando do cara lá, né? Que chegou cansado, a mulher enchendo o saco dele, pegou uma faquinha, deu 10 facadinhas nele, Diego. Um molequinho de 13 anos, viu o pai apanhando, passou até no jornal esses dias aí. Vizinho da minha casa, lá no Manda Aqui.
0: Rapaz, clima de bosta mesmo, hein? Pra quê? Pra quê? Pra quê? Pra quê? Pra quê? Ó o galo, ó o galo.
5: Abre a janela, tipo assim. Uma lambida assim desse jeito, duvido, não tem um que não aguente.
0: Eu não gosto. Não.
5: Abre a janela, meu amor. Ah, depois dessa história, deixa esse galo quieto aqui, vou até fazer amizade com ele, tô completamente rendido aí.
0: Vai criar, né? É, Diegão, esse hotel é R$1.600 a diária. É quase 5 estrelas. Ah, não, é quase 5 dias de trabalho pra mim. É. Rapaz, vou falar um negócio pra você, viu? O hotel é chique. Não, quando eu for pra aí, eu quero ir ficar na casa do Xande. Vou ficar na casa do Xande. Eu quero ir lá passear. O que, que tem pra ver na tua, no teu, na tua, na tua cidade aí, Xande? Abre-se lá, eu bem-vi.
7: Diegão, falta 40 dias pra festa da Quiropita. Avisa todo mundo aí. Motorista de aplicativo pra vir pegar essas corridas de 10 reais aqui desses pobres. Região, taxista e quiropista.
0: Quiropista. Cara, eu fui na festa da Quiropita quando eu era moleque, você acredita? Eu morava em Santa Catarina, eu vim pra cá pra ver, né, pra ir na festa da Quiropita. Da Quiropita. Festa da Quiropita, na É, como é que é, já? Nossa Senhora da Quiropita. É. Tem uma festa chamada Quero Pica. Oh, cara, eu lembro que eu comi uma polenta, mano. Uma polenta, molho de carne moída, comi focaccia, comi um pedaço de um queijo gigante, tinha um queijo gigante. Nossa, muita coisa boa, mas a polenta eu lembro como se fosse hoje. Um pratinho, será que tem ainda? Deve ter, né? É, massa, deve ter massa. Meu amor,
8: abre a janela, vem lá ver quem está aqui. É um. Com esse macarrão então, hein, Diego? Macarrão das galáxias, hein? Macarrão, meu, maca do Brasil, você ia adorar, meu irmão. Aí, ó. Manda pra ir também, se você quiser. Como comer o macarrão primeiro. Aí depois eu deixo com o meu macarrão aí. Pode morar comigo se quiser, viu, Lia? Essa é bem gostoso. E eu desço pra aquilo lá, aquilo lá que ele falou.
0: Ó, o Edinaldo tá pedindo a foto do teu macarrão, vou mandar pra ele que ele gosta. Abraço, Edinaldo.

0: mexendo comigo.
1: Você é um... Ó, Diego, eu não gosto de xingar ninguém, eu não gosto de xingar a mãe de ninguém, mas você é um lazarento, Diego. Eu acabei de jantar, velho. Você é um... Ó, um monte de foto de mulher bonita aí você não manda. Agora esse macarrão ceboso do Davi. Nossa, mano, que nojo, cara.
2: Para de falar do macarrão dele. Olha o outro videozinho que eu te mandei embaixo.
3: Canta a música pro Diegão. Canta, porra. Vai.
2: Quem é que tá aí, hein?
3: Ah, você quer pica, né, Diegão?
2: Não.
3: Da hora.
2: Nossa senhora, quero...
3: Canta a música pro Diegão. Canta, porra.
2: Quem é que tá aí com você, hein? Quem tá aí?
3: É o Fábio, Diego, é o Fábio, mas ele ficou com vergonha de você.
2: Oi.
0: Não vou acreditar nesse falso amor que só quer me iludir, me enganar.
2: Olha que da hora, mano. O Xande mora perto do Monte Fuji.
1: Tá, Diego, eu apaguei o segundo vídeo. Porque eu olho pra cara do Davi, eu já lembro desse macarrão ceboso dele.
2: É, o Davi vai ficar bravo com você,
4: hein?
5: Olha que da hora, mano. O Xande
6: agora... Oi, Dinardo, a verdade é essa. E o teu comida aí, mano, meu irmão? Tá louco, a comida aí também, hein? Tá louco, é... Padre, a comida é essa, deve ser nojento. Deve ser nojento também, hein? Mas comprei melhor que o seu. Vou falar com a comida aí, meu irmão.
2: Ó, viu?
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2: Eita!
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2: Kathleen!
0: Muito nova pra você.
2: Calma. Espera.

0: Diego, passa o Instagram dessa Ketlin aí pra ver se dá pra bater as virilhas nela.
1: Ó, a Ketlin é magrinha, safadinha. Ela gosta do esporte, se é que você me entende. Ei. Tem Instagram, Ketlin? Tem?
2: Tranquilo, tranquilinho. Vídeo mais leve dessa noite. Por um acaso eu conheço esse Che Guevara aí. E, Diegão, que bom que você vai ficar fora, né? Uns dias. Ai, não vejo a hora de você sumir pro banho de bom dia.
1: Ai, tomar banho. É o Davi, esse é o Davi, cara.
3: Gente, quem é a Ketlin? Eu quero ser amiga dela.
1: A Ketlin, a Lilian tá te querendo. A Lilian come você, hein?
4: Ô, Diego, o cara nem gosta de mulher. O cara gosta é de ir na frente, nas conchinhas, se é que você me entende. E vem falar, vem fazer babão. Não, meu amigo, o babão que você gosta é diferente.
5: A Ketlin é tudo isso, né, Diegão? Magrinha, gostosinha, bonitinha, mas também é o capeta em pessoa. Você imagina essa mulher de TPM, meu. Coitado do marido dela.
1: Rapaz, é mesmo, hein? É que essas mulheres que é muito assim, ela é muito assim em tudo, né? Ela é... Ei. A mulher que ela é muito em uma coisa, ela é muito em tudo.
6: Diego, passa o Instagram aí, o WhatsApp dessa Ketlin aí. Vamos bagunçar com ela.
1: Olha lá. Os caras querem bagunçar com você, cara.

0: Corinthians, é o Davi, Tatu Taturinga, Davi, bora, bora, aí! Nossa, superou todas as minhas expectativas, hein? Ah, eu não ia reconhecer mesmo, né? Eu só conheço a bunda.
1: Ô Davi, você viu o vídeo que eu te mandei aí, que fizeram?
2: E o teu, Ednardo, tá louco, hein, mano? Tá louco, hein? Se comi também, tá doido. É melhor que eu tá comido esse macarrão, hein, irmão?
1: Tá.
2: É.
1: Tá.
2: Esse é hardcore, hein? Hardcore, hein? É. Porcaria é essa, meu irmão? Que droga é essa aí, mano?
1: Ele sabe, ó. Ele sabe que foi ele que
2: ah,
1: fez.
2: Ah, vai plantar batata, mano.
1: Ele sabe, ó.
2: Porra. Ele é hardcore, hardcore. Você gosta também?
1: Aí, hardcore. Aí, hardcore.
2: Até eu, meu irmão.
3: Tá
2: dando essa Kettle
3: aí, pra ver se dá pra bater as vidas.
2: Nossa, hein? Eu tô forte e gordo, meu irmão. Tô assim passando mal assim não, meu irmão.
1: É. Tá vendo aí, Radicor?
2: Ô, que é isso aí? O Ale Radicor que fez, né, Diego?
1: Foi ele.
2: Esse Ale Radicor, hein?
1: É ele.
4: Ô, Diego, esses caras não aguentam não. Esses caras é fogo de palha, sabe? Tudo faz, tudo quer, tudo não sei o quê. Na hora do vamos ver... É o primeiro a brochar. Quer bater virilha? Sai daí, saco de osso. Que nem de osso eu gosto,
5: meu filho.
6: Eu ia falar isso, que a gente tá de boaça. São 5 horas da manhã, o menino tá desse jeito. Imagina essa mulher do TPM.
1: É.
6: Adorei,
1: é.
6: Preciso ser amiga.
1: Pior que é. Aí, Kathleen, olha. Vamos fazer esse. O que você acha da gente fazer esse rolo aí, hein? Vamos fazer esse contato aí? Imagina só essas duas, velho. O que você acha, hein?
7: Diego, não tem nem vergonha. Foi só fazer o horário mesmo. Sem hora do boi. Não ligou aí pro momento bosta do... do Davi. Não ligou pro doidinho lá.
1: Não deu tempo.
7: Fenomenal, anal.
1: Cala a boca!
7: Porra, Diego.
1: Pera aí, ó, aqui a telefone que ela gosta, hein? Deus o livre. É, uma... Como é que eu posso falar? Uma briga de... Tinha uma música do Raul Seixas? Não deve ter aqui. Mas falava bem disso, né? É, não tem. Não tem, só tem... Raul, não. O trem da... Não, minha não é o trem. Bom, vocês entenderam o que a gente tava falando, né? Vocês entenderam. Vocês são ligeiros. Deixa eu dar bom dia pro Pedrão que já tá por aqui. Bom dia, Pedrão!
8: Opa, ô Diego, bom dia! Quer dizer...
1: Pedro, chegou com uma baita cara de sono, velho.
8: Meu corpo tá aqui, agora minha alma não saiu de casa ainda.
1: Tá fazendo
8: ainda.
1: Download ainda, Pedro?
8: Não, tô mimindo ainda, sabe o que é? É lógico.
1: Que hora que você vai acordar aqui, mais ou menos?
8: Ah, umas 7, talvez.
1: Caramba, mano.
8: Umas 7, isso.
1: Duas horas aqui só no automático.
8: Sabe, mas eu tô... Mas eu tô firme e forte, né? É. Energia total. Uhul!
1: Sabe que hoje eu coloquei a camiseta do Brasil ali pra fazer a fotinha ali, que eu não tinha feito ainda com a camisa do Brasil, da torcida Band FM.
8: Legal.
1: Eu vi que você fez um vídeo. Cara, os vídeos dos comentários do Pedrão... No Instagram dele são sensacionais. Eu vi que você fez um vídeo comentando lá a segunda vitória do Brasil. Ah, segunda vitória. A vitória do Brasil em cima.
8: Sim, agora. Primeira vitória, foi o segundo jogo, isso.
1: Primeira vitória do segundo jogo. Você não tá acreditando muito, não, né, Pedrão?
8: Ah, cara, eu torço. Eu não deixo de torcer, eu torço.
1: Tá.
8: Mas, meu, não tô, viu? Até não. Porque os possíveis adversários do Brasil.
1: É.
8: Antes das oitavas de final, né? Os 16 avos de final, porque agora na Copa do Mundo tem mais um jogo antes, né?
1: Uhum.
8: É ou Holanda ou Japão. A Holanda fez 5-1 na Suécia.
1: Rapaz.
8: O Japão, o jogo terminou agora, fez 4-0 na Tunísia.
1: Pois é.
8: Meu amigo, tamo lascado.
1: É, eu também acho. Eu acho assim, cara. E tem uma vidente aí que tá acertando as coisas, que ela falou que quem vai tirar o Brasil vai ser o Japão. Você viu isso aí?
8: Nossa, cara, ia ser... Sim, antes... Não que o Japão seja um mau time, né? Mas, na boa, né? Isso é uma vergonha, com todo respeito.
1: É.
8: Porque, assim, o Japão... Sempre ganhou. O Japão sempre goleou o Brasil em civilidade, segurança,
1: em muitas
8: saúde
1: coisas.
8: Pública, que seja. Pô, até no futebol é brincadeira, né?
1: Vai
8: não,
1: ser demais. Vai ser demais, aí não dá, meu. Estão chegando alguns elogios pra você aqui, depois você vai ver.
8: Tá bom.
1: Ai, meu Deus do céu, tudo certo. Ô, Pedrão, cara, eu tô meio. preocupado, cara. Que por quê, segunda-feira, cara? Vou começar a fazer lá o Band Bom Dia, Hora do Ronco. Você já fez esse horário, né?
8: Já.
1: E aí, mano, você tem uma dica pra mim dar? O seu bronco é bravo, ele é nervoso? Não,
8: não, o ronco é tranquilo, mas você... O Band Bom Dia é muito efeito. Você vai ver a pasta do Tadeu e o Tadeu faz uma zona na pasta.
1: Mano, cara, eu falei isso agora. Cara, não dá pra saber onde tá nada. Uma o que tem aqui, não tem aqui. Outra, é um pedaço de um personagem aqui, outro em outro bloco, outro negócio.
8: Ele faz uma zona na pasta.
1: Cara, que louco.
8: Na hora do ronco, acho que mais sossegado, mas... Enfim, boa sorte.
1: Você não quer fazer pra mim, não? Você não tem...
8: Pra vir aqui 5 horas da manhã?
1: É. Você topa?
8: Não, eu faço. Não, tranquilo, eu faço.
1: Faz, né?
8: São 10 mil reais.

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20: Bom dia pra você, tudo bem aí, tudo sossegado? Chegamos, hein, galera, domingão, dia 21 de junho, tá acabando o mês tá voando, olha julho batendo na porta. Tudo certo, tudo preparado, vem aí, Band, bom dia. Na sua rádio do seu jeito.
21: Dá licença pra chegar por aqui.

0: isso, seja muito bem-vindo, seja muito bem-vinda. Excelente domingão pra você, são 5 horas mais 4 minutos. Esses são os melhores momentos do Band Bom Dia chegando no seu comecinho de domingo. Claro que você vai realizar o programa junto com a gente. 11 99991 9197 é o número que você capricha, é o número que você manda brasa, é o número que nós esperamos você, certo? Aliás, você me pergunta, Pedrão, você por aqui hoje, etc, etc e tal. Ah, cara, quem ouviu o Band Coruja ontem soube que nosso amigo Léo Júnior perdeu o seu vovô, tá certo? Meu vovô também já foi tem algum tempo. Aí eu falei pra ele, não, Léo, fica tranquilo, hoje seria o dia dele. Falei, Léo, fica tranquilo, fica lá com a sua família, etc, etc e tal, que hoje eu faço o seu horário, tá certo? Então hoje eu estou aqui, vamos lá, gente. Firme e forte, ó, energia! Ah, cara, eu tô com sono, velho, tô com sono. Eu tô meio zumbi aqui, sabe? Eu já cocei o olho, sei lá, umas 20 vezes. Cheguei mais cedo hoje aqui. Aqui tem um corredor que fica tudo escuro na madrugada, né? Com um sofá delicioso, olha. Se deixasse, acho que não ia, acho que ia ficar lá até 5h30 da manhã, no mínimo. Vejo que ia me dormir. Dormi muito bem, viu? Que beleza. Vamos lá, as primeiras mensagens vão chegando no nosso WhatsApp. 11 99991 9197. Vai, fala.
1: Pedrão, bom dia, mano.
0: Bom dia.
1: Uma boa semana a todos aí, começando mais uma semana. Graças a Deus, hoje eu estou completando 5.1. E desses 51 anos aí, uns 30 eu vi na Band FM. É nóis.
0: Muito bem.
1: Vai, Corinthians.
0: Valeu, cara. Parabéns. Felicidade, vamos lá, mais um.
2: Bom dia, Pedrão, vamos que vamos, Heraldo, motorista de aplicativo, bora que bora, bora trabalhar.
0: Valeu, Heraldo.
3: Oi, olá, bom dia, Pedrão, bom dia a todos do Band, bom dia, José Aparecido, passando por aqui para te dar uma boa programação, uma ótima manhã, um bom domingo a você e a todos os ouvintes, sensacional, hein, show, Band, bom dia. É bom demais, Pedrão, valeu, aquele abraço e... tchau, tchau.
0: Olha aí, um show de locução desse maravilhoso, né? Obrigado, querido. Vai, fala.
4: Fala, Pedrão, meu ex-gordinho gostoso. Pedrão, eu também fiz 51 anos, mas no dia 15 de junho, na segunda-feira passada, eu tava esperando você chegar pra você me dar meus parabéns, Pedrão. Manda parabéns pra mim.
0: Não, já passou a data, cara. Passou, tem mais de uma semana. Perdeu o bonde. Parabéns o cacete, viu? Ano que vem, se eu lembrar, eu te mando. Agora já foi. Já passou mesmo. Vamos lá, mais um, fala.
5: Cara de Chibiu. Ah, Pedro, você deveria ter feito um Band bom, um Band de Coruja também, né, pô? Band de Coruja sem você não é mais o mesmo, não, pô.
0: Não, mas...
5: um bom dia aí.
0: Ah, meu tempo já passou no Band de Coruja, cara. Já tive muito tempo. Vai, mais um.
6: Bom dia, Pedro. É a Val aqui de Guaraçaí. Você é dos meus, você é solidário com o seu próximo. Um bom domingo pra você, um abençoado domingo, seu lindo. Beijo, beijo, beijo.
0: Obrigado, querida. Bom, enfim, 5 horas mais 7 minutos, vamos começar! Tá fraco, vou perguntar de novo, vamos começar! Então vamos pra cima, Cro, você é o primeiro.
7: Bom dia!
8: Ele tá chegando, hein,
9: gente.
8: Ele tá chegando.
9: Vamos lá. Vamos
8: agora um pouquinho também. Das regiões celestiais.
9: É
8: ele mesmo, viu?
9: Vamos baixar um pouquinho. Calma. Olha, ele vem. E é como se fosse uma pena, né?
8: É.
9: Bom dia, meus amores.
8: Bom dia, Cro. Tudo bem com você?
9: Ai, tudo ótimo. Deixa eu me espreguiçar. Ai, tava deitado.
8: Nossa, Cro. Foi dormir tarde ontem, Cro?
9: Ai, meu Deus. Vendo série, né? Com o quê?
8: Que série que você tá vendo? Me fala.
9: Ai, a gente tava vendo uma série antiga falando da Arca de Noé. Ai, gente, o Peter bem...
8: pra vocês é documentário, né?
9: Não, nem é um documentário e ele tá bravo. Porque não colocaram o nome dele nos créditos?
8: Mentira!
9: Aí a chuva foi quem que fez?
8: Você tá de brincadeira!
9: A chuva toda lá da...
8: Ó, deve ser ele, hein?
9: Oi, meu trovão. Oi. Não, meu amor, só tô comentando, gente. Eu sei que é uma coisa particular sua, mas é uma verdade. Eu acho que eu tenho que aproveitar aqui o poder dos microfones da Band e falar, meu amor, você ficou chateado, sim. Como é que fazem um documentário da Arca de Noé? E outra, vem cá. Não. Ninguém sabe. Eu vou falar. Que Noé é seu primo? Então, meu amor, por parte de mãe. Agora vem cá. Não, Pedro, tem que falar, meu amor. Se não fosse você, teria essa história do Noé? Não teria, meu amor. Ele ia ficar com aquele barco dele lá enterrado na areia. Não ia ter água. Eu vou reclamar, sim. Tinha que ter colocado o seu nome dos créditos.
8: Tá bom, Cro. A gente tá no ar aqui, Cro.
9: Não... Tá bom, P. Tá bom. Não, tá bom. Eu sei que você fica chateado, porque é uma coisa particular. Mas eu vou expor. Eu tô brigando por você. Se eu não puder brigar com você, quem vai brigar? A gente fala em casa. Tchau.
8: É... O clima tá um pouco pesado aí entre os brothers. Cro, muito bom dia.
9: Bom dia,
8: saudade de você. Uma semana que a gente fica sem se falar, já bate uma saudade, né?
9: Ai, dá uma saudade, não é verdade? Porque a gente de verdade pode falar um com o outro pelo menos uma vez por semana.
8: Uhum.
9: E como vocês têm esse canal comigo, e vocês sempre usam o meu canal lá, ele... Então, de verdade, eu posso estar aqui com vocês. E a gente bate essa saudade, não é?
8: É isso, Cro. Aliás, o Cro tem uma missão aqui, que é analisar o seu look de fim de semana, de festa aí. Manda mensagem com foto de corpo inteiro, com o seu melhor look, no 11999919197. Quantas vidas o Cro já não salvou?
9: Verdade.
8: Analisando o look. É look que escolheu pra casamento, pra batizado, pra uma festa, de aniversário. Ué. Mande aqui sua foto, 11999919197, o Cro vai analisá-la.
9: Era pra todo mundo dar pelado, mas você sabe que Adão e Eva... Até porque você sabe que a história de Adão e Eva é uma grande safadeza.
8: É, como assim, Cro?
9: Adão comeu a Eva e a maçã de sobremesa. Não foi a Eva que comeu a maçã, não. Foi o Adão, gente.
8: É, viadão.
9: Sabe aquele momento que depois para e dá aquela relaxada? Ele pegou um cigarro e uma maçã? Meu Deus do céu, gente.
8: Olha, Cro, enquanto o ouvinte manda a foto aqui de corpo inteiro, vamos falar um tete a tete aqui?
9: Vamos, claro.
8: Vamos com uma conversinha no pé do ouvido?
9: Eu topo, meu amor.
8: É hora do Cro, o microfone da verdade aqui no Cro Sem Frescura. Talvez você tenha sintonizado a Band FM por um acaso.
9: É verdade,
8: Você tava aí zapiando, saco cheio dessas notícias aí que você ouve durante o dia. Falou, quero ouvir um negocinho diferente. Parou na gente aqui.
9: Se não... deu mal.
8: Não foi à toa que você sintonizou a gente. Porque o Cro vai falar com você. No microfone da verdade.
9: Ai, meu amor. Eu sei que você acordou hoje pensando assim. Ai, mais um dia. Engraçado, né? Mais um dia. Sim, mais um dia. Você viu que você usou a palavra mais... Mais um dia que você tem para você viver. Ou, se você quiser interpretar, menos um dia, até porque será menos. Mas calma, vá devagar, meu amor. Interprete sim como uma dádiva, como um presente de Deus, para que você possa usufruir do que você ganhou, que é a vida. Agora, meu amor, deixa eu falar uma coisa para vocês. Eu sei que você, quando ajoelha pedindo para Deus que Ele te proteja, que Ele te dê, que Ele te abençoe, eu vou falar uma coisa pra você. Eu acho que quando Deus fez o ser humano, Ele pegou... Vamos imaginar, vamos fazer uma analogia. Que Ele pegou como se fosse uma maquete. Aí Ele fez ali, bom, deixa eu fazer as montanhas, deixa eu fazer a floresta. Eu já tenho tudo aqui, os bichinhos. Deus foi fazendo, né? Foi colocando ali, foi fazendo. Aí Ele falou, eu preciso fazer... Deixa eu ver, o ser humano fez o homem e a mulher, colocou tal, tal, tal. Gente, agora Ele te deu livre arbítrio pra você fazer o que quiser da sua vida. Lembre-se que às vezes o que a gente está passando hoje foram escolhas nossas lá no passado. Porque escolhas e consequências. Tudo que você escolhe, você terá uma consequência. Então tome muito cuidado com o que você escolhe. Com quem você anda, o que você faz, o que você pratica, o que você pensa. Porque, gente, o universo realmente, ele vai agir ao seu favor ou contra, meu amor. Mas não depende de Deus e nada. Sabia disso? É o que eu falo, confie em Deus, mas tranque a porta do carro, porque Ele faz a parte dele. Você tá fazendo a sua? Então para de reclamar, meu amor. Vamos pra cima? Vamos erguer a sua cabeça? Porque você tem muita coisa que outros não têm. Saúde, principalmente, você tá reclamando do quê? Erga a sua cabeça, deixa eu ver, erga isso. Abaixa um pouquinho. Tá com papada, hein, Tadeu? Então, gente, acorde pra vida, porque a vida já despertou pra você.
8: Caramba. Toma essa lapada aí, essa lapada aí, viu, gente? Toma essa lapada aí.
10: Bora lá,
8: aí.
10: Bora erguer a cabeça e vamos lá.
8: Ergue essa cabeça, mete o pé e vai na fé, manda essa tristeza embora.
10: Isso aí, tá
8: muito bem. O Crofotos, que não param de chegar aqui.
9: Ah, é?
8: Já mandei uma pra você aí no seu celular, tá?
9: Vou abrir aqui agora. Vou
8: dar uma olhadinha aí.
9: Ai, o Pedro Nadinho, ele funciona no meu celular. Eu não gosto disso. Relacionamento, não mexa no meu celular, eu não gosto.
8: Olha, a primeira foto é do Zenon.
9: Zenon? Nossa, quando eu abri assim, eu pensei que era o Vanderlei lá do Ibiapaba. O nosso zelador, né?
8: Tá.
9: O Zenon. Olha o Zenon.
8: O Zenon, eu não sei quem é essa moça. Ele não escreveu aqui na mensagem.
9: Tudo bem, meu amor. O Zenon está aqui com uma calça jeans, né? Um sapatênis, uma blusa básica preta. Aquela coringa do guarda-roupa. Ele tá com uma mulher do lado, que a gente não sabe se é esposa, se é namorada, se é amiga. Bom, enfim. Pra ela, deixa eu falar uma coisa, meu amor. Não, eu sei que a gente não... essa coisa de valorizar o corpo é muito importante. Claro, mas existem tipos de roupa que vão chegar muito gritando.
8: É.
9: Tá, meu amor? Você colocou uma roupa, um vestido muito apertado, muito colado, um tecido muito fininho que marca todo o seu corpo. Não que você esteja feia, nem nada disso, meu amor. Pelo contrário, eu gosto dessa mulher com essa coxa grossa, não é?
8: Ou coxuda, né?
9: Onde você acha. Isso é importante, exatamente. Meu amor. Às vezes não acha, né? Mas enfim. Então, meu amor, um pouquinho menos, né? Coloca uma roupa pra deixar... Você é bonita, você... Agora, cuidado. Você não precisa... chegar... A roupa não precisa chegar primeiro que você. Você tem que chegar primeiro, tá? Eu vou somar aqui, eu dou 8, 9 caiu 2... 7, 3, 8.
8: Nota 8! Também achei, viu, Crowley, o look do Zenon aqui. Parece que ele tá pronto pra bater uma laje, né?
9: Não, parece que. Não. Agora você foi muito feliz. Parece que ele já bateu a laje. Sabe quando toma banho pra ir pra feijoada? Isso.
8: Ele disse que é uma amiga, mas mesmo assim não mandou o nome aqui. Um abraço pra você, meu querido.
9: Por exemplo, essa roupa que ela tá aqui, ela não pode usar lingerie, senão marca.
8: Ah, isso é verdade.
9: Entendeu?
8: Isso quer dizer que ela tava sem?
9: Eu acho que sim. Porque você vê que não tá marcando, a não ser que ela esteja usando aquela bem fininha.
8: Aham.
9: Um tecido bem fininho, né?
8: Sei.
9: Pode ser. Mas às vezes tá sem, que é pra não marcar mesmo. Só que você vê esse tipo de roupa tão apertada assim, se ela der um pulo, infla.
8: É bem perigosa.
10: Vamos lá,
8: gente. Vamos lá. Elisângela Romeiro tá com a gente aqui. Ela é de São José do Rio Preto, interior de São Paulo. Tá com a gente, mandou a foto dela. Que elegante, hein?
9: Tá vendo
8: o
9: aqui?
8: O ambiente, o espelho também.
9: Tá vendo aqui? Já muda o conceito, né? Você vê que ela poderia ter um corpo bonito, ela poderia estar usando uma roupa mais chamativa. A mulher que usa roupa muito extravagante, ela tá tentando ali se autoafirmar, não é? E não precisa disso. Atenção, mulher. Não seja extravagante. Você não precisa... Ai, mas eu tenho um corpo lindo, eu preciso mostrar, eu preciso colocar uma micro saia, eu preciso colocar um top que deixa o gente, lembre-se que isso vai chamar muita atenção. E não é... Se é isso que você precisa, meu amor, tudo bem. Mas talvez não esteja na roupa o seu problema, tá? Você veja, o nome dela é Elisângela?
8: Elisângela.
9: Olha isso. Aqui, ó. Ela tá com uma roupa bonita, uma roupa caqui, né? É um macacão, bem com caimento bonito. Você vê, ela tem um seio bonito. Mas não precisa ser extravagante.
8: Você consegue ver uma mama, mas não é uma coisa mais gritante, né?
9: O mamá dela você vê. Mas é igual você ver um bully, você não vê o bico. Você entendeu? Você vê o bully, mas não vê o bico. É aí que tá.
8: Entendi.
9: Gostei, né?
8: Muito bom.
9: O espelho muito bonito, só não tá no lugar, no ambiente certo. Porque veja bem, lá atrás tem uma cama elástica.
8: Puta, é verdade.
9: Um sofá. E o cabo do celular jogado em cima.
8: Isso aqui na parede não é mofo, será?
9: Aí que tá, eu ia falar isso. Eu dei um zoom aqui. Isso aqui é infiltração que tentaram arrumar e colocaram massa. Esse tipo de massa corrida em cima, quando a parede tá mofo, a pessoa fala assim: eu vou passar massa, amanhã eu pinto. Nunca mais pinto.
8: Nunca mais fica desse jeito.
9: A própria massa vai mofar.
8: Nota pra Elisângela.
9: Eu dou 9 pra ela, meu amor.
8: Nota 9, Elisângela. Muito elegante. Um beijo pra você, muito obrigado, viu? Agora uma foto de família, ô Cru, que eu estou mandando pra você nesse momento. A foto do glorioso... Deixa eu ver aqui, o Silvio.
10: Silvio.
8: Silvio mandou a foto aí do dia do aniversário do filho dele. Tá ele, a esposa e o filho.
10: Deixa eu abrir aqui. Ai, gente, família, que bonitinho no aniversário, né?
8: É.
10: Deixa eu ver ele com a esposa. Olha aqui a esposa também, tá vendo essa roupa?
8: Que bonito, hein?
10: Uma mulher bonita, com um corpo bonito, colocou uma roupa que valorizou o corpo,
8: sim,
10: sem ser vulgar.
8: É isso.
10: Porque ela poderia muito bem aqui, entendeu? Tá com uma roupa, olha, nossa, mas não é o ambiente.
8: É uma festa infantil, né?
10: Tá, ele aqui também. Tá despojado, uma bermuda, né?
8: Uhum.
10: Um sapatênis. Uma blusa, tá um pouquinho aqui, deixa eu ver aqui. Uma blusa aqui que é de marca, né?
8: Sim.
10: Eu sei, isso aqui é brasa. Não adianta colocar essa marquinha que você é brasa. Né? É.
8: Tá evidente que é brasa, né?
10: Tá aqui. Gostei.
8: Quis colocar um brand

0: Ele garante que a camisa dele é original.
1: Meu amor, eu também garanto que eu sou mulher, e aí? Se é que você me entende. Mas como é uma foto de família, eu dou 10.
0: Nota boa, 10! Bro. Pra essa família linda do Silvio aí. Obrigado, Silvio. Um abraço pra você. Obrigado pela sua mensagem aqui, tá bom, meu querido? É, Cro!
1: Oi, meu amor.
0: É isso, viu, Cro? Quero agradecer a sua participação aqui.
1: Nenhum nude
0: no
1: hoje?
0: Band, bom dia. Nenhum nude.
1: Não, hoje não.
0: Diego mandou foto da família dele também. Outra família linda.
1: Obrigado, viu?
0: As famílias maravilhosas que escutam aqui o Band, bom dia. Ricardo com a gente também, com a esposa dele no Rio de Janeiro. É, quem mais? O Santos também.
1: Obrigado, meus amores.
0: A gloriosa... Acho que o Clemilson mandou uma foto dele de IA parecendo mulher. Uma coisa muito esquisita.
1: Muito esquisito.
0: Apavorante, gente, viu?
1: Dá pra ver que é IA. Ele tentou tirar o bigulim, mas ficou o volume.
0: Cro, muito obrigado. Um forte abraço
1: pra vocês. Forte abraço pra vocês, meus amores. Fiquem com Deus, porque eu estou com ele. Tchau.
0: Tchau, Cro.

Band FM, tá aí João Paulo e Daniel, estou apaixonado. Aqui no Band, bom dia, são os melhores momentos da semana. São 5h25 e domingo é dia de missa, viu gente? Portanto, preste atenção nessa música. Deveria tocar nas missas, viu? Olha aí, ó.

0: Deus, eu sou Jesus.
1: Sensacional, hein?
0: O sinal da cruz, Pai, Filho, Espírito Santo.
1: 0 operadora 11 99991-9197. WhatsApp da Band FM, onde você manda a brasa, onde você faz o programa junto com a gente, meu. Eu tô numa azia hoje que, meu Deus, eu não sei. Cara, eu acordei, sei lá, levantei da cama, eram 4h10 da manhã. Bicho, o que já me subiu de azia em uma hora que eu tô acordado? Não é brincadeira, não. Tem aqui o Pedrão Rocha junto com a gente, a Mara Tassini também manda mensagem, né? Ela manda um meme do Henrique Cristo. Bom dia, Pedrão, bom domingo. É o Marcos Miguel também junto com a gente. Olha quem tá aqui, quanto tempo, vai, fala.
2: Pedrão, parabéns aí, Pedrão, você é fenomenal. E vai, Corinthians. E é nóis, é fenomenal.
1: Obrigado, Alexandre, o fenômeno. Vamos lá, mais um. Fala você, queridão.
3: Fala, Pedrão. Bom dia. Aqui é Fábio Santos, aqui na França. Aí, rapaz, você falou aí que o colega perdeu o avô, hein? Ontem eu tava falando isso, rapaz. Tenho saudade do meu avô. Até hoje lembro o cheiro dele. Valeu, um abração aí, Pedrão. Bom domingo.
1: Olha, até hoje ele lembra o cheiro, viu, gente? Vamos lá, mais um.
4: Bom dia, bom dia, bom dia, bom dia, bom dia. Vambora. Vamos trabalhar, Pedrão.
1: Pois é, né, cara? Domingo de manhã, fracassamos na vida, então... Como nós fracassamos, nós trabalhamos aos domingos de manhã, viu? Bom dia, cara. Tudo de bom pra você, tudo de bom mesmo. Olha, a gente tá também no Instagram, né? Meu Instagram é @pedrorafael7779. Caso você desejar seguir, vai ser muito bem-vindo, muito bem-vinda. A gente quer que ouve ao som de Jesus Humilha Satanás. Olha esse solo, ó lá. Pros roqueiros de plantão. Olha aí, sensacional! Pronto, estamos devidamente exorcizados, devidamente abençoados. A gente segue o Band Bom Dia agora com eles. É Beth! 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

0: Gordo!
1: Quem é?
0: É o Zebete!
1: Quem é?
0: Eu vou repetir, é o Zebete!
1: Quem é?
0: É o Zebete! Acerte seu relógio, acerte seu relógio, são 5 horas e 28 minutos!
2: Bom dia, seu Zebete!
0: Bom dia, Clarinha, bom dia, crianças, bom dia, meu povo, obrigado, viu, pelo carinho!
2: Seu Zebete, que dia é hoje?
0: Ô, minha linda, segunda-feira, dia 1º de junho de 26.
2: Será que tem aula hoje, seu Zebete?
0: Tem aula sim, meu amorzinho, vai lá estudar, viu? Vai lá estudar, porque hoje em dia os jovens nem estudar querem mais. Estão achando que vão ficar milionários com esse negócio de rede social. Então vai estudar sim, porque você pode até ficar. Mas olha, você tem que estar assim, ó, bem inteligente com tudo que tá acontecendo, tá bom, meu amorzinho?
2: Um beijo, seu Zebete.
0: Um beijo, vai com Deus, o tio da perua tá lá, ó. 5 horas 29 minutos, 5h29. Falou! Eu já andei pelos 4 cantos do mundo desesperado. Eu lembro que naquela época tinha bastante emprego, mas eu tava desempregado. Mas não, nunca riei, até porque desse emprego eu precisei. Fui atrás, batalhei, perguntei, fiz até o tal do meu currículo. Mas muitos donos de empresa falavam que não tinha nada com isso. Eu tava desempregado, minha família em casa chorando. Mas eu nunca deixei de levantar cedo e sair na rua batalhando. Eu lembro que o meu filho chorava, pedia pra mim um brinquedo. Mas eu já tinha saído, quem me contava era esposa, porque eu já tinha ido cedo. Eu lembro que num dia, sentado na beira de uma calçada, ainda era cedo de madrugada, eu perguntei pra Deus, meu pai: Papai do céu, por favor, me ajuda. Me arruma um emprego. Você sabe que eu tô nessa vida, tô um pouco no desespero. Mas não demorou muito. Eu levantei com a cabeça erguida. E diante daquela rua, muito íngreme, uma subida, eu fui subindo, mas com um sorriso no rosto. E de verdade, com fé no coração, eu andei 2 quadras e até pedi perdão. Pelos momentos que eu fui ingrato, por não ter conseguido um emprego. Mas de verdade agora eu sou feliz, porque naquela porta eu bati com uma placa escrito assim: precisa-se de ajudante. E foi ali que eu vi que eu tinha que seguir diante. Um homem de meia idade saiu, a porta abriu, e de verdade, com um olhar simples, ele me sorriu. Gostei de você, rapaz. Essa firma é minha e da minha família. Eu tenho certeza que você vai fazer parte desse time e aqui nós vamos faturar. Porque essa empresa é de família e aqui você vai ganhar. Posso dizer? A minha mãe sempre me disse: filho, toque sua vida, e eu devo muito isso a ela. Mas hoje, meu senhor, você sai daqui com o dinheiro do franguinho na panela.
3: Sensacional, que coisa linda, gente. Que coisa linda. Ah, toca o coração, é pra tocar o coração mesmo.
0: Lindo.
3: Ô, seu Zebete, assim você acaba com a gente.
0: Bom dia, Tadeu.
3: Muito bom dia, seu Zebete. Bom demais esse clima gostoso, né? Essa coisa saudosa.
0: Tadeu e ouvinte, você sabe que às 5 horas e 32 minutos, às vezes eu fico pensando, cara, no meu pensamento assim. Você mais do que ninguém, Tadeuzinho, você sabe que tem alguma folha de papel aqui?
3: É folha de papel? Não tem folha de papel.
0: Você tá vendo eu lendo aqui no computador?
3: Gente, isso tudo foi da cabeça do seu Zebete.
0: Da cabeça do Zebete.
3: Você acredita? Foi papai do céu que foi falando.
0: Aí a gente pergunta assim: pô, o menino tem um dom, o rapaz aí... Não, a gente é ousado às vezes, viu?
3: É.
0: Às vezes é ousado por Deus pra que ele tenha uma voz. E se ele quis usar a minha, obrigado.
3: É isso, gente, é isso.
0: 5 horas 32 minutos, 5h32. Alô!
3: Seu Zebete, tudo bem com o senhor?
0: Tudo bem, né? Graças a Deus, tudo bem. Fora o frio, né? Eu tava vendo o Zé Silveiro falar aí do frio. Eu também sinto muito frio, viu, menino? Mas a única coisa que eu gosto nessa época é as festas juninas. Lá na fazendinha já estamos montando tudo. Já. Ô!
3: É mesmo, seu Zebete?
0: Olha lá, ó. Anariê!
3: Olha a cobra!
0: Para com isso, menino. Ó! Aquela fogueirinha. Entendeu?
3: Oi, seu Zebete.
0: Eu sou do tempo que a gente fazia fogueirinha, os pais da gente faziam, os avô, né? Aí a molecada ficava em volta da fogueira. Eu lembro que a minha avó falava assim: Betinho, você sai daí, viu? Não fica brincando com fogo e depois você faz xixi na cama. Apolinário ri.
3: E era verdade,
0: mas,
3: né?
0: Sabe o que eu fazia? Mas era danado os moleque, viu? Quando os pais entravam, a gente fazia xixi, mas na fogueira, pra apagar a fogueira de xixi. Olha a criança, criança é fogo,
3: criança,
0: né?
3: Criança é danada, né?
0: Só depois amigos? Que a gente lembrava que tinha batata doce no carvão.
3: Que nojo!
0: Mas aí já tinha comida, né? 5h34.
3: Falou! Vamos jogar água nos gordos e nas gordas, seu Zebete.
0: Bom dia.
3: Ai, pede aí, 11 99991 9197. Você vai acordar alguém. Quem é que vai acordar? É você mesmo, você mesma. É o filho, a filha?
0: Quem é?
3: É
0: quem
3: a mãe, é o pai?
0: Joga
3: é o
0: água neles.
3: Colega de trabalho também, vai jogar água neles. 11 99991 9197. Tá friozinho? A água tá morna hoje, viu?
0: Tá morna, é, né?
3: Tá morna.
0: Tadeu, que coisa gostosa. Então, você manda seu recado aqui e a gente joga água em quem você quiser, tá bom, lindo?
3: É isso aí, seu Zebete.
4: Bom dia, Zebete. Aniel de Guaianazes. Acorda a Rita da Confeitaria de Guaianazes.
3: Olha a Rita da Confeitaria de Guaianazes. Tem que acordar ela, hein? Acorda ela.
0: Acordou? Acordou?
3: Ô, Rita.
0: Joga água nela.
5: Bom dia, seu Zebete. É o Valcir de Osasco.
0: Ô, Valcir.
5: Joga água no Adriano Zangrande. Bora trabalhar, vagabundo.
0: Olha aí, não sei se é tão grande assim, mas vamos jogar água nele que tá falando, né?
6: Bom dia, seu Zebete.
0: Bom dia.
6: Aqui é o Alan, na Zona Sul aqui, saindo sentido a Ribeirão Preto. Acorda a Marjorie aí, ó.
3: A Marjorie.
6: Preguiçosa, tá na cama ainda.
3: Marjorie preguiçosa,
0: hein? Acho que tem que acordar a Marjorie e você, viu, lindo?
3: É, exatamente.
0: Apolinário Ri. Danadinho.
7: Bom dia, seu Zebete.
0: Bom dia.
7: Joga água no Tião da Rede Volt.
0: Ah, é?
3: No Tião.
0: Joga água no Tião.
3: Alô, Tião.
8: Bom dia, Zebete. Joga água em mim.
0: Eu jogo.
8: Acordar desse sono.
0: Ah, é?
8: Toma por cá, no Sinopinha, na boléia do caminhão. Pouso, que é
0: olha
8: o Marcelo
0: aí,
8: de Sinop.
0: Olha aí, ó.
3: Vai água nele.
0: Água nele.
9: Bom dia, seu Zebete. Joga uma caixa d'água nessa molecada de hoje, esses jovens de hoje, pra ver se eles acordam pra vida, porque andam tudo a dormir.
0: Aí, ó.
3: Toma, nos jovens.
0: Anda tudo a dormir.
3: A dormir, é que ela mora em Portugal.
0: Vamos acordar, ora pois.
10: Bom dia, Zebeto.
0: Bom dia.
3: Zebeto.
10: É, joga água na Ivanilda de São Paulo. Joga água em mim, Zebete.
3: Ela tá precisando mesmo, né, seu Zebete? Tá meio sonolentinha, né?
0: Ai, você viu só? É. Joga água nela, joga. Aí pronto.
3: Paizinha de preguiça, né? Bom dia.
11: Bom dia, seu Zebete. Joga água no fundo daqui. Copia, que 8-3 na rodada. Bora, rapaziada.
3: Falou em código, não entendi, mas água neles.
0: Joga água neles.
3: Água neles, bom dia.
12: Bom dia, Tadeu. Bom dia, Zebete. Bete, joga água na minha filha Raíssa pra ela acordar pra ir pra escola.
0: Ô, é, Raíssa.
3: Aí, ó, tá vendo? Ô, Raíssa, vamos acordar.
0: Tem aula hoje, gente. Hoje tem aula.
13: Bom dia, seu Zebete.
0: Bom dia.
13: Marcos Bodolês de aplicativo. Joga uma água nesse filho da manhã aí que estão com preguiça. Tchau, obrigado.
3: Água neles. Seu Zebete, vamos faturar. Na sequência tem modão, hein, pra gente começar bem a semana.
0: É verdade? Então, gente, às 5 horas e 37 minutos, 5h37, esse é o programa do Zebete, logo de manhãzinha, trazendo alegria pra vocês. No clima da fazendinha, no clima do campo. Gente, a gente tem que faturar, o Tadeu já me avisou. Espera aí só um pouquinho, o leite ferveu. Mãe! Ô, mãe! A leiteira que apita ferveu lá, amanhã. Acorda todo mundo, corre, que senão vai ferver o leite e vai derramar no fogão. Enquanto eu vou lá dar uma olhadinha no leite, hoje é dia do leite, viu, gente? Tomar com um cafezinho, a gente vai para um rápido intervalo e voltemos já.

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2: Alô, gente, olha a hora, 5h38, 5h38. Pode ter um sertanejo. Alô, meu mãozinho caminhoneiro. Alô, você que tá na estrada cortando esse Brasilzão. Vamos ouvir o modão? Vai com Deus!
3: Zezinho e Maria.
2: Aô!
3: Era um casal bem clarinho.
2: Olha o musicão aí, gente.
3: Estavam esperando um filho.
2: Aô!
3: Renasceu um queimadinho.
2: Meu Deus do céu. Olha a hora, gente.
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gente, 5 horas, 39, 5 e 39. Pra quem não sabe, o chupim é um pássaro preguiçoso. Ele bota o ovo no ninho dos outros pássaros pra outro passarinho cuidar.

0: Ah, o Chupim.
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0: 5 horas e 40 minutos.
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0: Olha o canário cantando de fundo, ó.

0: Tadeu, escuta, escuta. Deixa ele cantar. Deixa.
1: Deixa ele cantar.
0: Olha que bonitinho, ó.
1: Ah, que bonitinho.
0: Olha, gente, ó. Olha que coisa linda.
1: Oh, a natureza é bonita demais,
2: Eita,
1: né?
2: Eita, natureza, lindo!
3: Viva a natureza!
2: 41 minutos, Tadeu. Muito obrigado, viu, pelo seu carinho. Fica com Deus, viu, lindo?
3: Seu Zebete, eu que agradeço. Pra mim é uma honra fazer parte do seu programa aqui. Essa grande homenagem ao seu Zebete.
2: E eu fico feliz de poder estar aqui junto com vocês e que as pessoas relembrem os tempos bons, né? Com o vovô, com a vovó, com o papai, com a mamãe. Quando ligava o rádio bem cedinho e ouvia o Zebete. Manhê! Olha a hora, 5h41. Opa, o trenzinho da vida já me levou. Deixa eu entrar no meu vagão. Tchau, gente. Beijo do vô.
4: Beijo, seu Zebete.
3: Vai com Deus, seu Zebete. Leve consigo o nosso abraço.
2: Lindo.
3: A nossa saudade também. Vai com Deus. Olá, Deus abençoe.
2: Eu gosto, porque ele... Olha lá, vai fechando as nuvens.
3: Fechou as

Band FM, tá aí Arte Popular Utopia, aqui no Band Bom Dia, faltando 15 minutos para 6 horas da manhã, ao som de Pet Shop Boys, uau! Nossa, para começar o domingo rebolando, que delícia!

Já deu, né? Pelo amor de Deus, que vergonha. Desculpe, viu? Às vezes eu passo um pouco do limite.

0: Você mandando mensagem no WhatsApp da Band, 11 99991-9197, é o número que você capricha e faz o Band Bom Dia junto com a gente. São os melhores momentos da semana aqui no Band Bom Dia. Pedro, que delícia de música, estou rebolando igual um louco. É o Pedrão Rocha, né? Sempre passando vergonha. Obrigado, Pedrão. É, tem aqui o Felipe Uber, né? Trabalha na região do Metrô Saúde. Obrigado, mano. Tudo de bom pra você. Tem também o Jorge Teixeira. Fala, Pedrão, eu quero a TVzona da Band. A Mel Banana também tá aqui. Obrigado, Mel Banana. É, vamos lá, mais mensagem chegando por aqui. Pedrão, bom dia. Sou seu fã, tô te acompanhando. É o Kleber de Campos dos Goitacazes, Rio de Janeiro. Valeu, meu querido. Estado do Rio, né? Campos dos Goitacazes. Terra do Goitacás. Sou Goitacás até morrer. Vamos lá, mais áudio, fala.
1: Bom dia, Pedro, Rafael, Irando Duarte, saindo aqui da balada, ligadinho do Band, bom dia. Valeu, um abraço.
0: Tamo junto, obrigado.
2: Ô, Pedro, eu acho que sou cremosa e você prestando esse papel e fazendo... Ai, ai, ela abandona você na hora.
0: Ainda bem que ela tá dormindo e não tá ouvindo, né? Isso é uma vantagem importantíssima. Obrigado, querido, um abraço. É só um aquecimento, viu? Porque daqui a pouco, né, tem a balada do Vinheta e aí o aquecimento é total, né? Já, já, viu, gente? Já, já. A balada do Vinheta aqui no Band Bom Dia. Então a gente aquece aqui com Pet Shop Boys, né? Maravilhoso. Eu sou um grande fã, viu? Pra ser bem... Olha aqui, ó. Aquela vontade, aquela hora que você tira a camisa, começa a sacudir... Nossa, que demais. Vamos lá, tem áudio chegando por aqui. Fala, querida, pois não.
3: Bom dia, tô ligado em vocês. Meu nome é Luciane e eu moro em São Paulo, no bairro de Pirituba. Quero ganhar a TV Zona.
0: Obrigado.
4: Bom dia, Pedroca. Papai do céu abençoe seu dia aí. Tamo junto.
0: Bom dia, Pedrão. Essa delícia de música deu uma coceira no meu rego. É o Xandão. Não, cara. Não é a música, não, velho. É sujeira nesse teu rabo aí, viu? Não é a música, não. Você não limpa o rabo direito, aí fica com sujeira mesmo, viu? Fala, Pedro, bom dia. Sou o Natan, tenho 25 anos, sou deficiente visual, fiz curso de sonoplastia e atualmente estou fazendo locução no setor de rádio. Admiro o seu trabalho, um dia gostaria de conhecer a Band. Ô, cara, vamos marcar um dia, hein, meu? É o Natan de Rio Grande da Serra. Vamos marcar, meu amigo. Parabéns aí pelo curso, parabéns pela caminhada, viu? Tudo de bom. Um bom curso, viu? Um ótimo domingo também. Beleza? Faltando 10 minutos para 6 da manhã. Deixa acabar a música aqui, olha.

0: delícia! Pronto, devidamente energizado, vem aí o fanho.
1: Bom dia!
2: Agora sim.
3: Liga no fã, gente. Liga no fã.
2: Pô, cara, liga lá, Tadeu.
3: Alô?
2: Vê lá, o Tadeu, gente, nós estamos ligando pro fanho.
3: Alô?
2: O nosso atendente, né? Sistema de atendimento ao consumidor. Porque na maioria das vezes...
3: Alô?
2: A gente... O que que tá acontecendo lá, hein, velho?
3: Sei lá, meu, parece que tá fora do ar, não parece? Tô ligando no fanho, gente. Tô ligando no fanho. Alô? Alô? Alô? Alô? Olha o descaso com o cliente, gente. Alô? Alô?
4: Ah, um saquinho, viu? Arai.
3: Parece que ele tá ocupado, gente.
4: Arai.
3: Alô?
4: Um minutinho, porra. Esse lá não funcionando, hein? Pera aí. Vou te falar, hein?
3: Não tá funcionando?
4: Ei! Ei, ah, nenhum tá funcionando.
3: Não tá? Mentira!
4: Ai. Era só um minutinho, você tá me ouvindo?
3: Não, tô te ouvindo, fica tranquilo. Fica tranquilo. Pega esse aí, vê se não estica muito.
4: Pera aí, só um minutinho. Ó, tá
3: pega aí.
4: Pera aí.
3: Pera aí.
4: Olha, ó, oh, lá, hein?
3: Difícil, né?
4: Vamos dar isso às vezes. Pera aí, só um minutinho. Agora eu tiro esse aqui no menino.
3: Só coloca tá, né, o microfone, né? Um pouquinho mais perto da sua boquinha.
4: A hora é me ensinar. A hora arrumei um out.
3: É que a sua voz, eu não consigo entender ela quando ela tá muito de fundo, sabe?
4: Mas é o sistema telefônico, tá uma porcaria, né?
3: Tá mesmo, né?
4: Como é que tá, hein?
3: Agora é 100%.
4: É que tá aqui também não tá pegando. Só um minutinho. Ô Nair! Trocar um headset!
3: Ô, Daí!
4: Tá trocar um headset!
3: Ô, Daí!
4: Bom dia! Sistema de atendimento ao consumidor que pode ser útil?
3: Muito bom dia! Eu não sei se você pode me ajudar.
4: Eu não sei, eu tô me sentindo mal. Vamos ver, eu vou ficar dividindo aqui, ó. Pronto. Aí não puxa minha mesa, arai.
3: Vai ficar no meio termo aí, né?
4: Fica no meio termo aí, ó. Nem pra. Nem pra. Bom dia, seu nome?
3: Bom dia, meu nome é Maurício.
4: Ô, seu Maurício, bom dia. Eu quero dizer que a nossa empresa tem total disponibilidade e atenção para que a gente possa deixar o nosso cliente sempre à vontade. E aí, dificilmente, o nosso cliente está insatisfeito, seu Maurício.
3: Vamos saber, fico feliz em saber.
4: Imagina.
3: Deixa eu te falar, eu queria... Eu vou ficar também sem graça. Eu queria um cartão de crédito.
4: É falando que eu tô... Não, eu arrumei uma namoradinha. Eu fui no forró.
3: Foi no forró?
4: O Daí me forçou.
3: Sozinho ou com o Daí?
4: O Daí não sai no forró.
3: Chama o Daí pra dar um bom dia aqui pra gente.
4: O Daí! Era onde? Pode falar com ele. Eu vou anuzindo aqui, né? É limão, é libra. Pode falar.
3: Bom dia, Daí!
4: Nano, bom dia, Daí! Opa! Opa! Ele deu um dia pra você e falou que tava. Tá meio ocupado fazendo café.
3: Ô, Daí, desculpa, volta lá, senão vai passar o café lá. Que ele falou?
4: Ele falou que tá fazendo café. E vai ter manteiga na chapa.
3: Ai, eu queria, hein? Que delícia!
4: Daí, ele é um pouquinho de café e pão na chapa. Amé!
3: Que é amé?
4: Ele falou que tem pão na chapa, manteiga e mel. É né?
3: Ô, pede pra cantar uma música pra gente aí? Dormir na Praça, do Bruno Marrone.
4: Deixa eu passar um fone pra ele, pra ele ouvir um retorno. Ele ouve um pouquinho coisa, tá? Você aumenta pra ele?
3: Aumento. Gente, o...
4: Que
3: central de telemarketing é essa? Tem um fanho e um mudo, gente.
4: Você vai... lá, é na Band, viu? A Band!
3: Peraí. Vamos lá.
4: Ai, Ele fez a vinheta. Olha, ele... Amande!
3: Não, peraí que tá errado, peraí, peraí. Esse aqui tá errado, peraí.
4: Peraí, o Ney, tá arrumando.
3: A letra tá bugada, peraí.
4: Peraí, agora tá vai. Arrumando. Agora vai, vai.
3: Agora vai, agora vai.
4: Faz a vinheta, ô Ney. Ele...
3: aí, viu, o Fanho? Tem um talento,
4: daí,
3: hein?
4: Daí. Obrigado, daí. Sabia? Ele foi campeão de Arão E, né?
3: Mentira!
4: É, campeão de
3: Só Arão tava E. ele disputando?
4: Não, a família, né?
3: Ah, entendi. A Muito família. Bem. Ô, meu querido, vamos ao trabalho, então? É, a gente já brincou
4: que
3: demais?
4: Bom.
3: Eu gostei, gostei.
4: Que bom, que bom.
3: Deus parabéns a ele, viu?
4: Ô, cara, ele já tá lá. Ô, Naí! Peraí, quase misturou aqui. Eles estão dando parabéns pra você. A mãe da criança, a pai da nossa facu.
3: É, vamos lá. É. O pessoal tá falando que é melhor que o Marrone. Não, não, nunca, nunca. Não,
4: pô, isso...
3: Pode falar daí também, não tem problema.
4: Você viu a roupa do Marrone?
3: Não, não.
4: Ah, não.
3: Mostra pra mim.
4: É, depois, enfim. Depois a gente puxa.
3: Ô, meu querido, deixa eu te perguntar. Eu quero um cartão de crédito, só que é um limite específico que eu vou querer.
4: Um dia, ônus. Eu tô filmando, eu tô fazendo...
3: Muito bom dia, gente. Bom dia. É, eu vou querer um cartão de crédito, querido, mas é um limite específico. Eu preciso de 25 mil reais.
4: Quanto?
3: 25 mil reais.
4: Eu também preciso, carai.
3: Não, mas é o de limite. Não vai sair da tudo. Do
4: eu
3: bolso.
4: Tô fazendo pro meu esposo, eu quero ser influencer.
3: Ah, é? Gente, sigam o Fanho. Sigam o Fanho no Instagram, viu?
4: Eu tô no Instagram do Emerson França.
3: Ele tá dentro do Emerson Franco Oficial.
4: Segue ele aí. Ele tá me impressionando.
3: Segue aí, viu? Tá. Segue aí.
4: E você precisa do quê mesmo?
3: Eu preciso de um cartão de crédito com 25 mil reais de limite.
4: 25 mil reais?
3: É.
4: O seu cartão hoje qual é o limite, por gentileza?
3: Hoje eu tenho um limite de 5 mil.
4: 5 mil?
3: 5 mil, é.
4: Caraca, que pobre. Vamos lá. E qual é o seu cartão?
3: O meu cartão é o normal mesmo, aquele marrom.
4: Ah, não. Vamos dar um up.
3: Vamos dar um up? Vamos lá.
4: Peraí. Posso te marcar?
3: Pode me marcar, pode.
4: Como é que você tá?
3: Gente, o Fanho tá fazendo um story no meio do trabalho.
4: Como é que você tá no Instagram?
3: É Soltadeu no Instagram.
4: Soltadeu.
3: Soltadeu no Instagram.
4: Ah, o que tá sendo ali? Oni?
3: É.
4: Oni
3: me
4: ouvindo? Você tá na rádio?
3: Tô na rádio, pronto, tô na rádio.
4: Pronto, te marquei.
3: É isso, pronto.
4: Vamos lá. Vamos dar um up?
3: Vamos dar um up, então?
4: Vamos dar um cartão em black.
3: É. Ô, louco.
4: É que... Vamos a 30 mil limite.
3: 30 mil reais de limite?
4: É.
3: Vem cá, deixa eu te falar. É que assim, eu precisa comprovar renda, né?
4: É.
3: É que, assim, eu sou radialista, né? Sou locutor de rádio.
4: Peraí, vamos começar de novo, então. Você é um...
3: Sou locutor de rádio.
4: Opa, aí pesou, hein? Aí você quer um cartão de mais de 25 mil...
3: Isso.
4: E é locutor de rádio.
3: Locutor de rádio, isso mesmo.
4: Ô, Naí! Chega aí! O Maurício, ele é locutor de rádio. E ele é um cartão black com mais de 30 mil reais pra que ele possa gastar, só que ele é locutor radialista. E eu falo pra ele, opa, ai, meu cu,
3: Eu ouvi, hein? Eu entendi, hein?
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1: Bom dia. A partir de agora começa a balada do Vinheta.
2: Olha ele, olha ele. Oi, oi.
1: E vamos dar início à balada do Vinheta. Olha, ó, isso. Vamos dar início à balada do Vinheta. Diego, é a primeira vez que você vai fazer com a gente. Fico muito feliz com isso. Porque nós vamos encaminhar você para um outro mundo, né, Tadeu?
3: É isso aí, o mundo da loucura. Você já separou a música, né?
2: Já.
3: Já tá aí? Você precisa escolher qualquer uma música aí da playlist?
2: Não, não é na ordem?
3: Não, a que você quiser.
2: Tá, então vai.
3: Ok, então tá bom, já separou. Okay.
1: Então aí o Tadeu já te deu as instruções e você vai mergulhar agora nesse mundo maluco.
2: Tá. Tá?
1: O que a gente precisa de você? O ouvinte vai cobrar isso.
2: Quase vem um olho pra cá, outro pra cá.
3: Quando ele falar senta o dedo,
2: tá,
3: aí você aperta aqui, chamada destaque.
2: Ah, tá bom.
1: Beleza. Na próxima sexta.
3: Você falou uma boca, velho. Como é que consegue?
1: A próxima sexta
2: eu
1: já vai esquecer.
2: Você vai falar senta no dedo? Tá.
3: Não, senta o dedo. Vamos lá.
2: Senta o dedo. Tá.
3: Então, é o seguinte, eu vou ficar pelado hoje aqui, hein?
1: É, não, nós vamos. Então, o que a gente precisa de você, Diego,
2: tá,
1: é que você se entregue, cara.
2: Agora?
1: Aqui, ninguém é de ninguém.
2: Tá.
1: Aqui, não existe preconceito.
2: Uhum.
1: Aqui na balada, né, Tadeu?
3: É isso.
1: A gente solta realmente o que a gente tem dentro da gente. É pra libertar, é pra começar a sexta-feira de um jeito diferente.
2: Tá.
1: É pra você entender que o seu corpo é seu, você faz o que quiser. É ou não é, lindo?
3: É isso. Você tem o livre-arbítrio pra ser quem você quiser. Para
2: que
3: beijar
2: delícia,
3: quem
2: isso,
3: você
2: cara.
3: Quiser. Sentar no colo e quicar. É. Em quem você
2: então,
3: quiser.
2: Se você... Agora, ao vivo, no ar, assim, livre?
1: No ar. E se você aqui ficar tímido, contraído, você não é o cara pra balada.
3: Tá. É isso.
1: Eu encerro por aqui.
2: Tá.
1: A gente não faz mais.
2: Tá bom.
1: Ainda não terá. Você tem que se entregar, cara.
2: Tá bom.
1: Sente seu corpo liberto, tá bom?
2: Tá bom, pode deixar.
1: Posso sentar o dedo?
2: Pode sentar o dedo.
1: Então toma. Aí. DJ.

0: Hoje, Vinheta Man. Vai começar a maior balada do planeta. Senhoras e senhores, aí tem essa introdução. Eu vou falando um monte de bobagem, tá? Tá. A partir de agora, contagem regressiva. 9, 8, 7, 6, 5, 4, 3, 2, 1. Let's go! Botão do start ligado. Você, Diego, Tadeu e você, ouvinte, mergulhe com a gente nesse mundo insano. Eu quero ver o seu corpo vibrar. Eu quero ver o seu coque expulsar. Eu quero sentir a sua energia.
1: Só tá muito alto, não tô ouvindo a vaca vinheta.
0: Vira, você abaixa um pouco, você dá um...
1: Só abaixa
0: um pouquinho.
2: Vai, não corta o clima, vai.
1: Vamos lá, vambora. Vamos lá, ó.
0: Aí vai entrar, agora tá muito baixo também. Vai começar a maior balada do planeta. Balada do Vinheta Volume 9. Aí eu vou enrolando até começar o like legal.
1: Vai chamando o ouvinte também pra vir com a gente. Pro mastiga.
0: Pode chamar também.
2: Agora é o mastiga. Então você que tá ouvindo a gente, vai. Prepare o seu coração.
0: Agora se prepara porque vai começar.
1: É na loucura, Diegão. É na loucura. Eu já sei que...
0: Aí! É isso, gostoso!
1: Olha esse mamilo!
0: Olha o braço desse homem!
1: Olha esse mamilo, Diegão!
0: Que delícia!

0: mamilo do Diego tá muito duro. Tá muito duro.
1: Tá duro, velho.
2: É, o mamilo tá duro.
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1: Quem tá junto com a gente?
2: Quem tá junto com a gente? O Ademir diz que tá mastigando no trânsito agora, Ademir. Oi. Mastiga aí. É, Diego, eu tô mastigando. É, se eu mastigar o Léo Júnior, ele some de uma vez porque ele é magrinho. É, Diego, bom dia. Mastiguei a estação de luz todinha, que a luz até piscou aqui também na banda. Ah, tava mastigando.
0: Piscou, piscou, é.
2: Você
0: viu?
2: É verdade, é verdade.
1: Você falou pra ele quando pisca a luz é que eu cheguei?
0: É, foi ele que chegou, ele que chegou. É. Foi ele que desligou a luz.
2: Ah, é?
0: Vamos, segue.
2: Não, real. Pessoal, acabei de mastigar a ponte 25 de abril de Lisboa.
0: Que
2: um abraço. Pessoal mastigando internacionalmente.
0: Mastigando, é a ponte, hein? Ponte que partiu.
2: Que maravilha, Diegão. Estou mastigando as primas do Love Night. Ah, o cara da Love Night.
1: Ah, o senhor. Cadê as nossas fotos e vídeos, velho?
0: Cadê? Você prometeu, hein?
1: Manda o catálogo pra gente.
2: Vamos. Ô, Gregório, manda pra nós aí, cara. Pelo amor de Deus. Olha só, o Emílio falou que acabou de mastigar a vizinha dele. O Emílio é grandão, hein?
1: Ô, Emílio.
0: Ó, aqui, ó.

0: Spotify, Repola.
1: Ai, que delícia. Porque você tá sentindo uma energia
2: sentindo,
1: ou não?
2: Tô sentindo, é um calor, é um fogo. Olha meu mamilo arrepiado.
1: Ah, não, isso que a gente quer. Cara,
3: ele não. Se ele estivesse mentindo, a gente ia saber.
1: A gente ia saber.
3: Como os mamilos do. São os mamilos mais protuberantes que eu já vi na minha vida.
1: Você viu que bonitinho? É. Parece que tá saindo dois dedinhos mindinho pra fora.
2: Olha aqui.
1: Olha lá. Ué, acabou já.
2: Ah, é? Não, peraí, gente. Tá. É que é o anúncio. É pra
1: pular, ah, então o anúncio.
2: Tem que pular o anúncio aqui.
1: Bom, enfim, gente, essa balada já começou de novo.
2: Tá, beleza.
1: Balada do Vinheta
2: Volume. Balada do Vinheta Volume.
3: É isso, quando acaba a gente vai pro... Qualquer música que você quiser tocar.
1: Você gostou?
3: Você gostou da balada?
2: Gostei, me emocionei. Só que, assim, se o cara não tiver um preparo físico, ele cansa, né?
3: Não cansa. Eu tô falando, o Band Bom Dia é um programa que exige muito fisicamente.
2: Só nessa dancinha da minhoca, eu já fiquei meio...
1: Meio pegantinho. Isso porque você não fez ainda com a gente, que a gente sai correndo no estúdio, tem todo mundo.
2: Ah, é?
1: Ah, tem tudo de tudo.
3: Uma vez por mês, já vou te avisar, uma vez por mês, geralmente no fim do mês, a gente faz uma sessão de striptease aqui, ao vivo.
2: Ah,
3: a gente tira as roupas, tal, enfim. É.
1: Tem uma, até saiu a foto aí, os ouvintes registraram. É. Foi um momento muito constrangedor pra mim, que eu abaixei minha calça aqui, mostrei a bunda.
3: Exatamente, ele não tem pudor. Sério, ele ficou pelado, mostrou aquela bunda que
2: não sei,
3: sabe?
2: Se foi a vez que eu vi, mas eu tenho.
3: Ah, isso. eu acho que é.
2: Eu estou guardando pro momento certo pra chantagem.
1: Ah, não, você tem um de cueca, é verdade. Bom dia!
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0: demais, hein, gente? É bom dia!
1: Nossa, bom
2: caramba,
1: dia!
2: Caramba, do nada, velho!
1: Bom dia, Fidoncio!
0: Eu tava ouvindo também, Jadeu, bom dia!
1: Demais, né? Como é que você
0: bom
1: tá,
0: dia, meu... vinheta!
2: Bom dia!
1: Meu diretor, como
0: bom
1: é que
0: você tá? Bom dia, Jadeu,
2: para de gritar,
1: você já falou
2: calma.
1: Bom dia, você já falou
2: respira,
1: bom dia, você já falou
0: bom dia.
1: Bom dia, bom dia, tudo bem com você?
0: Tô bom, graças a Deus, né? É? Tava tranquilo aqui ouvindo vocês.
1: Uhum.
0: Fico muito feliz em vocês estarem desempenhando o que tem que fazer, né?
1: É, isso aí. O trabalho, né? É isso.
0: Trabalho porque eu fico de lado ali.
1: É isso.
0: Eu fico observando, fazendo anotações, lógico, pra que depois eu... O que é que eu faço, Adil? Eu fico anotando o que vocês estão fazendo, pensando e tal. Eu vou pra casa.
1: É.
0: Vou pro meu rabaco, lá eu analiso tudo que eu anotei. Aí falo, pô, esse ponto tá legal, pô, podemos mudar aqui. E aí eu, como diretor, vou fazer que a coisa seja boa, uhum, melhor. Não vou mexer no que já tá bom.
1: Pelo amor de Deus.
0: Aquela história, o time que tá ganhando se mexe. Então,
1: é isso.
0: Eu só vou pontual. Pá, pá, pá, pá, pá, pá, pá, pá, pá. Entendeu?
1: O que, que você pontuaria hoje no programa Band Bom Dia, o diretor?
0: Não sei, porque não tem nada.
1: Aí você me quebra, hein?
2: Aí não adianta nada,
1: velho. Não adianta nada.
2: Discurso desse pra nada.
1: E o seu fim de semana, Pidonço, como é que foi, hein?
0: Ixi.
1: Como é que foi a vila? Ainda tem festival de várzea na vila, não?
0: Teve. Como você sabe?
1: Festival de futebol, né, gente? Não
0: é.
1: Sei se lá no seu bairro tinha, mas quando eu era criança tinha. Meu pai era técnico de um time de futebol de várzea.
0: Pô,
1: né?
0: Verdade.
1: E aí tinha fogos, aquela coisa toda. Jogava o dia inteiro, cara.
0: É, tem? Festival tem. Teve. Esse não teve ontem, né? Começou, era 9 da manhã, primeiro jogo, né?
1: Isso, começa cedinho.
0: Cedinho, 9 da manhã teve o primeiro jogo e a gente já tinha... E porque a gente, pra incentivar a rapaziada, a gente já deixa os troféus assim na beira do campo, né? A gente
1: faz... Exatamente. E, cara, geralmente é troféu desse tamanho aqui, cara. Troféu de 2 metros de altura.
0: Não, a gente... Oh, pô, já deu, posso falar? A gente vem fazendo já...

0: tudo o corpo.
1: Exatamente.
0: Os caras voam na garganta. Meu, por causa do troféu. Você já pensou se tem um troféu daqui na estante?
1: Então.
0: Então. Mas foi bom, Jadil.
1: É mesmo, Pidão?
0: Foi bom, hein? Ixi Maria. E a gente, tipo, pô, graças a Deus, a gente teve o apoio. E aí, o que que eu pedi? Tem um amigo nosso da Vila de Baixo, que ele trabalha na prefeitura, um negócio de trator e tal. E a gente pediu pra ele passar o trator. Ficou ótimo. Pedimos pra passar no sábado.
1: Tá.
0: Num domingo, ainda tinha caco de vidro, tudo que...
1: Meu Jesus! Eu lembro que eu já cheguei a me cortar com uns cacos de vidro também no campo de várzea.
0: É bem isso mesmo, velho. E aí, porque na hora que o trator passa, vai levantando que tava embaixo, né?
1: Sim, sim.
0: Aí sobram uns caquinhos de vidro, bobagem. Aquele, sabe aqueles troncos de árvore que fica enterrado, que fica aquelas pontas pra cima?
1: Meu, aquilo
0: meu
1: pra,
0: Deus
1: pra arrancar toco de dedão.
0: Meu Deus do céu, velho. O cara cai em cima do... Mas ali, por isso que chama arranca-toco, né?
1: É, exatamente.
0: Mas ficou bom.
1: Com tapetinho.
0: É. O único problema, Jadeu, é o pessoal. Porque não tem aquele negócio de jogar moeda pra cima e escolher o campo? E,
1: tem.
0: Né? Aí o juiz, vamos lá, você escolhe o quê? Tá, pá, cara, coroa. Pro jogo, o cara que tem que escolher, que escolhe o campo, fica feliz. Porque o que que ele faz? Ele sai jogando com o campo da parte de cima. Porque ela é descida, né?
1: Peraí. Não é nivelado o campo de futebol lá?
0: Não dá, é descida, é barranco, né? Morro. É no morro.
1: Então, pra não começar o jogo cansando, ele fica na parte de cima. Que aí pra atacar é só descer, né?
0: Mas e pra voltar?
1: E na hora de
0: tem
1: voltar.
0: Tem essa também. Mas o ataque é mais efetivo, né?
1: Sei, sei.
0: Então, aí, bom, também depois inverte, né? Aí no segundo tempo, mas olha, eu vou te falar, hein, Jadir. Uma loucura. O bacana é que tem um alambrado.
1: Sim.
0: E o pessoal torcendo pode invadir, né?
1: Sempre tem.
0: Aí você olha assim, tá aquelas mães com o neném enfiado aqui na costela, aqui, ó. Ela abre a perninha do bebê e encaixa na costela aqui, ó. E fica assim, ó. Vai, Tonho! Vai, Tonho! É? Vai, Tonho! Te amo, mãe! E aqui, ó. Segurando o bebezinho com as perninhas travadas aqui, ó. Sabe na lateral da rabiga? Você vê um monte de mulher torcendo e as criancinhas.
1: É muito bom, cara.
0: Vai, papai! Vixe, Maria.
1: E qual o homem? E qual o prêmio, além do troféu de 2 metros?
0: Ah, não. Aí tem o pessoal da vila lá que ajuda, né? Ah. Aí tem um açougueiro, tem o pessoal da farmácia. Então a gente faz uma cesta, né?
1: Aham.
0: Uhum. Então, além do troféu, vai 2 frangos assados, que saem no domingo. Sabe aqueles frangos de televisão?
1: Sei, sei.
0: 2 frangos assados. Um vinho, uma garrafinha de vinho, sangue de boi.
1: Uhum.
0: Tá? Aí vai também remédios, né? Pra dor de cabeça, as coisas. O seu William da farmácia dá. Ele faz uma cestinha, sabe? Analgésico, essas coisas.
1: Sim, sim.
0: Se a pessoa tem filho, dá um pacote de fralda. É bem legal, Gil.
1: Que bacana.
0: E aí tem o pessoal, o. Esqueci o nome dele, é o mecânico lá da vila. Ele dá, se você ganha, você tem direito a levar teu carro lá pra fazer uma revisão.
1: Oh, que legal, hein, Pidoncio?
0: O cara que ganhou ficou triste, que não tem carro. Não serviu pra nada isso.
1: Não serviu de nada, mas ganhou pelo menos, né?
0: E ainda a gente mantém aquela tradição do radinho, né? Ganha um radinho Motorola.
1: Motorola. O Clemils perguntou se você já foi juiz ou não. Quem é o juiz nessas partidas?
0: Oi?
1: Você já chegou a ser juiz desses jogos?
0: Não, o juiz lá é o... A gente conversou, né? O nosso juiz lá é um policial militar.
1: Ah, e eu quero ver reclamar.
0: É, nós já fizemos isso por causa disso. Não dá, gente. O pessoal ficava batendo no juiz.
1: Imagina só, tadinho do juiz.
0: É, então o juiz... E aí eu fiz um pedido pra ele, pra intimidar mesmo, não só falar, gente, ó, vamos pegar leve, porque é um policial militar, um juiz e tal. Pra intimidar, eu pedi pra ele apitar fardado.
1: Tá. Porra, meu... É o festival de futebol de várzea na Vila do Pidoncio. Foi
0: demais, fogos,
1: coisa maravilhosa. Teve tudo.
0: E aí o churrasquinho no final, né? É de lei, né?
1: Então, tem que ter, sempre tinha.
0: Tá, tem. Tem o churrasquinho no final. Teve o churrasquinho no final, mas quase que não tem, né?
1: Mas por quê?
0: Briga, teve briga.
1: Oh, meu Jesus amado.
0: Era mais ou menos umas 3 da tarde, tava pra acabar já o festival.
1: Tá.
0: Aí não adiantou, né? O time lá começaram a brigar, mas bobagem, uma entrada por trás que quebrou a perna do rapaz.
1: Porra, uma bobagem! Posso falar? Próxima vez que tiver festival, me chama pra
0: Eu quero ir também.
1: Eu quero ver lá.
0: Deixa a gente narrar.
1: É, a gente vai lá e narra.
0: Ó, combinado.
1: Tá, mas quando começar a confusão, a gente vai embora.
0: Oi?
1: Quando começar o quebra-pau, eu vou embora.
0: Não, vocês narram dentro do comburão do juiz. Pode,

0: Ação aqui na nossa manhã. Esse é o Band Bom Dia nos seus melhores momentos, que continua até às 7 da manhã. 7 da manhã tem estação Band FM e daqui a pouco a gente vai ouvir você. Você que manda áudio aqui pro WhatsApp da Band FM 11 99991 9197. Daqui a pouco tem uma estação onde a zoeira tá liberada. Aí você pode mandar piada, pode mandar imitação, pode mandar aquele bom dia bem animado. Estamos juntos, tá certo? Já já tem estação e já já depois do intervalo tem um lorota aqui no Band Bom Dia.
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14: 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Bom dia pra você!

0: Bom dia, como é que você tá, hein, cara?
1: Deixa comigo, eu tô bem, mas se melhorar, melhora.
0: Se melhorar, é 100%. Aí você, Tadeu? Eu tô muito bem, graças
1: a
0: Deus.
1: Que bom. Você sabia que esse negócio de perguntar se eu tô bem, se eu tô tal, pá? Eu fico meio chateado quando eu pergunto pra pessoa se tá bem. Ah, tô mais ou menos.
0: Aí.
1: Tô indo, tô levando. Ih, tô... Não, malandro, pô, cara, ninguém é obrigado a tá também. Porque isso acontece. Quando você pergunta pra pessoa se tá bem, ela fala... Ai, tô mais ou menos. E você pergunta, é, mas o que que tá acontecendo? Já era. Aí
0: se prepara pra ouvir.
1: Se prepara pra ouvir. Essa
0: você
1: pessoa tava,
0: pediu.
1: Ela tava esperando você perguntar isso.
0: Exatamente.
1: Que, não, sabe o que que é? Que eu não tô bem. Que não sei o que. Pô, posso falar?
0: Ouvido, ó céus, ó azar.
1: É, posso falar, mano. Acho que a gente já tem muito problema pra assumir o problema dos outros.
0: Isso é verdade.
1: Não é, Tadeu?
0: Isso é verdade. Eu quero estar distante do problema dos outros.
1: Então o que que acontece? Eu fico chateado, porque às vezes eu pergunto, ah, tô mais ou menos, eu falo, ei, tá mais ou menos, mas vai melhorar. Eu só mando essa que é pra, sabe?
0: Se melhorar, melhora.
1: Se melhorar, melhora.
0: É, mano. Isso.
1: Vai por
0: mim. Mas a resposta não é negativa, né, Lorota?
1: Né? Melhorar, melhora. Ô, mãe! Tô com o Tadeu.
0: Um abraço pra mãe.
1: Minha mãe tá feliz. Minha mãe fez um bolinho de chuva, mano.
0: Gostoso, hein?
1: Você gosta, não?
0: O quê? Com um chocolate quente ou um cafezinho mesmo? Lorota?
1: Eu soubesse que você gostava, eu tinha trazido,
0: mano. Mas era pra ter trazido, cara. Lembra da gente aqui?
1: Minha mãe faz do jeito que eu gosto. Minha mãe, há 50. Esse ano, em agosto, completo 56 anos, como era com a minha mãe, né?
0: Você tem quantos anos?
1: 56. Tô pensando. Mas, ei. Minha cabeça já começa aos poucos pensar em tomar rumo.
0: Por favor.
1: Uma hora o passarinho tem que voar.
0: Uma hora você vai ter que voar.
1: Uma hora
0: você tá se preparando já. E aí você tá na sua projeção, mais quantos anos, mais ou menos?
1: Já tô. Porque assim, gente. Atenção, você que é jovem, você que é adolescente, você que tem aí entre... Você que é novo, você que tem entre 30, 40, 50 anos e mora com sua mãe, seus pais, já começa a projetar que nem eu. Eu comecei a projetar, já tô fazendo os cálculos, então eu quero... Cara, não dá, também não dá pra eu ficar a vida inteira com a minha mãe.
0: Não tem como, ô Lorota.
1: Eu tô com 56, posso falar? Mais 10 anos eu já... Sabe?
0: Mais 10 anos você vaza na casa da tua
1: não,
0: mãe.
1: Não, eu já tô me preparando, mano. Não dá, Tadeu, não dá.
0: Não tem condições.
1: E minha mãe faz o bolinho de chuva. Ela faz aquele que quando antes de assar todo ele, quando ele ainda não tá totalmente assado, ela tira. Quando você come, o creminho fica por dentro ainda.
0: Meu amigo, que gosto. Posso falar? Eu moraria também com a minha mãe. Moraria com a minha mãe.
1: Eu tô te falando.
0: Mas da parte da sua mãe, você nunca ouviu uma indireta... ela falando pro ar, sabe? Jogando no ar, lavando louça. Ela tá lá lavando louça e ela joga pro ar. Se meu filho cantasse a música do Zezé e Luciano no dia em que eu saí de casa. Nunca jogou uma indireta assim?
1: Não.
0: Mentira.
1: Não, é direta. Eu já acordo. Sabe como é que ela me acorda? Lorota! Vou acordar! Deixa eu falar uma coisa, meu. Quando é que eu vou entrar nesse quarto e ver essa cama vazia, hein? Quando é que eu vou entrar nesse quarto e falar, que saudade, mas meu filho criou asa, tá voando, que bem que ele tá bem, tem sua casa,
0: né?
1: Tem seus negócios. Quando é que você vai, moleque? Quer dizer, moleque.
0: Moleque, 56 anos nas costas, moleque.
1: Eu até posso te fazer uma pergunta?
0: Claro que
1: posso. Queria saber se alguém que tá ligado era Band, que tá ouvindo a gente, você também ainda mora com o papai e com a mamãe? Quantos anos você tem? Conta pra nós.
0: Conta aqui, 11...
1: Divide comigo.
0: 11999919197. Você que tá ouvindo o Band Bom Dia aqui. A exemplo do Lorota. Você ainda mora com o papai e com a mamãe? Ou só com o papai e com a mamãe? Conta pro quê também, né?
1: É verdade.
0: Você tá lá pra cuidar do papai e da mamãe também, né?
1: Então, mas você sabe que... Pode falar uma coisa, Tadeu? Eu tava lendo um negócio aí a respeito das pessoas que se propõem cuidar do pai e da mãe. Tem que tomar cuidado, que às vezes... O pai e a mãe também, isso acontece, viu? Quem buscar a informação sabe. Tem pai, tem mãe, escuta o que eu vou falar, hein? Quando há necessidade, gente, é outra coisa. Mas tem pai, tem mãe que eles se acomodam com os filhos. E aí, o filho, ele fica ali a vida toda e deixa de viver, sabia, malandro? Tem esse detalhe, tem que tomar cuidado.
0: Faz todo sentido o que você tá falando, hein,
1: Lolo? Tem que tomar cuidado. Sabe como é que se chama? É uma palavra forte, mas posso falar?
0: Pode falar.
1: Os pais parasitas, sabia? Ah,
0: caramba,
1: velho. É, malandro, é verdade.
0: É forte isso, hein?
1: É forte, mas é verdade, malandro.
0: Ó, Lolo, Lolo, tá mandou a letra aqui.
1: É, tem que tomar cuidado, viu, gente?
0: Ó, Genilson Barbalho disse que a mãe dele jogou ele pra fora de casa com 15 anos. Meu Deus! Não, também aí é abandono de menor, né? Aí é abandono de menor, né?
1: Mas o meu pai, posso falar, malandro?
0: Ah, fala.
1: O meu pai, minha mãe me conta essa história do meu pai. O meu pai também é, malandro. Meu pai, 15 anos já saiu fora, malandro.
0: Mentira.
1: É. Caramba, velho. Com 15 anos ele saiu de casa, 16 ele foi preso.
0: Ó, mais respostas aqui sobre a pergunta que o Lorota fez. Se você ainda mora com o pai e com a mãe, né?
2: Bom dia, oi. Tadeu. Bom dia, Vivienta. Eu moro ainda com a minha mãe. Tenho 44 anos. É o Alessandro, o motor da prefeitura de alumínio.
0: Olha lá. O cara pelo menos trabalha, né?
1: Olha lá, você viu?
0: Pelo menos é...
1: Pensa que é só eu?
0: Ó, Lucas Almeida mora com os pais, tem 28 anos. O Lucas de Guaianazes, que loucura, velho.
1: Tá vendo?
0: Eu não sabia, pensei que era só você, Lorota.
3: Bom dia. Oi. Pra nós, filho da mãe.
0: Bom dia.
1: Fala, meu.
3: Bom
0: dia.
3: Já deu.
0: Oi.
1: Oi.
3: Boa terça-feira abençoada pra nós.
0: Amém.
3: É o Marrom.
0: Fala, Marrom.
3: City.
0: Fala, Marrom.
3: Manda aquele pingadinho gostoso.
0: É que ainda não é o café, Marrom, mas café pra você de qualquer forma. Claro, né? Tudo de bom.
3: Graças a Deus.
0: Oi.
3: Fala, Almi Vieta. Fala,
0: oi.
1: Fala.
0: Bom dia.
3: Pô, tem um amigo meu, Lucas Wazowski, que trabalha na Mega G. O cara tem 35 anos e mora com a mãe, mano. E a mãe dele ainda leva café na cama pra ele.
1: Aí, ó.
0: Ah, não. Aí também o cara vai morar pra sempre.
1: Aí não tá.
0: O cara meu. Vai morar pra sempre.
1: Ô, vagabundo.
0: Aí você me pega, né? Ó, a Val diz que o filho dela saiu de casa com 30 anos. Mas ela disse que não queria. Sente falta dele. Tá vendo só? Por ela, ele estaria com morando
1: então, mas
0: ainda.
1: Isso aí é normal. Isso aí é normal da mãe. É normal da mãe que perde aí no ninho o filhote. Mas posso falar? Ei, você que mora com a mãe, mano. Beleza. Às vezes por condições, às vezes outras situações. Mas lembre, nada melhor do que você ter seu canto, sua liberdade.
0: É isso aí.
1: Você ter teu lugarzinho pra morar. Teu lugarzinho pra ficar bem. Porque, malandro, você tem que voar. Porque isso vai fazer falta algum dia na sua vida. Então lembre-se, gente. Papai, mamãe, sim. Mas tome muito cuidado. Senão, malandro, você vai ficar a vida toda morando com o pai e com a mãe.
0: Exatamente. Né? Aí você precisa levar uma pessoa... Você quer fazer... Gente, necessidades do ser humano. Você quer fazer amor, por exemplo. Vai colocar lá na casa da tua mãe, né?
1: Então,
0: imagina, com a tua mãe lá fazendo macarrão de domingo e você com a tua namorada no quarto.
1: Então,
0: pelo amor de Deus, né, Laura?
1: Não tem cabimento, né?
0: Não tem o menor cabimento.
1: Tem o menor cabimento. Eu passo por isso aí, mano.
0: É mesmo?
1: Pra mim é um constrangimento, mano.
0: Peraí, você leva a tua... Você leva as tuas pegadinhas? Porque você não tem namorada, né?
1: Meus esquemas?
0: Seus esqueminhas você leva pra casa da tua mãe.
1: Levo.
0: E a reação dela, quando ela vê?
1: Ela não sabe.
0: Ela não sabe.
1: Eu tô lá com a menina, aí eu uso o método... Fala baixo.
0: Qual? Atenção, gente. Ó, você que mora com a mãe aí.
1: Aí eu tô lá na menina, aí eu vejo que ela vai gritar rapidinho aqui, ó. Aí a menina fica assim...

0: Band FM, Bruni Marrone, apenas mais uma de amor, é a última, encerrando o Band Bom Dia de hoje.
1: Mais uma vez, obrigado, Senhor.
0: É o seguinte, amanhã, 5 da manhã, tem mais Band Bom Dia ao vivo aqui na Band FM, tá certo? Amanhã também tem Hora do Ronco e tá chegando, hein, gente? Tá chegando o requentadão da semana. Estação Band FM especial, viu? Edição de domingo, pra gente relembrar tudo de melhor que aconteceu aqui no Estação Band FM e, claro, com você que vai mandar áudio pra gente através do WhatsApp. 11 99991-9197. Mas antes disso, vamos rir!

0: Ô, Pidoncio!
1: Oi!
0: Fim de semana da Band, é, você sabe, né?
1: Que
0: tem
1: bonitinho.
0: Momento, vamos rir, tem alegria!
1: Tem alegria, tem a gente, né, Jadeu?
0: É isso aí.
1: Ô, Jadeu, eu queria que os ouvintes seguissem no Instagram. Como é que você tá lá?
0: É, sou o Tadeu no Instagram.
1: Ou é fácil, hein?
0: Você que tá ouvindo agora o Vamos Rir, vai na minha DM e fala, tô ouvindo, vamos rir.
1: Isso.
0: Tô ouvindo, vamos rir. Isso. Sou o Tadeu no Instagram.
1: E vai lá também, eu vou fazer pra ele aqui, tá? Pro Emerson Franca Oficial. Emerson Franca Oficial, vai lá também, escreve, idiota.
0: Não, não, pelo amor de Deus.
1: Na DM dele, fala.
0: É.
1: Fala, ó, o Pidoncio pediu pra te chamar de idiota. Fala mesmo. Ô, Jadeu, e agora o que eu faço?
0: Agora, você conta piada, não vamos rir?
1: Ô, Jadeu, o cara chegou, né, na fazenda, com dois caipiras, né? Bateu o palmo e nada do compadre sair. Ô, compadre! Aí ele foi entrando, né? Tem intimidade, né? Aí ele foi entrando, colocou a cabeça assim na janela da sala. Aí o compadre dele tava vendo televisão, né? Aí ele já foi direto. Ô, compadre, firme! Aí ele falou, não, jogo no Brasil!
0: É melhor ver firme, né?
1: É melhor!
0: Daqui a pouco tem mais! Vamos rir!
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13: 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Muito bom dia pra você, bom dia não, excelente, maravilhoso, espetacular, domingão, dia 21 de junho, faltando 2 minutos pra 7 da manhã, tem Estação Band FM de domingo.
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13: Relembrando todas as maluquices da semana. 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
13: Muito bem, Estação Band FM no ar. Paulo Gomes, bom dia. Ana Maria Brisa, bom dia. Fernando César, bom dia. Robson Ramos, alguém? Caramba, não veio ninguém, mano. Olha, me deixaram na mão. Mano. Olha, Robson Ramos volta amanhã de férias, então tá perdoado. Mas Fernando, Paulo Gomes e Ana Maria Brisa, mas ninguém acordou pra vir trabalhar domingo, velho. Que vergonha, que vergonha. Bom, mas enfim. Se eles me abandonaram, você não vai me abandonar. Pode mandar mensagem, pode mandar áudio, porque a zoeira tá liberada no Estação Band FM. 11 99991 9197 é o número de WhatsApp. Aí você faz o que quiser, quer dar aquele bom dia animado, pode dar. Fala o que você vai fazer hoje no domingão. Quer fazer imitação, quer contar piada também. Enfim, o espaço tá aberto, a casa é sua. Porque, olha, Estação Band FM traz pra você, só nessa primeira hora, preste bem atenção. Jogador da Copa do Mundo foi convocado pelo LinkedIn, sabe? Aquele aplicativo de trabalho e tal. Convocaram ele direto do LinkedIn. Onça Palpiteira previu o empate entre Brasil e Marrocos. Lembra que tinha aquele povo que também previa? Agora inventaram uma onça que parece que acertou o palpite do primeiro jogo do Brasil. Modelo brasileira promete tatuagem se a Argentina ganhar a Copa. Caramba! E pra encerrar, torcedores ganham R$250 mil pra assistir os jogos da Copa. Nossa, podia ser eu, né? Enfim. Tem muito mais, tem notícias aleatórias também, tem Ana Maria Brisa, tem Manuel Gomes, tem um monte de gente, porque começou!
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2: Bom, falando ainda sobre a Copa do Mundo, mais uma coisa curiosa. Foi o zagueiro, o Roberto Lopes, que mais cedo ele defendeu a seleção de Cabo Verde no empate com a Espanha, né? Vocês viram isso, gente? Isso, maior zebra até agora, né? E aí, ele chegou ao time porque ele recebeu uma mensagem no LinkedIn.
3: Olha,
2: nossa, é o Facebook dos empregos.
3: Sei.
2: Você entendeu?
3: É a rede social, né, dos empregos.
2: É a rede social dos empregos.
1: Rapaz.
2: E aí, Pico, né? Como o jogador ele foi apelidado, ele nasceu na Irlanda, só que ele tem uma descendência cabo-verdiana.
3: Ah, tá.
2: E aí, em 2018, ele recebeu uma mensagem pelo LinkedIn,
1: olha aí,
2: é essa rede social aí e tal, do então o técnico do Cabo Verde, que havia descoberto a sua dupla cidadania. O problema é que a mensagem estava em português, e como o Pico ainda não dominava o idioma, então ele usava a rede social apenas para assuntos acadêmicos, assuntos profissionais. Ele meio que deu uma ignorada, rapaz.
1: Olha aí,
2: no convite pra se juntar, imagina, pra se juntar à seleção, achando que se tratava de algum golpe. Ele falou, não é possível,
1: imagina, né?
2: Felizmente, a Federação Cabo-Verdiana entrou novamente em contato com o jogador, rapaz. E aí, dessa vez, em inglês.
3: Ah, e aí ele entendeu.
2: Ele aceitou defender a seleção, o zagueiro, olha lá. E aí ele estreou em 2019.
3: Entendi.
2: E aí tá aí.
3: Cara,
2: até agora.
3: Cabo Verde empatou hoje com a Espanha.
2: Empatou com a Espanha.
3: Jogador convocado pelo LinkedIn.
2: Exatamente.
1: Então olha aí, ó.
3: Enquanto isso, os nossos só preocupados com o quê, cara? Os nossos jogadores. Preocupado com o quê, Ana?
2: Com o cabelinho, com o topete.
1: É, né? Com as amantes. Não,
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2: E aí, ô Gomes?
3: Cara, eu vou dizer uma coisa pra você. Às vezes na televisão, você, né, tira algumas conclusões do que você tá vendo, do que você tá assistindo ali e fala, ah, isso aí, né? Tá namorando, não tá, nunca sabe qual é a real, né? Mas aqui ficou meio no ar, mas foi, ela desconversa. Lívia Andrade. Lívia Andrade tá lá no Domingão. Ô, Luciano, vem pra cá, Luciano.
2: Ô, Luciano, olha lá.
3: Loucura. A gente já entendeu. Tá bom.
2: Já entendemos.
4: Deixa ele falar. Lívia Andrade, o que você vai falar da Lívia, bicho?
3: Tá lá no seu programa todo domingo, né, agora?
4: Tá lá no Domingão, tá sempre fazendo companhia pro Ed Gama, pra Dona Déia.
2: Olha,
4: né?
2: Aí, ó. Que beleza.
4: Rafa Portugal. Tá, e agora?
3: Fala. Ela tá nos Estados Unidos, né? Fazendo a como é que fala? A Copa do Mundo pro Domingão aí, né?
4: Ela e a Virgínia.
3: Pois é. Só que teve esse final de semana, né? Uma luta de MMA lá.
2: Exato, do UFC.
3: UFC nos Jardins da Casa Branca.
2: Exatamente.
3: Né?
2: Foi o UFC Casa Branca.
3: Pois é.
2: Foi uma edição especial.
3: E ela entrevistou o Alex Poatan. Um brasileiro, né, Fernando César?
2: Ele é brasileiro, multicampeão. Ele
3: de MMA, né?
2: Tem dois, isso, de MMA, do UFC e tal.
3: Né?
2: Um dos grandes nomes do Brasil e tal.
3: Cara incrível.
2: E aí ele tem dois cinturões e ontem ele foi lutar pelo terceiro. Seria uma coisa inédita aí. Ele foi lutar nos pesos pesados, tomou uma coça, rapaz.
3: Isso que eu falo,
2: tomou uma coça. Né? Mas ele é um cara legal, todo mundo gosta dele.
3: Mas aí não é
4: incrível.
3: Não é nem tanto a luta que nos interessa.
2: É, a luta.
3: Ele é muito amiguinho de quem?
2: De quem?
3: Lívia Andrade.
4: Lívia Andrade.
3: Né, Luciano?
4: Nesse mato tem coelho, bicho.
2: Será?
3: Então, no momento, o Luciano perguntou: vocês estão namorando?
2: Mentira, da lata?
4: Eu acho que eles estão de trelelê.
3: Então.
4: É, senhoras e senhores.
3: Aí ela falou: não.
4: Será, gente?
3: Somos grandes amigos.
2: Ah, grandes amiguinhos.
3: A gente é só amigo. Mas ela já apareceu em outros vídeos, em outras situações com ele, assim.
2: Foi.
3: Teve beijo, abraço, nem nada.
2: Às vezes é amigo
3: mesmo.
2: Ela tava na luta ontem, inclusive.
3: Então.
2: Ah.
3: Aí já tem. Ela foi várias vezes ver a luta dele. Moral da história, ela falou que é só amiguinho do Poatan.
2: Amiguinho.
4: Será, menino?
2: Eu não sei,
4: hein? Será que ela não tomou uns golpes? Só se for golpe baixo, sabe, mais pra baixo?
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3: Vou falar da onça pintada.
4: Não acredito, gente.
3: É. A onça pintada do zoológico de Gramado previu o empate. Presta atenção, entre Brasil e Marrocos.
4: Como assim?
3: É, vocês apostaram no bolão, erraram todo mundo. Ela não.
5: Ideia, mano.
3: É, foi na estreia da seleção agora, na Copa do Mundo dela. É, horas antes do jogo, a equipe lá do Gramado, Zoo, né, que é do zoológico, disponibilizou meio que duas caixas de comida. Só que cada caixa tinha as bandeiras. Uma caixa tinha a bandeira do Brasil, a outra do rival. Entendeu? E aí gravou as ações da onça e tudo mais. O que a onça fez? Foi direto pra caixa com a bandeira do Marrocos.
5: Aí, ó.
3: Comeu um pouquinho e em seguida parou de comer e foi pra do Brasil. O que sugeriu um empate. Você entendeu? Porque não comeu toda a comida de uma caixa e depois foi pra outra comer tudo.
4: Se ela fosse comer duas vezes na do Brasil, ia ser 2-1.
3: Pode ser. É, ué.
4: Pode ser.
3: É isso. Aí o zoológico não divulga o nome de batismo oficial. É, pra famosa onça pintada, né? Que é tratada pela equipe do parque apenas como onça palpiteira. E aí ela ficou famosa agora, aliás, em 2022, porque ela acertou os placares do Brasil na fase de grupos durante a Copa do Mundo do Qatar. Então já não é a primeira vez, olha, entendeu? É,
5: Gramado Zoo fica em Gramado mesmo,
3: fica em Gramado, Gaúcha, né? Exatamente.
5: Alô, Band FM, Serra Gaúcha.
3: Alô, né? Alô, um abraço a todos.
5: Cara, onça palpiteira.
3: Acertou, hein?
5: Acertou. Eu nunca tinha visto uma onça palpiteira.
4: Nem eu.
5: Mas perto de casa eu já vi, sabe o quê?
3: O quê?
5: Galinha palpiteira.
3: Nossa, todo mundo. Não, palpiteira. Vixe, mas todo mundo cornetando.
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3: Esse daí, tá aí a solução, aí, ó. Aí, ó. Por favor.
4: Posso falar um bagulho pra vocês?
3: Cornetada, cornetada ali, ó.
4: Posso dar minha cornetada aqui?
3: Pode, pode.
4: Posso. Aí, ó. Primeiro que, ó. Primeiramente, aí, Ancelotti.
3: Ixi, chamou na
4: gente. Pega a visão, pai.
3: Aí, ó. Falou direto com ele, hein?
4: Pega a visão. Próxima vez, próximo jogo, você não desenrolar uma substituição e colocar o menino Hendrick pra jogar, o bagulho vai ficar louco pro seu lado.
3: Olha aí, ó. Olha aí, ó.
2: Papo reto.
4: É papo reto. É poucas ideias. Fica só lá, panguando, mascando chiclete. Parecendo um bode velho. E não coloca o Hendrick pra jogar, tio.
2: E ele sedento pra bater uma bola, moleque.
4: Aí, moleque, só. Se o moleque entrar, é pumba.
2: Moleque é zica, pai.
4: Moleque é zica, tio.
3: Aí, ó. Tá vendo?
4: Pumba, pai.
3: Rapaz, chamou aí, na xixa, hein?
4: Se eu coloco os moleque lá da minha quebrada pra jogar, mano, nós ganhava aquele jogo.
3: Mano, pai, coloca os moleque da quebrada lá. Coloca os moleque lá.
4: Orelha. Se eu coloco o Orelha na lateral ali,
3: pai. Orelha, vamos ver o time. Olha lá, escalação, escalação.
4: O Orelha na lateral direita. Aí o Zoinho na lateral esquerda.
3: O Zoinho.
4: É, lá na quebrada é só apelido, pai.
3: Caolho na...
4: É, aí o Pé de Rato. Pé de Rato, inclusive, que ele é fã do Neto aqui da Band.
3: Pé de Rato
4: na zaga.
2: E o Bisteca, pai?
4: O Bisteca você tá ligado, tio. O Bisteca é ali, ó, centroavante.
3: Ó.
4: Aí o nosso atacante é quem?
2: Quem?
4: Ele não tá ligado, né?
3: Quem
4: tem um maluco lá na nossa quebrada que é o Garoa. O apelido dele é Garoa porque ele fala cuspino.
3: É mesmo?
4: Mano, na hora que o Garoa gritar, passa a bola, mano, o campo já era, os caras escorregam, manda tudo na
1: frente. 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

0: FM Ferrugem, arrependidaço aqui no Estação Band FM. Vamos começar a ouvir a galera? A galera que manda áudio aqui no nosso WhatsApp? 11 99991-9197. Pois não?
1: Puta, acordei, liguei a Band, escuta a voz de Pompeu. Pompeu, você tá aí hoje?
0: Eu não sou Pompeu, não sou Pedro.
1: Se é coincidência ou não, ouvi tua voz, o meu negocinho ficou duro.
0: Ah, meu
1: Deus. Eu vou fazer xixi, então. Pepeu, Pompeu, vamos nessa, meu. Sua vida é sofrer, vamos que vamos. Tamo aqui, Fernando Leme, sempre atrás de Pompeu.
0: Não, atrás de mim não, velho. E eu não sou Pompeu. Meu Deus.

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3: Falando em tatu, o que que tem aí?
4: Ai.
3: Ai, ai.
4: Ai.
3: Ai.
4: É... Ah, sou eu?
3: Ué, você não falou que ia falar? Não, que eu quero falar. Eu quero falar, parça.
4: Não, era isso.
3: Não, porque eu quero falar, parça, que eu quero falar. Não, eu falo.
4: Cadê? É da tatuagem mesmo.
3: Ah, é da tatuagem.
4: A modelo brasileira, a ex-musa do Barcelona, a Suzy Cortez.
3: Que doidão, né?
4: Era só o recado, não era, não era a notícia não. Mas vamos lá. Fernando, ele tá louco. A modelo brasileira e ex-musa do Barcelona, Suzy Cortez, prometeu fazer uma tatuagem chocante caso a Argentina ganhe a Copa do Mundo de 26 aí, Brasil.
3: Ah, é?
4: Por mais que ela não seja, né, da Argentina, Suzy afirma ter uma identificação muito maior com o futebol argentino.
5: Ah, é?
4: Porém, a paixão dela vai além da torcida e da história da seleção.
3: Oh, não, peraí.
4: Não, ela é um canhão. Ela é um...
3: Quem tá assistindo a gente...
4: Ela é maravilhosa.
3: Eu não consigo nem prestar mais atenção no Paulo. Eu não vou nem prestar mais atenção.
4: Ela é uma grande admiradora do Messi.
3: Acabo de me identificar com o Messi.
5: Ah, ela é fã do Messi?
4: Fã do Messi,
3: eu também agora sou.
4: Ela é linda,
3: velho.
4: Tem um olhão verde lá, ó.
3: Ai, do céu.
5: Gata mesmo. Eu acho que é IA essa moça. É.
4: Será, velho?
3: Caramba,
4: eu acho. Sei lá. É, ela falou que é muito fã do Messi e chegou a fazer tatuagens íntimas para celebrar as conquistas do jogador argentino, hein? Íntimas? É aonde? É no, na alma?
5: Grelo.
4: Para!
3: Que isso?
4: Grelha. Ela falou grelha, né? Churrasco?
5: É,
4: o churrasco.
5: Argentino gosta.
4: Argentino
5: gosta
4: de,
5: né? De uma grelha, né? Churrasco, carne na grelha.
4: Contudo, para esse campeonato, a modelo quer fazer algo ainda maior e mais marcante. Já está planejando novas tatuagens em áreas íntimas do corpo.
3: Olha!
5: Gente... Aí, ó.
4: Além da tatuagem em homenagem à seleção argentina, Suzy promete fazer ações e surpresas durante o Mundial. Ela tá querendo, acho que, aparecer, né? Acho que ela tá querendo aparecer.
3: Mas
4: né?
3: vou te falar.
4: Ela conseguiu.
3: Conseguiu, bonito.
5: É,
3: inclusive,
5: que...
3: a gente tem aqui uma janela no estúdio, né?
5: Olha,
3: e sempre fica vazio.
5: Marmanjo.
3: Os 10 marmanjos lá, tá vendo como ela conseguiu?
4: Tá todo mundo querendo ver a tatuagem da Suzy.
3: Todo mundo.
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0: Band FM, tá aí Gustavo Lima, Luiz Fonsi, vagabundo, aqui no Estação Band FM, esperando o seu áudio aqui através do WhatsApp, 11 99991-9197, pois não, meu amigo?
1: Bom dia, Pedrão, bom dia, tudo bem? Bom programação pra você, bom programa aí, irmão.
0: Valeu.
1: Fernandão, vigiando da madrugada, indo buscar minha mulher um trabalho atrasado, ela tá virada no Jiraia comigo. É nóis, Pedrão. Forte abraço.
0: Tá vendo?
1: Fernandão, vigilante da madrugada.
0: Mulher já tá virada no Jiraia com você. Fica aí. Fica fazendo isso com a mulher. Você vai ver o que vai acontecer com você, viu, Xambilão? Um abraço. Corre lá, cara.

0: Obrigado, gente.
1: Obrigado.
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4: Tá bom, vai.
5: Eu adoro. Ficou quieto, lá ficou quieto.
4: Ela acorda barata.
5: Ela acorda brava, né?
6: Se deixar, fica aí.
5: Fala. Os influenciadores, o Austin Franklin e o Kevin Acoto, foram escolhidos entre mais de 6 mil candidatos.
6: Olha,
5: para participar de uma ação de marketing.
6: Rapaz.
5: É, que tá sendo realizada por um canal gringo, inclusive. Os caras vão pagar 50 mil doletas. 50 mil dólares, o equivalente a mais ou menos 250 mil reais, pros caras assistirem todos os 104 jogos da Copa do Mundo, só que numa caixinha de vidro, tal.
4: Pera, entendeu? Aí, não é no estádio?
5: Não.
6: Uma caixa de
5: vidro.
4: Caramba!
5: Tem essa. A ideia... É que os participantes, no caso os dois, né, vejam todos os jogos em um estúdio transparente montado na famosa Avenida Times Square nos Estados Unidos.
4: Nova York, né?
5: É, exatamente, lá em New York. E aí eles vão interagir com o público ao redor durante as transmissões e tudo mais, então eles vão ficar brincando ali e tudo mais.
6: Olha.
5: Inicialmente a ideia era contratar somente uma pessoa, só que aí, de acordo com os organizadores, eles receberam mais candidaturas do que o normal. E aí eles decidiram, então, escolher uma dupla.
6: Ah,
5: foi
6: tá.
5: Aí que surgiu essa oportunidade. Ai, caramba, pô. Mais 250 mil reais pra assistir jogo. Pô. Não é difícil isso, né? Facinho.
4: Na Times Square, Nova
5: York? Times Square, Nova York. Tudo pago. Tá vendo?
6: Seria.
5: Só ficar assistindo jogo. Um mês.
4: Eu só iria se tivesse hot dog, daí eu iria.
6: Ah,
4: também.
6: É porque a salsicha de lá é uma delícia.
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2: Vou falar, a gente nem falou muito dele ontem, mas hoje merece um espaço, meu. Josimar Dias. Você sabe quem é Josimar Dias?
3: Quem é Josimar Dias?
2: Não, ele não é conhecido assim.
4: Não, ator.
2: Não.
3: Cantor.
2: Não.
5: Ah, influenciador, mais um.
2: Não, mas ele não é conhecido como Josimar Dias, ele é conhecido como Vozinha.
3: Ah.
2: Goleiro do Cabo Verde, né?
3: Olha aí, ó.
2: Olha,
3: caramba.
2: O Verde que empatou com a Espanha em 0-0.
3: Ah.
2: Aí, por que eu vou falar do Vozinho, o goleiro?
3: Por quê?
2: Mano, ele fechou o gol.
5: Fechou.
2: A Espanha deu 27 chutes.
3: Caramba.
2: Não entrou nenhum, pai.
3: Olha. Caramba, o cara salvou, né?
5: Salvou.
2: E aí, ele fizeram uma campanha na internet, ele só tinha 40 mil, 50 mil seguidores.
3: Ah.
2: Mano,
3: quanto que ele foi?
2: Adivinha quanto agora?
3: Meio milhão.
5: Um milhão.
2: Mais?
5: 2 milhões?
2: Mais, linda.
3: Mais?
2: Já passou de 8 milhões de
3: seguidores. Olha, mas merece.
5: Merece.
2: Cara, ele ultrapassou um monte de jogador famosão aí, velho.
3: É. Olha aí, cara.
5: Mas ele fez, assim, uma partida incrível, né?
2: Vozinha, velho. E ele é fã, sabe de quem? Da Ivete Sangalo, cara.
3: É. Olha, foi a partida da vida, né?
5: Foi.
2: E aí ela falou, você acredita que ela gravou um vídeo pra ele?
3: Ah, é?
2: Ela falou, Cabo Verde é um país que eu tenho um carinho especial. Vozinha, você arrasou, quero te ver um show pra gente botar pra quebrar junto.
3: Olha aí!
2: E o Vozinha é fã de novela brasileira, tá, enfim. O Vozinha virou a sensação até agora da Copa.
3: Tá vendo? Aí, ó, gostei. Legal.
2: Aquele chute que a Espanha tem, até a minha avó pegava. Né?
3: Aí, ó.
2: A avó, eu não sei, mas o Vozinha...
3: O Vozinha...
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2: Caramba, ó, ele estufa o peito na hora dele, não é verdade? Olha ali, ó.
3: Aqui na hora nós temos que se preparar e entrar em campo, né? Entendi. Como vocês estão dizendo.
2: É, então.
3: O meu campo é onde? É o vagão, é os vagão aí do trem.
2: Boa. Ah, aí,
3: é
2: ó.
3: Que eu conheço, é o meu campo, tá ligado?
2: Tá vendo?
3: E agora
2: tá vendo?
3: Aqui também esse espaço que é a Band FM tá. Aí, nossa, tá igual o Belo.
4: Já entendi.
3: É,
4: isso
3: que
4: eu falar, chega, vai.
3: Ah, vai, fala as palavras.
4: Tem aqui, Fernando.
2: Vai lá.
4: O Michel.
2: Michel, grande Michel. É fit?
4: Tem fit.
2: Tem
4: aí,
2: fit?
4: Olha, inédito, hein?
2: Ah.
3: É. Chama aí.
4: Gil do Vigor, vem pra cá.
5: Ai, gente, pelo amor de Deus.
4: Ele não vai, você vai saber fazer
5: ai,
4: rima?
5: Será que eu vou conseguir?
4: É,
5: será?
4: Não sei.
3: Não, você consegue, é só se concentrar.
2: Você.
3: Você é um
2: dá as dicas aí, dá as dicas.
3: Você é um mano inteligente. Ai, obrigado. Ai, ai, ai.
4: Tá bom.
2: Tá bom, tá bom.
4: Vamos
2: tá
4: lá,
2: bom.
4: Então. Palavras
2: vamos
4: pro
2: lá.
4: Mano e pro Gil.
2: Vai.
5: Nervoso,
4: bola.
2: Bola. Bola.
4: É fácil.
5: Adoro bola. Ai.
4: Joga futebol?
5: Gente, bate um bolão, meu.
4: Tá bom.
2: É, que mais?
4: Segunda palavra, gol.
2: Gol.
5: Gente, futebol, né?
2: Bola,
5: de
2: gol.
5: Copa.
2: Olha,
3: é,
2: aí, ó.
3: Tá na pegada.
4: Terceira e última palavra, buraco.
2: Buraco, olha aí, ó.
5: Ai, gente, já pensei outra coisa.
2: Então, imagina, imagina.
3: É,
2: primeira vez do Gil, vamos pegar leve aqui, vai.
4: Até atrasar, já
2: aqui,
4: joga.
2: Ó, pronto,
4: vai tomar
2: já
4: banho,
2: aqui, ó, aqui, ó.
4: Perde tempo,
2: ó. Ó. Vai.
4: Vai.
3: Vamos lá, vamos lá.
2: Nossa senhora.
4: Vai!
3: Vamos lá então, Gil.
5: Ai!
3: Vamos lá então, começar a improvisação. Eu e o Gil hoje aqui na contenção. Mano, ô Gil, você desenrola.
5: É, com certeza, a gente faz o bate-bola.
3: Aí, ó, a primeira foi da hora. Vamos continuando que aqui nós desenrola. É, você sabe que na rima bom eu sou. E se você quiser, a gente faz até o gol.
4: Ó,
3: é.
4: ó.
3: Continuou. É, o Gil aqui hoje do vigor. E o bagulho é louco, mano. Aqui nós é destaque e eu não me destaco. Porque hoje eu que vou me destacar com meu buraco.
5: Brasil!
4: Como assim? Tá meio torto o negócio.
2: Foi
4: ele, né?
2: Meio essa, torto,
5: essas não, coisas, ele... essas coisas só pra quem é do meio mesmo, né?
2: Ah, entendi.
5: Sai!
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0: Band FM, essa é pra começar o domingão com tudo. Alcione Marrom, meu ébano, esse é o Estação Band FM. Lembrando que nós estamos também nas redes sociais, né? Siga a Band FM no Instagram, arroba Band FM. E caso você desejar seguir esse que vos fala nesse exato momento, arroba Pedro Rafael 7779. Esse é o meu Insta. Pode mandar, pode seguir também, mandar mensagem por lá. Olha aqui o WhatsApp da Band FM 11999919197. A Cíntia tá aqui junto com a gente, mandando beijo pra todo mundo. Tem aqui o Olaria. Olaria, um abraço, valeu. Tem também o José Roberto, ele tá no interior de São Paulo, em São José do Rio Preto. O Rock Cardoso tá em Osasco. Rock! É, lembra do Rock? Tem também aqui o Teixeira. A Eliane tá no Rio de Janeiro, em Jacarepaguá. Obrigado, querida. Um beijo, tudo de bom. Tem áudio também chegando por aqui. A gente vai ouvir você. 11999919197. Muita gente discutindo. Por quê? Porque é o seguinte, o Japão é um possível adversário do Brasil na segunda fase mata-mata, e o Japão nessa madrugada, pra quem não sabe, deu um espetáculo. Ganhou de 4-0 da Tunísia. Tem gente preocupada. Vamos ouvir áudio.
1: Bom dia, Pedrão. Bom dia, Pedrão. Ô, Pedrão, eu vou falar pra você. Eu sou japonês, cara. Sou mestiço. Mas se o Brasil perder pro Japão, é uma vergonha, viu? Nem bingolim nós tem,
0: que
1: velho.
0: É isso, velho?
1: Vai perder pro Brasil 5 estrelas.
0: Bom, cara, se você não tem bingolim, aí... aí o problema é teu, viu?

0: Evangelho.
1: Sou eu?
0: Sou eu? Ou é você? Sou eu ou é você que está aqui na Band? Você viu como tudo da música, né, Jair?
1: Exatamente. Somos muito musicais, né, Pidoncio?
0: É legal a gente poder ter essa musicalidade, né?
1: É, que nem... Por exemplo, agora eu vou chamar você pra contar uma piada cantando. Como se a nossa vida fosse um musical, né?
0: É, ah, você vai chamar cantando?
1: Exatamente.
0: Então vai.
1: Pidoncio, conta uma piada.
0: Deixa que eu conto.
1: Caramba,
0: não
1: nem
0: cantar,
1: cantou.
0: Não. Ah, pelo amor de Deus. Já deu, amiga, chegou pra outra e falou, amiga, eu fiquei sabendo, hein, sua danadinha. Eu fiquei sabendo que você saiu ao mesmo tempo com aqueles gêmeos, hein? Eu fiquei sabendo. E aí, foi bom? A amiga falou sim e não.
1: Né? Daqui a pouco tem mais. Vamos rir.
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0: 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Bom dia, bom dia, bom dia! Excelente domingão! Como é que você tá? Como é que tá essa força de mais um domingo começando? Dia 21 de junho, esse é o Estação Band FM no ar. Trazendo aqui os melhores momentos da semana. 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
0: É isso, galera. Tamo de volta. Hoje estou em número solo porque Paulo Gomes, Ana Maria Brisa, Fernando César me deram o cano, me abandonaram, não apareceram, mas você não me dá cano? Você não desaparece? Inclusive, já eu continuo ouvindo você que manda áudio através do nosso WhatsApp 11 99991 9197, é o número de WhatsApp onde você capricha, onde você manda a brasa. Essa é a segunda hora do Estação Band FM, que vem com as seguintes manchetes. Olha isso, meu. Mulher é presa após exigir sexo 6 vezes por dia ao marido. Meu Deus, cara, ela exigiu 6 vezes por dia, rala e rola. Ah, meu, comigo ela ia ser presa também, porque eu honestamente, eu não aguento, viu, bicho? Eu sou fraco. Ai, brasileira fatura 2,5 milhões em campeonato mundial de joguinho de celular. Ô, louco, 2 milhões. Só a gente que é burro e não consegue, né? Goleiro de Cabo Verde, né, o Vozinha, ele passa a seguir milhares de mulheres em rede social. É, a gente falou mais cedo aqui que ele ganhou seguidor, né? Agora ele partiu pro mundo da perdição, né? Além de um grande goleiro, é um tarado também. Tem também o pensamento da Ana Maria Brisa, tem muita coisa pra acontecer, tem as notícias dos famosos, enfim. É o Estação Band FM no ar, que continua.
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2: Muito bem. Vamos falar sobre a mulher. Inclusive, é o assunto que puxou a pergunta de hoje, né?
3: Foi.
2: A mulher foi presa na cidade de Medellín, na Colômbia, porque ela foi acusada de agressões físicas.
3: Eita.
2: E violência psicológica. Sabe por quem? Pelo marido.
4: Que isso, gente?
2: Eu juro. De acordo com o rapaz, a mulher estava exigindo que o casal tivesse relações íntimas pelo menos 6 vezes por dia.
4: Não dá.
2: 6 vezes por dia. Oh, então é 6, 12, 18, 24, 30, 36, 42 vezes na semana.
4: Não, não existe.
2: Não dá, não dá. E aí quando ele não dava conta, ela agredia ele quando as expectativas não eram atendidas.
4: Entendi, ele falava não e tomava
2: um tabef.
4: Chapuletada, né?
2: Aí a prisão foi efetuada por agentes da Polícia Metropolitana do Vale de Aburrá. E aí o caso ganhou grande repercussão local e também na internet, fazendo a mulher ganhar o apelido de esposa insaciável.
4: Ô, louco.
2: O caso segue sob investigação das autoridades colombianas, que analisam aí as denúncias e as circunstâncias dos fatos apresentados pelas vítimas. Olha lá ela ali. É, quem tá vendo,
4: quem assistindo,
2: tá assistindo
4: a gente lá no bandfm.com.br.
3: Rapaz.
4: É, cara, 6 vezes, não sei, velho.
2: Caramba, não. Como não?
4: 6 vezes é
3: ela,
4: pra...
3: ela devia ser essa. Ela tá, acho que ela tá achando. Foi aonde isso?
2: Foi na Colômbia.
3: É, então. Nem aqui a gente consegue o Hexa, você acha que na Colômbia.
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3: Olha aí.
2: Adivinha de quem?
3: De quem?
4: Ah, já sei.
2: Neymar,
3: Pelé.
2: Né?
3: Pelé? Neymar. Não, Neymar.
2: Pelé, Zente. Mas o Pelé foi um grande. Mas é do Neymar.
4: Neymar.
2: Tá bom, Zente. Foi Neymar. Do Neymar.
3: Cara, olha lá. Ele aprendeu a falar o Zente já.
2: O Zente.
3: Aí, ó.
2: O Neymar, ele já é pai da Mavi e da Mel, né?
4: Sim.
2: Que ele tem com a Bruna Biancardi.
4: E do.
2: A Helena, Davi, que ele tem com a Amanda Kimble.
4: É.
2: E Davi Luque, que é o mais velho, né? É. 14 anos já. 14 anos.
4: Quem é a mãe do Davi?
2: Carol Dantas.
4: Carol Dantas.
2: Amiga, Carol amiga dele Dantas. Da época lá do Santos. Lembra quando ele era. O Neymar, acho que na época ele tinha 20 anos, acho.
4: É, novinho.
2: Era. E o que é a web ontem ficou doida, assim? Porque ele e a Bruna Biancardi anunciou a terceira. Terceiro filho, que na verdade é a terceira filhinha.
4: Vai ser papai.
3: Vai ser papai que bonitinho. Olha. A família aumentando,
2: família,
3: né?
2: Família aumentando, hein? Família Neymar, velho. Olha aí. Ele falou, vou endoidar. Ele reagiu. Neymar reagiu na internet. Falou, vou endoidar quatro lindas meninas.
4: Rapaz.
3: Tá vendo?
4: Quatro meninas, gente.
2: É, e aí ele falou assim, vou endoidar quatro lindas meninas, vou montar uma banda, Spice Girls.
3: Mas tá quase lá mesmo, né? Tá quase lá.
2: E aí ele até brincou, ano que vem, em dezembro, menino, tá? Será que ele vai fazer mais um, pai?
3: Caramba! É. Vou te falar, hein?
4: Olha, não sei, mas vocês acham que ele não tá trabalhando? É, em campo não tá, mas
3: mas
4: casa...
3: tá com tempo, né? Tá com tempo, né?
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2: É, vou falar sobre a baiana, a Luana Matos. Ela venceu o campeonato mundial de Candy Crush. Sabe o que é Candy Crush? É um joguinho.
3: Aquele joguinho do celular.
2: É um joguinho das balinhas,
3: Ai,
2: é bonito, tem balinha,
3: aí,
2: é, né? Balinha amarela, famoso. Balinha vermelha. É um jogo de celular. É meio que de quebra-cabeça, assim, vai, mais ou menos isso.
3: Eu lembro,
2: E aí a façanha, ela rendeu pra ela o prêmio que equivale a 2,5 milhões de reais.
4: Olha.
2: E um anel de luxo.
4: Rapaz.
2: E esse anel, ele tem pedras valiosíssimas, como, por exemplo, safiras, tem rubis, tem esmeraldas, tá vendo?
3: Esquema na Maria, hein?
2: Caramba, cara. E a Luana, ela joga Candy Crush há 13 anos. E era a única representante do Brasil num torneio aí de 2026. E aí, no final do Mundial, ela enfrentou jogadores dos Estados Unidos, Espanha, Alemanha, Portugal e ganhou esse prêmio, rapaz!
3: Tem o Mundial do Candy Crush, velho.
2: Mundial.
4: Candy Crush.
3: 2,5 milhões de reais?
2: 2,5 milhões de reais, cara.
4: Já pensou?
3: E você reclamando que seu filho não larga do celular.
2: Não, deixa. Joga aí, filhinha. Joga aí, ó.
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2: Aê!
3: Manuel Gomes, Brasil!
2: Manuel Gomes!
3: Não, peraí. Não foge, não, já vai não, direto na pergunta. Ô.
4: Não, não. Eu preciso ser rápido.
2: A gente, viu um videozinho você com uma gata, rapaz. Que aconteceu? Quem é?
3: Mary Jane. Ela é influencer?
4: Não, mais nova namorada.
2: Não é.
4: Mentira. Ah, você tá namorando. Gente, vamos lá no Instagram do Manuel Gomes, vocês verem. Nossa, mulherão, hein?
2: Mulherão.
4: É verdade, por isso que eu me apaixonei, né? Por isso que eu me apaixonei.
2: Tem uma caixa, hein? Tem uma caixa.
3: Você não aguenta.
4: Inclusive, eu preciso, não posso demorar muito, porque ela ficou me esperando ali.
2: Entendi.
4: Ah, ela tá aqui, ficou lá na recepção aqui da Band.
2: Você tá dominado desse jeito assim, é?
4: Tô dominado, tá apaixonado.
3: Você vai fazer o que agora com ela noite? Assistir jogo da Copa?
4: Olha, não, hoje eu vou fazer um jantar romântico.
2: Olha,
4: gente, tá apaixonado mesmo.
2: E o que,
4: mesmo,
2: que vai ter nesse jantar romântico aí?
4: Vou fazer, né? A luz de vela.
2: Olha.
4: Colocar duas velinhas, né?
2: Duas velinhas.
4: Vou fazer um prato especial pra ela, fazer uma macarronada.
2: Olha aí, ó.
4: Uma macarronada, espaguete.
2: Olha aí, você vai fazer uma serenata pra ela também, uma musiquinha?
4: Vou fazer também.
2: Olha, vai compor pra ele, pô.
4: É Mary Jane, é roubou meu coração.
2: Olha lá.
4: Ela me deixa maluco, doidão.
2: Oh.
4: Olha só, com certeza, Mary Jane, eu quero você na minha vida pra sempre. Nossa, Mary Jane, eu vou jantar com você, mas que beleza. E depois você vai ser a minha sobremesa.
3: Olha!
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0: tá andando.
1: Tá andando. Band FM Pixote no meio do processo. Esse é o Estação Band FM nesse domingão, dia 21 de junho. Hoje, 21 de junho, olha, hoje é o dia do intelectual. Portanto, parabéns aos intelectuais de plantão. Cara, a maioria, acho que 90% dos intelectuais, normalmente eles são meio malas, viu? Mas enfim, parabéns pra eles. Olha, Dia Nacional do Combate à Asma, Dia da Juventude Católica, Dia Internacional da Yoga. Ah, hoje é o dia do início do inverno. Nossa, vai pro inverno, por favor. Na minha opinião, a pior estação do ano, viu? Eu, como eu sou um adepto ao calor, eu que, cara, frio pra mim é terrível, viu? Nariz fica entupido. Enfim, tem gente que gosta, mas eu sou do time do calor, portanto, não sou fã do inverno. Se bem que inverno, frio mesmo no Brasil, são duas semanas, né? O resto é só enrolação. Tá certo, então tem áudio também chegando, você pode mandar o seu áudio aqui no Estação Band FM. Nosso número de WhatsApp você conhece, se você não conhece, eu vou dizer agora, já anota aí no seu contato. Salva a Band FM nos seus contatos, porque aí você participa da programação, você entra no ar e ainda pode concorrer a várias promoções, tá certo? 11 99991-9197. Fala, meu amigo.
2: Olá, Pedrão, bom dia, seu Cristiano. Qual fruta que pega o trem aí, Pedrão? Qual fruta que pega o trem?
1: A fruta,
2: Pedrão,
1: que pega o trem, não sei.
2: Um beijo pra minha esposa Lucilene, minha filha Maria. Ah. E aí, Pedrão, descobriu aí qual fruta pega o trem? É o kiwi! Valeu, Pedrão, você é 10, 100 mil. Band FM 10, 100 mil. Valeu!
1: A fruta que pega o trem. Kiwi, meu Deus. Tá bom, valeu.
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3: 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São 8:30, galera. Bom dia, bom dia.

0: 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Mandar um beijo rápido aqui pra Elisete. A Elisete tá ouvindo Estação Band FM. Ela trabalha na área de limpeza e sempre ouve a Band FM todos os dias. Alô, Elisete, beijão.
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3: É, falta apertar botão aqui, pronto.
4: Vou falar do Vozinha.
5: Ah, o goleiro
4: que é que ele tá agora famosão aqui no Brasil, né? Principalmente, porque ele fez uma atuação histórica aí na estreia de Cabo Verde, né? Em Copas do Mundo e tal.
5: Ah, ele é o goleiro de Cabo Verde.
4: Sim, aí o Vozinha, né? É, na verdade, é o Josimar Dias.
6: Mas ele é conhecido
4: como Vozinha. Conhecido como Vozinha.
5: Apelido dele.
4: É, ele virou um dos jogadores mais comentados aí da internet, porque ele teve uma atuação, cara, invejável, né?
5: Olha.
4: E aí teve um empate aí contra a favorita Espanha, né? E mano,
5: ele
4: fechou o gol, né?
6: A Espanha deu 27 chutes. Cara, não passou um pelo Vozinha, pai.
4: Não passou um, cara. Você é doido.
5: Já o Alisson, deixa pra lá.
4: Chutou um, passou um.
5: Ah, vamos falar do Vozinha.
6: Para!
4: E aí, deixa ele. Cara, ele ganhou 13 milhões. De novos seguidores das redes sociais.
6: Eu vi isso aí. Foi.
5: Ele tinha 50 mil só.
4: 50 mil.
6: Não, e quando a gente falou dele aqui, ele chegou, tava com 7, agora já tá com 13.
4: É. Tá com 13.
5: Passou de 10 milhões.
4: Caramba, cara. Então seguidores. Ficou um fenômeno,
5: que
4: né?
5: O que será que ele fez com essa fama aí? Tá,
4: então, aí com essa fama chama atenção, né? Que aí, quando você ganha a fama, a galera começa a pesquisar a sua vida.
6: Ter seguidor é fama, gente.
4: É, lógico.
5: Hoje é, né?
4: E aí os internautas, eles notaram. E desde então, o goleiro começou a seguir mais de 2.000 mulheres.
5: Mulheres?
4: Nas redes sociais.
6: Ele também seguiu, e só mulherada?
4: Porque aparece lá quantos seguidores você segue também. Lógico. Aí começaram a ver que tava aumentando, aí foram ver quem ele tava começando a seguir. Perceberam que era 2.000 mulheres novas ali.
6: Ah, danadinho.
4: E aí, lógico que virou um dos assuntos mais comentados também.
6: Vozinha.
4: Sacou?
5: Rapaz.
4: E aí, um seguidor lá do Vozinha brincou com a situação, dizendo que o Vozinha tava mais pra atacante do que pra goleiro. Teve outro lá que comentou que o Vozinha tava mais pra lobo mau. Entendeu? O pessoal não perde tempo, né, cara?
5: Rapaz.
4: Vou te contar, artilheiro, hein?
6: 2.000 mulheres seguindo?
4: 2.000 mulheres seguindo, a mais.
5: Gente do céu.
4: Vou te contar, hein?
5: Não tá errado, não, né?
6: Não.
4: Tá com sede, né?
5: É. Né, menino?
6: Você já segue 2.000 homens ou...
5: Ah, eu sigo 7.000.
4: Nossa Senhora!
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1: Esse gorducho, comedor de empanadas, esse vagabundo, comedor de choripã, argentino vagabundo. Aqui é Brasil, pô! Neymar! Sim!
0: Pronto, gente. Acho que já deu a nossa cota de maluco hoje, né? Meu divino amado, socorro.

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2: Peraí, o quê? O quê? Direto da redação. Atenção! Notícia importante, gente. Urgente, senhoras e senhores, urgente. Por favor, repórter Paulo Gomes.
3: Atenção, hein? Influenciador Rico Melquiades anuncia que sua próxima plástica vai ser uma harmonização.
2: Olha!
3: Harmonização anal.
2: Não, pera.
3: Depois explico a vocês como fica e se dói.
2: Não, peraí.
3: Já estou agendando, peraí. Diz ele.
2: Nossa, não, isso é verdade. Não, peraí. Não, peraí.
3: O fogo, né, Ana Maria?
2: Caramba, onde, que é esse fogo?
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2: Foi. Deixa eu contar uma coisa pra vocês. A internet, veja só como são as coisas. O cara faz um vídeo há um ano atrás, às vezes não repercute nada, ou a coisa que ele falou ali. Mas depois, pode ser que alguém recorte aquele bom pedaço daquele vídeo e viralize, né?
3: É.
2: Aconteceu isso, sabe com quem? Com o Thiago Leifert, o jornalista, velho.
4: Ah, é, cara? Thiago, o que aconteceu? Leifert. O que aconteceu?
2: Por quê? Num vídeo, acho que tem mais de um ano esse vídeo dele, falando do Neymar, ó, pra você ver. Tem nada a ver com nesse momento ainda de Copa, né? É, mas é um recorte forte dele falando do Neymar. Ele diz aqui, ó, em algum momento, que ele é Neymarzete assumido. Ele falou, vocês me acusam de eu ser Neymarzete? Você é Neymarzete demais? Você defende o Neymar demais? Ele falou, sim, porque ele é um gênio, assuma. Neymar é um gênio do futebol.
3: Entendi. Mas é.
2: Aí ele fala assim, amo o Ronaldo Fenômeno? Amo, acho um jogador, né, um grande jogador de todos os tempos. O Romário, eles são incríveis. Mas pra mim, né, segundo o Thiago Leifert, jeito de jogar, Ney é o cara.
4: O jeito
2: cara,
4: de
2: ele
4: jogar.
2: Cara, ele fala que o Neymar é o cara, na opinião dele. E ele falou assim, ó, aí é um exagero na minha opinião. Se eu pudesse reencarnar amanhã, eu queria ser o Neymar.
4: Ô, louco, calma também, né?
2: Eu queria ter a habilidade dele pra poder jogar bola numa terça-feira com os meus amigos, meu. Então, moral da história, isso viralizou agora.
4: Entendi.
2: Mas é um vídeo antigo, entendi. Não é uma coisa que ele falou.
3: Entendi. Ah, é antigo, aí a internet vai resgatando as coisas.
2: Mas eu acho que deu um exagerado, Thiaguinho, aqui. Não deu
4: deu uma exageradinha,
2: Maior jogador de todos os tempos,
4: Não.
3: Olha,
4: longe.
3: Não sei, viu? Eu acho que ele até daria pra ele.
4: Peraí, como assim?
3: Não, daria até R$1 milhão de reais.
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2: É tão sutil esse passarinho, não?
3: Ana Maria Braga tem o louro, eu tenho a arara.
2: Ah, entendi. Aí, ó, tá vendo? Tá vendo?
3: Pensamento de hoje. Olha, e diz que todo jogo que eu assisto nessa Copa, eu fico pensando. Tomara que o Brasil não pegue esse time.
4: Eu também.
2: Eu também, cara.
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Para contrariar, machuca demais. Encerrando nossa Estação Band FM de hoje, edição de domingo. Acabou, viu, gente? Acabou. Estação Band FM retorna amanhã, no final, no comecinho de noite, aqui na Band FM ao vivo. E hoje eu vou reclamar com os meninos, viu? Vou reclamar com o Robson, com o Paulo Gomes, com a Ana Maria Brisa, porque hoje eu tomei um cano. Ninguém apareceu para fazer o programa comigo. Ninguém. Mas será possível, né? É, acordar domingo de manhã dá preguiça, né? Pelo amor de Deus. É isso, gente. Tá chegando o Band ao vivo. Mas antes, vamos rir. Alô, Pidôncio.

0: que foi, Pidoncio?
1: Que legal, chegou o final de semana e a gente poder, né, Jadeu, trazer o Vamos Rir. Porque, ó, você que tá ouvindo agora, preste atenção. Não sei se você sabe. De segunda a sexta, às 5 da manhã, alguns lugares é um pouco mais cedo e tal, mas às 5 da manhã tem um Band Bom Dia, né, Jadeu?
0: É isso, hora de Brasília. Você quer deixar um horário fixo, Pidoncio? Fala hora de Brasília. 5 horas da manhã, hora de Brasília.
1: Não vou falar hora de Brasília.
0: Por quê?
1: Por que não pode ser de Opala? Por que não pode ser de Fusca? Engraçado, isso é algum preconceito?
0: Bom, 5 da manhã tem Band Bom Dia pra você ouvir com a gente, tá? É isso.
1: Ô, Jadeu, dois amigos foram pescar. Aí ele tava lá, falou, ô, Paulo, deixa eu fazer uma pergunta, o que é isso nessa sacola aí? Ele falou, isso aqui é pinga, né? Ele falou, mas pra quê, meu? Você é louco, a gente vai beber pra não pescar, depois a gente fica chapado. Falou, não, mas eu tô levando a pinga, caso tenha uma cobra pica, aí a gente tem a pinga aqui, né? Ah, tá. E aí, isso aí na outra sacola? Falou, na outra sacola é a cobra, vai que não tem.
0: Já tá garantido, né? Já tá garantido. Daqui a pouco tem mais. Vamos rir.
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1: Continua valendo por aqui par de ingressos pro show do Samba 90. 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Manda mensagem no WhatsApp também, que daqui a pouco a gente conta quem ganhou. Boa sorte! Excelente domingão pra você, domingão do dia 21 de junho, tudo bem aí? Como é que você tá? Tudo certinho? Ah, eu tô ótimo também, graças a Deus. Faltam 2 pras 9. Tá na hora, viu, gente, daquele show ao vivo no seu rádio. 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
3: Ao vivo, né, gente?
4: Sejam todos bem-vindos ao show.
5: Pra começar bem, a gente vai começar assim, ó.
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4: Enquanto isso, nós vamos cantando e vamos dançando em ritmo de festa, meu povo.
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1: É isso mesmo, viu, gente? Um show no seu rádio. Por quê? Porque agora a Band ao vivo, com 2 horas de duração, até as 11 da manhã, a gente traz músicas, assim, gravadas ao vivo. Como se fosse realmente um show, como se você estivesse num show. Você vai ouvir sua música favorita, sentindo o calor da galera, o artista que, quando tá ao vivo, ele já grava mais emocionado. A partir de agora, a gente ouve o Band ao vivo com 2 horas de duração. E claro que eu quero, enquanto isso, você mandando mensagem pra gente. Você mandando aquele áudio contando como é que vai ser o domingão, o que, que você vai fazer nessa manhã de domingo ou durante o dia, porque eu sou curioso. Nosso número de WhatsApp 11 99991-9197. Pode mandar o seu áudio que eu tô esperando por você. Olha, só nessa primeira hora de Band ao vivo a gente vai ter Matheus e Cauã, Fábio Júnior também, adoro ele, Edson e Hudson, o Belo, Zezé de Camargo e Luciano. E olha como a gente começa, olha isso.
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1: Daniel, aqui no Band ao vivo, 9 horas em ponto. Muito bom dia pra você.
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8: Isso.

0: apertado nesse
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1: Bom dia, Pedro.
0: Bom dia.
1: Bom dia. Aqui quem fala é a Sandra, do Vila Francos. É, Pedro, a gente nasceu bonito, mas não nasceu rico, né?
0: Pois é.
1: Nós dois trabalhando nesse domingo.
0: Ah, faz parte.
1: Eu tô aqui trabalhando também. Eu sou ceramista, tô aqui no meu ateliê.
0: Oh, que legal.
1: Muitas encomendas, graças a Deus. E é isso. Um ótimo domingo pra nós. Beijo, beijo. Fica com Deus.
0: Um beijo, minha querida. Muitas encomendas pra você. Bom trabalho.

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0: música linda. Band FM, Edson e Hudson, foi você quem trouxe. Esse é o Band ao vivo. Olha quanta gente tá por aqui. Manda um abraço pro Vicente. O Vicente tá ouvindo o Band ao vivo com toda a família. Com a esposa Edilaine e o filhão Heitor também. Alô, Vicente, aquele abraço. Tem aqui também o Rogério. Rogério trabalha de motorista de aplicativo, assim como o Edielson. A Maria Shirley também manda mensagem pra gente. Obrigado, Maria Shirley. A Alana Soares, tem também aqui a Érica e também o Arnaldo, toda essa galera que manda mensagem via WhatsApp da Band FM, 11 99991-9197. Já a gente escuta você que tá gravando áudio aqui pra gente e continua o Band ao vivo, agora com Felipe Araújo.
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0: Band FM, 15 para as 10.
1: Bom dia, bom dia, bom dia, Band. Bom dia, Pedrão.
0: Bom dia.
1: Eu sou a Silvana, aqui do Taboão da Serra. Eu tô trabalhando ligadinha na melhor.
0: Bom trabalho, minha querida. Um beijo para você. Muito obrigado.

0: Band FM, Dilcinho, controle remoto aqui no Band ao vivo que continua, só que agora continua com ele, que está aqui na minha frente, viu, com sua blusa pijama. Bom dia, Fernando!
1: Você gostou? Isso aqui, sabe o que, que se chama? Se chama estilo.
0: Não, estilo, que você vem trabalhar de pijama e fala que é estilo.
1: Isso aqui não é pijama, isso aqui é estilo. Não, cara,
0: isso aqui
1: é tendência.
0: Você tá com uma blusa cinza que é pijamão. Eu tenho certeza absoluta que você dormiu assim.
1: Você viu minha calça?
0: Deixa eu ver a calça. É. Moletom ainda não. O cara dormiu assim, o cara acordou e veio trabalhar. Foi isso que aconteceu.
1: Isso é inveja que o senhor tá falando, viu?
0: Não, e acordou agora mesmo porque a voz não tá aquecida.
1: O cara acordou e veio direto, que beleza.
0: Mas tá certo, eu também fiz assim, viu?
1: Ah, então, você que está falando.
0: Pelo menos eu troquei de roupa, viu? Tchau, Fernando.
1: Tchau.
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2: Com a briga pelo Hexa iniciada, nossa seleção já está pronta para brigar pelo título. Mas alguns nomes dados como certo acabaram ficando de fora da lista final por conta de lesões. É o caso dos atacantes Rodrigo e Estevão, além dos defensores Éder Militão, Wanderson e Wesley, nomes frequentes nas últimas convocações. Desejamos forças para os nossos atletas, que apesar de não estarem em campo, estarão conosco na torcida pela Amarelinha.

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9: Tem mesmo, gente. Ó, dessa vez a gente vai descobrir quem vai ganhar um par de ingressos para o show Samba 90. Com Krigor, Netinho de Paula, Márcio Arte, Doce Encontro. Vai ser agora no dia 31 de julho, tá? Lá no Espaço Unimed. Parabéns a Edna Moura de Oliveira, você, menina! Valeu a participação, parabéns, aproveite, tire muitas fotos, tá bom? Daqui a pouco tem mais prêmios pra você. Tudo certinho? Uma ótima manhã de domingão pra você que tá junto com a gente aqui na Band FM. Eu sou o Fernando César, tamo junto, hein? E ó, tá valendo aquecedor 2 em 1 pra te aquecer nesse friozinho. Tá frio, né? 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

0: Obrigado, gente. Beijo.
1: Obrigado, gente.
2: Band FM Sorriso Maroto com Ludmilla e Belo. Me espera. Acabou o nosso Band ao vivo. Valeu, meu povo. Band ao vivo volta às 6 horas da tarde aqui na Band FM. Beleza? Valeu, turma. Ó, continua valendo Big Prêmio. Participa aí. 11 99991 9197. Aquecedor 2 em 1, hein? Tchau. Daqui a pouco tem resultado. Valeu. Tchau, tchau, tchau, tchau, tchau.
3: Tchau, tchau, tchau. Tchau, tchau, tchau, tchau, tchau.
4: Valeu, Band FM. Até a próxima.
3: Valeu, Band FM. Obrigado, obrigado.

0: Momento Vamos Rir, você ouviu a musiquinha. A musiquinha já é o sinal pra você, ouvinte Band FM, aumentar o volume do seu rádio.
1: Saúde.
0: Tô brindando aqui um copo de água com Pidoncio.
1: Saúde.
0: Raro ter água aqui no estúdio, hein? Tem que aproveitar.
1: Fala que eu tô bebendo.
0: Ele tá bebendo, gente, tá bebendo água aqui. Terminou de beber?
1: Oi?
0: Terminou? Tá pronto?
1: Não vou beber mais.
0: Meu Deus do céu, gente, ele tá bebendo mais água. Terminou de beber?
1: Molhando as palavras e lubrificando essa gargantinha que papai te abençoou.
0: Não coloca Deus no meio dessas coisas.
1: Ah, vá.
0: Vamos ouvir, vai.
1: Você é inveja, né, Jadeu?
0: Não é, não.
1: Ah, pelo amor de Deus.
0: Eu te admiro.
1: Eu tenho a voz diferenciada, cara.
0: Sim, eu queria ter a sua voz, sabia?
1: Sério? Eu já não queria ter a sua, sabia? Ô, Jadeu. É engraçado, falam que baiano é preguiçoso. Uma mania, né?
0: Isso não existe, viu, gente? Um abraço pra Salvador. Olha o Band Salvador. Vitória da Conquista.
1: É a Band Salvador.
0: Paquerou.
1: Aí os dois baianos conversando. Aí, ô, bichinho, deixa eu falar uma coisa pra tu. Fale. Você tá com o zíper aberto. Falou, não, vou deixar aberto. Falou, por quê? Que amanhã eu vou fazer xixi.
0: Meu Deus. Já deixa pronto,
1: já
0: né?
1: Deixa.
0: Eu sou assim. Daqui a pouco tem mais. Vamos rir.
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15: Como é que está essa manhã de domingão?
16: Tá bem melhor, sabe por quê? Porque você tá na Band FM, e ó, vai ficar ainda melhor, porque vai começar a Super 6 e tem presentão, viu? É, você pode ganhar uma baita presentão, é só participar e votar na sua música preferida a partir de agora. Aqui na sua rádio, do seu jeito.
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16: Então vamos lá, meu povo. A partir de agora, Super 6 no ar. E você participa com a gente, mandando a sua mensagem aqui através do nosso WhatsApp, beleza? Ó, tá valendo aqui o kit exclusivo Torcida Band FM. Vem com a camiseta Torcida Band FM e a bandana, tá? Pra você torcer pelo Hexa com estilo. Vamos às músicas aqui da Super 6. A primeira, Zé Felipe, com Ana Castela, Sua Boca Mente. Segunda música, Panda, Eu Te Seguro. A terceira, Danilo e Davi, Não Mexe Nas Minhas Gavetas. Quarta, Ferrugem, Arrependidaço. Quinta música, Zezé de Camargo, Irmão da Lua, Amigo das Estrelas. E a sexta e última música, Marília Mendonça, Foi Por Conveniência. E aí, destas, qual você mais gosta? Você vai dizer pra gente através do nosso telefone, no 11-3743-1313, ou também o WhatsApp, 11-999-91-9197. Bora, começou?
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0: Gavetas, daí a terceira música da Super 6. Gente, kit exclusivo torcida Band FM. Vem com a camiseta da torcida Band FM e a bandana, tá? Pra você torcer com estilo, é só você participar votando nossa música preferida. E aí você tem duas formas. Você pode ligar na Band FM aqui no 11 37 43 1313, ou então você manda um Whats no 11 99 99 91 9197. Bora pra quarta música da Super 6? Ferrugem, arrependidaço?
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0: Band FM Marília Mendonça foi por conveniência. Aqui na Band FM, no finalzinho da Super 6. Gente, daqui a pouquinho a gente confere a música vencedora e quem ganhou o presente aqui na Band. Porque agora eu comento sobre a baiana, a Luana Matos. Gente, ela venceu um campeonato mundial de um joguinho de celular. Juro, juro. É um joguinho, é o famoso Candy Crush. É um jogo das balinhas, é tipo um quebra-cabeça, sei lá. Você vai fazendo ali. Muito doido, cara. É bonitinho o joguinho, gente. É. A façanha rendeu pra ela o prêmio que equivale a 2,5 milhões de reais. E ainda um anel de luxo. E aí esse anel, gente, é composto por pedras preciosas. Tem safiras, tem rubis, tem esmeraldas. Uma coisa doida, gente, que grana é essa? A Luana, ela joga Candy Crush há 13 anos, que é esse joguinho, né? E ela era a única representante do Brasil nesse ano, no torneio de 2026. E aí, na final do Mundial, ela enfrentou jogadores dos Estados Unidos, Espanha, Alemanha e Portugal, mas ela se deu bem. Caramba, rapaz. E eu proibindo minha filha de jogar joguinho de celular. Filhinha, joga aqui, ó. Mais joguinho pro papai. Joga, joga, joga. Filho.
1: Não saia daí. Já, já tem muito mais músicas aqui na Band FM. 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
0: Vamos para o resultado, gente. A galera votou, a galera participou, então está concorrendo. Aqui estava valendo o kit exclusivo Torcida Band FM. Vem com a camiseta da Torcida Band FM e a bandana, tá? Quem se deu bem desta vez foi a Maria da Conceição dos Anjos Nascimento. Oh, Maria! Valeu a participação, um beijo, parabéns. E agora bora curtir a música vencedora da Super 6.
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Band FM, Periclão com Ana Castela, simplesmente acontece. Agora 11 horas e 54 minutinhos. Final aí da manhã aqui na Band FM, né? E ó, é o seguinte, a gente preparou a tarde da Band com capricho, do jeito que você gosta. Vai ter muita coisa boa, vai ter Band ao vivo.

0: debate da Band, onde a gente vai fazer o duelo de duas músicas e você vai poder ganhar o cobiçadíssimo Big Prêmio. Então fica junto com a gente aqui e vai participando no nosso WhatsApp, beleza? Daqui a pouquinho eu te explico como você pode faturar o Big Prêmio da Band.
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0: noite, tarde de domingão, pra você que tá com a gente aqui na Band FM. Eu sou o Fernando César, bora festar, bora festar! Opa! Não te falo isso porque vai começar o Festa da Band! Aqui na sua rádio do seu jeito!
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0: A partir de agora, a festa da Band no ar. E é você que manda sua mensagem pra gente. Claro que você pode, não só pode como deve. 11 999919197 é o número do WhatsApp pra você mandar sua mensagem. Como é que vai o seu domingão? Tá trabalhando? Tá em casa? Tá com a família? Tá com os amigos? Tá sozinho descansando? Tá limpando a casa, dando aquela geral? Fala aí o que você está fazendo de bom e automaticamente você concorre ao Big Prêmio. É claro que tem presente pra você. Sim, você mandando a sua mensagem, você concorre ao aquecedor 2 em 1 pra te aquecer um friozinho. Inverno tá chegando, você vai lembrar da gente. É lógico. Manda aí a sua mensagem e aí concorre, beleza? E bora começar aqui o nosso Festa da Band. E a gente dá início a nossa festa com ele, Luan Santana, Olho Marrom. Bom início de tarde pra você que tá junto com a gente aqui na Band FM. Bora lá, bora começar.

0: Band FM Banda, Gasparzinho, vai no cavalinho! Eita! Tá pensando o quê, rapaz? Bora lá, hein? É a tarde da Band FM com festa da Band. E claro, você participando com a gente através do nosso WhatsApp 11 999919197. E a galera tá em peso aqui. Opa!
1: Boa tarde, Band. Boa tarde,
0: boa
1: Fernando.
0: Tarde. Oi, oi, oi.
1: Sou Maria Aparecida aqui da Vila Brasilândia.
0: Oi,
1: estou
0: Maria.
1: Aqui domingo fazendo um almoço, fazendo uma lasanha pro almoço.
0: Uhum.
1: E curtindo a festa da Band.
0: Aê.
1: Vem almoçar aqui, Fê.
0: Olha.
1: Beijo, Band. Beijos. Oh.
0: Vou te falar uma coisa. Se chamar de novo, a gente vai, hein? Ainda mais uma lasanha. Olha, domingo tem cara de lasanha, fala a verdade, não é? Ou macarronada também, né? Tem que ser uma massa no domingo, né? Você curte também? Lasanha, tem macarrão também. Ó, que beleza, hein? Tá me dando água na boca já. E aí, e você, tá fazendo o que nesse domingão? Manda aí a sua mensagem, tá? Ah, gente, prometemos o Big Prêmio aqui, não é? Temos aqui pra você que mandar mensagem pra gente aqui no WhatsApp, você concorre automaticamente, aquecedor 2 em 1, pra te aquecer nesse inverno que tá chegando. Olha lá, hein? E é o seguinte, quer aumentar as chances de você faturar o apresentão? Então deixa eu te falar do combate.
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0: Além de você participar e concorrer aqui, o Big Prêmio de hoje, você pode aumentar as chances de faturar apresentão lá no Instagram da Band FM. Vamos falar do combate a partir de agora. Temos duas músicas. Temos Murilo Rufi, Saudade Estranha. E temos Ana Castela, Olha Onde Eu Tô. Olha! Gente. É o duelo do ex, hein? Qual você prefere? Qual dos dois? Você prefere Murilo Rufi, Saudade Estranha? Ou você prefere Ana Castela, Olha Onde Eu Tô? Você vai fazer o seguinte, você vai lá no nosso Insta, no arroba Band FM, lá nos stories, já tem enquete, e você pode votar na música número 1 ou música número 2. E aí você aumenta as chances de faturar o presentão do Big Prêmio, tá vendo? Então, ó, manda sua mensagem no nosso WhatsApp, manda aquele beijo, manda aquele abraço, fala o que você tá fazendo nesse domingão. E aí, se você quiser aumentar as chances de faturar o Big Prêmio, vai lá no arroba Band FM, nos stories, tem a enquete. Vote na sua música preferida, beleza? Então, bora lá, vocês estão prontos? Estão prontas? Então, bora começar. É o combate que está no ar.
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aqui curtindo a festa na Band. Eu sou Leni de Salvador, tô aqui lavando o carro, curtindo o sol. Um abraço a todos, um beijo, festa na Band, tchau. 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

0: Tarde FM Pichoteira, velho amor, tudo fica blue e precisa desse mel, aqui no Festa da Band, agitando o clima do Domingão. E aí, você já mandou sua mensagem? Quero te ouvir aqui, 11 99991 9197. Olá!
1: Boa tarde, Fernando César.
0: Boa tarde.
1: O que eu tô fazendo de bom? Primeiro, ouvindo a Band FM.
0: Ah, boa!
1: Segundo, hoje eu tô de folga, domingo maravilhoso.
0: Que
1: né?
0: Legal!
1: Tô aqui dando uma limpadinha aqui na minha casa.
0: Ah, legal.
1: Mais tarde eu vou sair.
0: Opa, aí sim, tem que aproveitar.
1: E é isso, eu quero muito ganhar esse prêmio da Band.
0: Pô, já tá
1: um
0: concorrendo.
1: Beijo pra vocês aí da Band FM.
0: Valeu, obrigado.
1: Eu sou muito fã de vocês.
0: Ah, obrigado.
1: Vai, Band, tô com vocês.
0: Boa, menina.
1: Meu nome é Marlene, moro no Jardim Jussara, aqui no Butantã.
0: Ô, Marlene, valeu, bom passeio, hein? Obrigado aí pelo carinho, tamo junto, viu?
2: Bom dia, Fernando. Bom
0: Oi.
2: Dia, Band FM.
0: Fala aí.
2: Bom dia, galerinha.
0: Boa.
2: Fernando,
0: fala.
2: Hoje eu tô de boa.
0: É.
2: Tomando uma cervejinha.
0: Oh, merece.
2: Tá fazendo a costelinha de porco.
0: Olha aí, cara, fino, hein?
2: O macarrão.
0: Ô, oh, diretoria.
2: Olha. O cheiro.
0: É.
2: É um espetáculo.
0: Imagina, imagina.
2: Manda um alô pra nós aqui de São Vicente.
0: Opa, já tá.
2: Meu nome é Reginaldo.
0: Ô, Reginaldo,
2: e
0: valeu.
2: E tô ansioso pela Festa da Band.
0: É isso.
2: Manda um alô pra nós, Fernando.
0: Já tá aqui, ó. Já,
2: não. Chama, cuida.
0: Rapaz, aqui não é mandar alô, não. Aqui é colocar a sua presença no programa hoje. Ó, meu querido, tamo junto aí, viu? Depois escola aí um pouquinho dessa costelinha de porco aí, que deve tá boa, hein? E é uma combinação boa, né? Costelinha de porco com macarrão, aí é show. Aí é show. Vocês estão me deixando com muita fome, ó. Tô ficando bravo, hein? Vocês estão me deixando com fome nesse programa.
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5: 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Ah, meu povo, é domingão!

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2: Boa tarde, Banda FM. Eu me chamo Marileide. Estou ligada no Festa da Band, fazendo almoço,

0: Boa tarde, Band. Sou Maria Aparecida, aqui da Vila Brasilândia. Estou aqui ligadinha na festa da Band, fazendo meu almocinho, nesse friozinho gostosinho. Beijo a todos.
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0: tarde, Band. Aqui é Rosivaldo da Feira de Santana. Tô aqui fazendo almoço e ouvindo Festa na Band. Só sucesso. Grande abraço.
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0: FM, olha aí, Sorriso Maroto com Ferrugem, ela é o que a gente curtiu aqui no Festa da Band. Gente, é o seguinte, a galera tá participando em peso, tá curtindo aqui o nosso Festa da Band, e eu quero saber qual é a boa desse domingão. Você manda sua mensagem através do nosso WhatsApp, 11 99991-9197. Tá valendo o Big Prêmio aqui, hein? Aquecedor 2 em 1, pra aquecer nesse inverno que tá chegando, hein? Oi, fala aí!
1: Oi, Fê.
0: Oi.
1: Boa tarde.
0: Tarde. Tudo bem? Tudo bem, tudo bem.
1: É Rita aqui de Diadema.
0: Oi, Rita,
1: aqui,
0: prazer.
1: Colocando a casa em ordem.
0: Tem que estar, né?
1: O marido fazendo almoço.
0: Boa, põe ele pra trabalhar.
1: Nós dançando aqui.
0: Tá.
1: Na festa da banda.
0: Aê, mulher.
1: A gente para um pouquinho e vai dançar. É só no cavalinho, tá? A gente tava dançando aqui agora. Fê, um beijo, Fê. Amo vocês.
0: Ô, meu amor.
1: É Rita de Diadema.
0: Ô, Rita, obrigado. Não, ela falou que tava dançando só no cavalinho. Porque a gente tocou aqui no Festa da Band, lógico, né? A banda Gasparzinho vai no cavalinho, né? Você gosta, né, mulher? Você gosta! Valeu aí o carinho, tudo de bom, uma ótima tarde, viu?
2: Boa tarde, Band.
0: Opa!
2: Festa da Band, tudo bem, Fê?
0: Tudo bem, graças a Deus.
2: Marcelo aqui de Guarulhos curtindo o Festa da Band do trabalho. Estamos trabalhando.
0: É isso.
2: Né, Fernando César?
0: Opa, tem que ser, né?
2: Opa! De olho nesse Big Prêmio aí.
0: Ô, oh, tem que estar também.
2: Um domingão a todos, pra equipe ouvintes.
0: Ô, oh, meu querido, valeu a participação aí, um abraço. Bora lá? Bora continuar? Cobaia! Lauana Prado! Aqui na tarde da Band.

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1: Uhul! Vem pro festa da Band Domingo em casa, fazendo um almoçozinho. E onde? No festa, né? Já que não deu pra ir pra festa, a festa vem até você. Eu amo vocês, meus amores da Band FM. Um beijo. Vem pro festa na Band. Farice de dia 10.

0: olha aí, Jorge Mateus, pode chorar, é o que a gente tá curtindo aqui no nosso Festa da Band, vai, vai, vai, eita, que beleza, 1:19, e aí, cadê a sua mensagem? Manda aí, hein, aliás, a galera tá aqui plugada na Copa do Mundo também, é, tá rolando nesse momento Espanha e Arábia Saudita. Espanha já marcou nos 10 minutos, 1-0 já, hein? Vamos ver, a gente vai acompanhando e vai te falando todos os detalhes aqui. Mas por enquanto, 1-0 aqui pra Espanha, né? Gol daquele menino novo lá, o Lamine Yamal. É, estão indo bem. Vamos gorar, vamos gorar. Você tá gorando os jogos aí? É, gorando é aquele, fazer aquele olho gordo. Você tá fazendo olho gordo pra alguma seleção? Manda essa mensagem aqui no nosso WhatsApp. Ah, deixa eu te lembrar, tá valendo o Big Prêmio. Aquecedor 2-in-1 pra você, tá chegando o inverno. Você vai se lembrar da gente, é. Vai nessa, vai fazer aquele friozinho. Mas você pode deixar todo o clima na boa aí na sua casa, tá bom? Manda sua mensagem aí e participe, beleza? Enquanto isso, eu coloco a sua mensagem, eu coloco a sua participação aqui no nosso WhatsApp. Fique à vontade pra mandar aqui o seu alô, beleza?
1: Boa tarde, Fefe. Meu nome é Maria.
0: Oi, Maria!
1: Eu vou contar uma piada.
0: Conte.
1: O que o pintinho falou para a mãe dele?
0: Enquanto não sei.
1: Isso... Eu vou cantar a música da
0: Canta.
1: Ana Castela, Canta. Olha onde eu tô.
0: Você manda em tudo
1: olha
0: aqui.
1: Olha onde eu tô.
0: Aí, olha onde eu tô.
1: Tirim, tirim, tirim, tirim, tirim, tirim, tirim.
0: O quê? Olha onde eu tô. Olha onde eu tô. E a piada, hein?
1: Você pode pôr essa música no ar?
0: Daqui a pouco eu coloco.
1: E aí? Adivinhou?
0: Não.
1: O que o pintinho falou para a mãe dele?
0: O que que falou?
1: Fefa, muito você, beijo.
2: Bora, Fernando, boa tarde.
0: Não, peraí. Maria, pelo amor de Deus, não conta mais essa piada pra mim. Não, pelo amor de Deus. Ô, Pidoncio, me ajuda, Pidoncio. Chama o Pidoncio aí, ô, Pidoncio. Ajuda nós aí,
3: Pidoncio. Aguinha pra nós, hein, Jadeu?
4: Pois é, Pidoncio, não vamos rir hoje. A gente tem uma especialidade da casa, que é água. Finalmente água pros artistas, né, Pidoncio?
3: É, e nós somos artistas, desculpa, moléstia à parte.
4: Peraí, só um minutinho. O que foi a produção?
3: Já tá gravando.
4: É pra dupla que vai vir gravar aqui, é isso?
3: Ah, não é pra nós. Ixi.
4: Ah, não é pra gente? Mas eu já abri a garrafa aqui.
3: Não, agora eu cuspi aqui. Já devolvi, tá?
4: Vamos rir, vai.
3: Ô, meu Deus do céu, a gente é fogo também, já deu. Ô, já deu. O louco. O louco pegou, pulou do segundo andar. Puf, caiu no chão. Só que ele não morreu, né? Caiu no chão, ele ficou estatalado lá. Aí chegaram os outros loucos em volta, tudo correndo. Aí falou, cara, meu, o que foi? Aconteceu? Ele falou, não sei, acabei de chegar.
4: Oh, meu Deus. Daqui a pouco tem mais. Vamos rir.
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2: Fala, minha gente! Excelente tarde.

0: sua rádio do seu jeito. Eu fui dar informação aqui do jogo da Espanha, que tava 1-0. E nesse meio tempo eles fizeram 2 gols, gente. Tá 3-0 já. Meu Deus, é a Copa... É, rapaz.
1: O que eu faço?
0: É o Mundial. Você tá pensando o quê? O negócio é assim mesmo. Já foi.

André de Florianópolis, sempre ligadinho na Band FM, festa da Band, agitando o nosso final de semana.

0: aqui é a Regina Chaves da Vila Maria. Tô aqui fazendo meu almocinho bem gostoso pra família e curtindo a festa da Band. Beijo, beijo, beijo!
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2: 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Aquilo! Festa na Band. E aí, cadê a sua mensagem? Quero te ouvir aqui, hein? 11 99991-9197. Valendo o Big Prêmio pra você que participar, hein?
3: Fernando, boa tarde, meu amigo. Tudo
2: fala,
3: certo? Eu
2: beleza.
3: Aqui, ó, trabalhando, né? Viajando,
2: boa.
3: Mas curtindo a Band FM.
2: Ó. Legal, legal.
3: A festa da Band, é a melhor festa que tem.
2: É, né? Isso, é isso.
3: Band FM, a melhor de todas.
2: Boa!
3: Grande abraço, meu amigo. Me põe nas promoções aí. Quero ganhar esse super prêmio aí.
2: Já tá.
3: Rinaldo Cachoeira do Pajeú, Minas Gerais.
2: Aê, bora, meu querido. Fernanda. Valeu aí a participação. Tem mais aqui, pô.
4: Boa tarde,
2: oi.
4: Meu xará.
2: Oi, xará.
4: Boa tarde, Fernanda. Aqui é a Fernanda de São Mateus.
2: Certo.
4: Com cebolinha assada, com feijão preto e bacon.
2: Ah, é?
4: Uma farofinha.
2: Olha, tô com fome, hein?
4: Acompanhar arroz branco.
2: Ai,
4: e
2: ai.
4: Uma cervejinha que não pode faltar.
2: Oh, meu Vem Deus. Vocês estão me deixando com fome hoje, hein? O que que tá acontecendo com vocês? Tem mais, oi.
4: Oi, Fernando. Anselmo Brito, de
2: bem?
4: Santo André. Olha, Fernando, estamos aqui assando uma carninha.
2: Ah, olha lá, gente. Não,
4: tá?
2: Não acredito.
4: Aí você toca uma música pra mim, tava te esperando, amor.
2: Tá.
4: Mandar pro meu marido Ulisses. Beijo, festa da Band.
2: Não, vou te falar, vocês estão... Um beijo. Vocês estão me deixando com muita fome hoje. O que tá acontecendo com vocês, hein? Meu pai do céu. Só coisa gostosa no almoço de hoje, gente? O que é isso?

0: licença.
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0: Antônia do Capão Redondo. Tô aqui fazendo meu almoço, escutando Festa na Band, escutando O Combate, e vou ganhar essa Alexa. Um beijo pra todo, um bom domingo pra todos.
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0: Band FM, olha aí, rapaz. É, a gente tá no clima aqui de não namora com o Cleiton Romário, no nosso Festa na Band. Cadê essa mensagem que eu quero te ouvir? 11999919197, tá chegando a hora, hein? Na próxima hora é a última. Última hora do Festa da Band. Dá tempo de você mandar sua mensagem pra concorrer ao Big Prêmio. Olá!
1: Boa tarde, Félia de Londrina, Paraná. Oiê. Eu tô muito feliz que eu já estou de folga, curtindo minha casa, olha, com a família, almoçando a mãe. E eu quero ouvir a música do Jorge Mateus, Cantada Boba.
0: Tá.
1: Você me ganha numa cantada boba. 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
0: Olha lá.
1: Ótimo,
0: hein?
1: Fim de semana e uma semana abençoada. Feliz a todos. Beijo, beijo.
0: Beijo, olha, para. Se canta no banho? Deve ser uma beleza, hein? Um beijo pra você. Uma ótima tarde. E aproveita, né? Dia de folga, tem que aproveitar, não é?
2: Boa tarde, Fê.
0: Oi.
2: Tudo bem aí?
0: Tudo bem aqui.
2: Fernando, eu tô aqui na escuta, tá?
0: Legal, legal.
2: E coloca aí nesse sorteio, por
0: já
2: favor.
0: Já tá, já tá.
2: Marinalva de Pirituba.
0: Ô,
2: grande
0: Marinal.
2: Tarde, grande beijo pra você e pra todos, tá? Obrigada, Fê.
0: Que isso, eu que agradeço, menino. Um beijo pra você, viu? Bom domingão.
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7: 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Mais especificamente, dia 1º de agosto, lá no Estância Alto da Serra. 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Você tá afim? Tem um par de ingressos aqui. Você pode ir na faixa. Só mandar mensagem no WhatsApp da Bandia aqui pra você concorrer. Fala, meu povo! Tudo bem? Tudo certinho? Uma ótima tarde de domingão pra você que tá junto com a gente aqui na Band FM. E aí, você já participou do combate aqui no Festa da Band? Não ainda? É! Você pode dobrar as chances de ganhar o Big Prêmio. Pera aí que eu te explico como é que funciona, tá? A sua rádio do seu jeito. Vou te explicar agora.
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7: É o seguinte, é o Combate da Band FM. Murilo Ruffi é a música número 1 com Saudade Estranha. Você gosta? Música número 2 do Combate. Ana Castela, Olha Onde Eu Tô. Qual você prefere, música número 1 ou música número 2? Vai lá no arroba Band FM, lá nos stories tem a enquete. Vote na sua música preferida, a mais votada a gente vai tocar de novo e você aumenta as chances de ganhar o Big Prêmio.

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0: Wesley Safadão e Natanzinho Lima. Mentira estampada aqui na tarde da Band desse domingão, aqui no nosso Festa da Band. E aí, já mandou a sua mensagem através do nosso WhatsApp? 11999919197. Qual é a boa de hoje? Galera tá participando e tá concorrendo o Big Prêmio. Oi.
1: Boa tarde, Fefo.
0: Boa tarde.
1: É a Aparecida Batista do Grajaú.
0: Olá.
1: Tô aqui fazendo uma costelinha, um arrozinho branco. E ouvindo a Festa da Band.
0: Pô, legal.
1: E põe nas promoções aí.
0: Tá bem esse domingo,
1: que a
0: hein?
1: A velhinha aqui tá com 69 anos.
0: Ah,
1: tá
0: é?
1: Tá morrendo de frio, tá precisando desse aquecedor aí.
0: Imagina.
1: Coloca nas outras promoções também. Beijos.
0: Um beijo, valeu pela participação.
2: Pode vir, tá de boa.

0: Paulinho Pagode.
1: Band FM, aqui sou Eli de Suzano, tamo junto, tô aqui com a minha família curtindo a festa da Band. A Band é tudo e muito mais, a Band é 1000, a Band é 2000, amo vocês, Band, me põe aí no sorteio da Alexa, beijo, beijo, beijo.
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0: Band FM, Luan Santana, abalo emocional. Aqui no Festa da Band, gente. Ó, chegou o momento, hein? A gente vai falar o resultado do combate. Corre lá no Insta da Band FM, lá nos stories e vota na enquete. Qual música você mais gosta? Vai lá, rapidão. Tô te falando aqui pra você já adiantar. Porque você aumenta as chances de ganhar o Big Prêmio, tá bom? Então corre lá, enquanto eu vou trocando ideia com a galera que participou com a gente no WhatsApp, beleza? Aliás, ó, 11 99991-9197. É a galera mandando mensagem no WhatsApp, porque tá falando pra gente aqui, né? O que, que tá fazendo de bom nesse domingão? E o legal é que você interage com a gente e você concorre o Big Prêmio. Hoje tá valendo o aquecedor 2 em 1 pra te aquecer nesse inverno que vai chegar, hein? É, e a galera participou. Olá, tudo bem? Vocês me deixaram com fome hoje. Todo mundo falou de comida, meu pai do céu.
1: Boa tarde. Oi. Aqui é a Sibeli de Pouso Alegre, aí, sul sim. de Minas Gerais. Uhum. Estou terminando o meu almoço.
0: Olha
1: um
0: lá.
1: Arrozinho solto, oh. Um macarrãozinho delicioso e uma costelinha de porco. Acompanhado de salada de alface, ai, tomate, ai, palmito.
0: Ai. Meu pai.
1: Vem almoçar com a gente.
0: Ai, ai, ai. Ó, eu vou sair daqui a pouco. Ó, deixa eu te avisar uma coisa. Eu vou sair daqui a pouquinho aqui. Eu vou direto pra aí, viu? É, já separa um prato. Valeu a participação, obrigado pelo convite, viu? E agora é o seguinte, como eu adiantei antes, agora está na hora, é o resultado do...
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0: Ai, ai, ai, ai, ai! Senhoras e senhores, chegou, hein? Agora é a hora, vai! Agora é a hora, vai! Chegou o resultado do combate, sim! Você participou com a gente lá no arroba Band FM? É, lá nos stories do Instagram da Band, tem ali a enquete, né? E aí tem as duas opções das músicas do combate de hoje. Só pra gente recapitular. Primeira música, Murilo Rufi, Saudade Estranha. Segunda música, Ana Castela, Olha Onde Eu Tô. A galera foi lá no arroba Band FM e votou na preferida. E agora eu já tenho o resultado. Só pra avisar que se você foi lá no Insta, se você participou do combate, você dobrou as chances de faturar o Big Prêmio de hoje. E atenção, atenção, com 56% dos votos, a música vencedora e música que a gente toca de novo aqui no Combate da Band foi Ana Castela, Olha Onde Eu Tô.
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0: Sorriso Maroto, vai e chora, pra fechar muito bem o nosso Festa da Band. E a galera participou em peso aqui, gente, muito obrigado aí pelo carinho de todo mundo, valeu a moral, tamo junto. E finalmente chegou a hora, a gente passou aqui a tarde inteira falando sobre o Big Prêmio, então agora tem resultado.
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0: Vamos lá, meu povo, a partir de agora a gente descobre, hein? Tava valendo aquecedor 2 em 1, pra te aquecer nesse friozinho, nesse inverno que vai chegar, não é verdade? E a galera participou em peso. Quem se deu bem desta vez foi ela, Camila Búzio. Ô, Camila, valeu a participação, um beijo, parabéns. Gente, terminou o Festa da Band e daqui a pouquinho tem mais Big Prêmio pra você, hein?

0: já deu.
1: Fala aí, Fidôncio.
0: A gente tava comentando aqui negócio de artistas, né? Que é... O mundo, ele é cercado de artistas e as pessoas idolatram eles,
1: idolatram, né?
0: Você sabe que às vezes, Jardel, eu tô lá na vila e o pessoal passa por mim e fala: ô, você é o Pidôncio da Band FM? Eu acho que eles reconhecem pela minha voz, que minha voz é diferente.
1: Ah, mas com certeza, né? Sua voz causa impacto, viu, Pidôncio?
0: É.
1: Causa impacto na vida das pessoas, inclusive.
0: E eu achei que as pessoas não iam me reconhecer pela voz, né?
1: Você vai no mercado, por exemplo?
0: Não, que, por exemplo, eu chego pra pedir pão, me dá um pão, cara, ô, Pidôncio. E engraçado, eu falo, como é que reconheceu,
1: sua
0: né?
1: Sua voz é marcante, cara.
0: Caramba, que legal, é bom saber
1: é
0: que...
1: É bom saber, Cid Moreira passava a mesma coisa. Vamos lá, vai.
0: É bom saber que papai do céu me abençoou, né, Jardel?
1: Não coloca Deus no meio.
0: Ô, Jardel, a amiga chegou pra outra e falou, ô, Lourdes, como é que eu faço pro meu marido, a gente tá 5 anos casados, como é que eu faço pro meu marido voltar a correr atrás de mim? Como é que eu faço? Ela falou, quando ele tiver com o celular na mão, pega e sai correndo.
1: Aí você vai ver. Daqui a pouco tem mais. Vamos rir. 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
1: Tem, gente, presentão pra você que tá junto com a gente aqui na Band FM. Agora tem resultado, hein? Par de ingressos pro show da Band FM com Thiaguinho e Periclão. Dia 1º de agosto, no Estância Alto da Serra. Parabéns, Karine Farias Lima Costa. Olha a Karine. Karine, valeu a participação, um beijo, parabéns. Agora é mais fácil, né? É só fazer planos e aproveitar bastante o show, tá bom? Um beijo. Fala, meu povo! Tudo bem? Como é que estamos aí nessa tarde? Tudo certinho contigo? Eu sou o Fernando César. A partir de agora tem mais presentão, tem a sua participação. Ah, gente, e começamos com a mais pedida da semana, mas antes, Big Prêmio, tá? 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
1: Pessoal, temos a Alexa, aquela assistente virtual numa caixa de som, a partir de agora aqui na Band FM. Ó, que beleza, hein? Você gosta, né? Então, ó, tem que mandar sua mensagem pra gente a partir de agora, que tá valendo essa Alexa. Olha aí, já pensou? Manda aí a sua mensagem, 11999919197, que automaticamente você concorre ao Big Prêmio da Band.
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1: A partir de agora você confere as músicas mais pedidas pelo ouvinte Band FM. É isso. Vai mandando a sua mensagem, vai participando, vai interagindo com a gente, vai dizendo pra gente a música que você mais gosta. Sim, você fala o seu nome, pede a sua música e aproveita e manda aquele beijo, manda aquele abraço esperto pra aquela pessoa, beleza? Fala aí o que você tá fazendo de bom nesse domingão, que automaticamente você concorre ao Big Prêmio, Alexa, e também dá uma moral pro seu artista preferido, pra aquela sua música predileta, beleza? E pra gente começar as mais pedidas da semana, bora lá com a 15ª posição.
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0: Band FM, Matheus e Cauã com Lauana Prado, admita. Essa é a 10ª colocação das mais pedidas da semana. E a galera tá aqui, ó. Continua mandando a sua mensagem através do nosso WhatsApp no 11 999919197. Boa! Ó, tem a galera dando moral aqui pro artista preferido, pra música predileta, e é o que você tem que fazer também, sabe por quê? Porque além de você pedir aquela música que você gosta, além de você dizer pra gente o som que você curte, você ainda concorre o Big Prêmio. E olha, tá todo mundo querendo, hein? É a Alexa, aquela assistente virtual numa caixa de som que você pode ganhar daqui a pouquinho, beleza? Enquanto você vai participando, bora curtir a 9ª posição das mais pedidas da semana. Menos é mais pela última vez.
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0: Band FM Ana Castela, olha onde eu tô. Essa é a quarta posição aqui das mais pedidas da semana. E agora chegamos no pódio, gente. As músicas mais pedidas pelo ouvinte Band FM. Na terceira posição, temos eles. A dupla, aliás, a última dupla que participou aqui da versão Band FM de pertinho, hein? A gente tá falando do Zé Neto e Cristiano, que, aliás, você pode ir lá no YouTube, hein? youtube.com/BandFM. Aí você digita lá, de pertinho, Zé Neto e Cristiano, e você vai ver o showzaço na íntegra, os cortes, os melhores momentos, as versões, tudo isso pro ouvinte Band FM, beleza? E bora lá escutarmos a terceira música, aliás, a terceira posição das mais pedidas da semana, Zé Neto e Cristiano, Cadeira Cativa.
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0: FM, Gustavo Mioto, pedido de socorro, chegando na segunda colocação das mais pedidas da semana. Sim, claro que você pode participar, não só pode como deve. Manda aí a sua mensagem, 11 99991 9197. Diz aí a música que você gosta, o artista que você curte. É, a gente, aliás, quero te lembrar que daqui a pouquinho é da Play, hein? Então você, além disso, pode pedir a sua música aqui na programação da Band FM. Ó, que beleza, hein? Tá vendo? Band FM é uma mãe. Fala sério. Enquanto você vai participando, bora lá, curtiu o destaque de hoje? Que a gente vem com o estilo doce encontro, cicatriz, bora ouvir!
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0: mas sempre você vê Luan Santana em alta, né? É isso, gente. Obrigado aí todo mundo pelo carinho. Continue mandando a sua mensagem através do nosso WhatsApp 11999919197, beleza? Daqui a pouquinho dá play. É você que manda aqui, hein?
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9: Deixa eu te falar que o negócio tá bom aqui. Vou te contar, hein? Olha, temos aqui o par de ingressos pro show do Victor e Léo, gente. É a estreia da turnê Essência. Você vai ser a primeira pessoa a assistir isso daí. Você vai ser testemunha ocular. Vai ser no dia 18 de julho. Tá chegando, hein? Lá no Espaço Unimed. Você quer? Quer mesmo? Oh, não, mas tem que querer mesmo. Você quer com todo o coração? Então manda mensagem no WhatsApp pra participar. Fala, meu povo! Tudo bem? Tudo certinho? Uma ótima tarde para você que tá junto com a gente aqui na Band FM. Eu sou o Fernando César, a partir de agora o da Play, hein? É você que manda na programação da Band FM, hein? 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
9: Na Band FM. Ó, a parada é o seguinte, a partir de agora eu lavo as minhas mãos, agora não é comigo. Agora você vai virar diretoria. Você que vai mandar na bagaça toda. É você que vai pedir a sua música. Qual é a música que deve tocar aqui na Band FM? Qual é aquela música que quando a gente for tocar aqui, quando você for pedir, a galera vai vibrar, vai gritar. Já pensou? Hã? Tem que mandar bem, tem que ser boa, tem que ser música boa. O que você vai pedir pra gente? Um pagodão, um sertanejo, um raiz? O que você vai pedir? Uma pisadinha? Hã? Manda aí a sua mensagem no nosso WhatsApp, tem que caprichar, hein? Capricha na mensagem. Alô, alô.
10: Pepo, beijão, seu lindo. Aqui é Silvana Gomes de Osasco.
9: Oi, sim.
10: Dá play na música do Thiaguinho, Caixa Postal.
9: Sim.
10: E ofereço a todos os ouvintes aí que tá curtindo a Band nessa linda tarde, domingão maravilhoso.
9: Pô, legal, legal.
10: E para minhas filhas, Júlia e Amanda. Beijo, beijo, beijo.
9: Um beijo, uhul. Valeu.

0: Tarde FM, Ed Brise, Samuel Romance Rosa. Oi, oi, oi, a galera tá participando com a gente através do nosso WhatsApp. E ó, eu gosto de gente animada que manda mensagem pra gente aqui, ó.
1: Boa tarde, boa tarde, boa tarde, meu amigo Fernando César.
0: Eita.
1: Até o São Júnior aqui de Jardim Primavera.
0: Fala.
1: Dá um play na música. Cadê você do sorriso maroto? Não vê que a gente se ama demais.
0: Ó.
1: Cadê você? Não me canso de esperar.
0: Olha.
1: Mas você não vai demorar. Na Band, na Band, na Band FM, a rádio do seu jeitão.
0: Ah, meu querido, você pediu e o seu pedido é uma ordem. Olha aqui, ó. Sorriso maroto. Eita, ó o swing, ó. Cadê você? É o que a gente vai curtir aqui na Band FM.

0: Band FM Sampa Crio incondicionalmente pra você que tá ligado com a gente aqui nessa tarde gostosa do Da Play. Tem mais mensagens chegando aqui. Oi, tudo bem?
1: Boa tarde, Band.
0: Boa tarde.
1: Aqui é a Erika de Araçatuba, interior de São Paulo. Gostaria muito de ouvir a música do Henrique Juliano, Até Você Voltar.
0: Ah, música linda.
1: Amo vocês, Band. Estou concorrendo ao prêmio. Um beijo pra vocês.
0: Valeu.
1: Tô aqui tomando uma cervejinha nesse friozinho.
0: Olha, que beleza. Bom domingo pra você.

0: Band FM, Luan Santana Morena. Aqui no nosso da Play, Diegão, olha lá.
1: É nóis. E aí, Fefo, de boinha, tranquilo?
0: Tranquilo, quer dizer que a gente começou o da Play aqui, você falou, não, peraí que agora eu quero participar também pedindo não, música.
1: Agora eu quero pedir uma
0: aí,
1: também.
0: Ó, tá vendo, não?
1: Ah, que delícia.
0: Então fica a galera aqui, ó, pessoal, 11999919197,
1: tá.
0: É só pedir música aqui pra gente, a gente vai tocar, certo?
1: Tá.
0: Hoje valendo na Alexa.
1: E pode, qualquer uma que pediu, o pessoal pediu pra tocar.
0: Ó, qualquer música que toca na Band FM,
1: tá.
0: Pô, eu quero aquele modão. Eu quero aquela música de lança, a última música do Zezé de Camargo. Eu quero música do Jorge Mateus.
1: Toca também.
0: Pode tocar, então, fica tá à vontade. Então, galera, vai mandando aí, certo? Por exemplo, vou dar um exemplo agora aqui.
1: Vai lá.
0: Oi.
2: Finalzinho de tarde na Band é bem
0: olá.
2: Melhor.
0: Galera, manda
2: aqui
0: bem, quer ver?
2: Táxi de Além, Paraíba, Minas Gerais.
1: Aô, menino.
2: Meu amigo,
0: dá
2: um play para Bombonzinho.
0: A música que ele falou?
3: Bombonzinho!
0: Ai, Bombonzinho!

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0: Band FM, é o Gustavo Mioto. Anti-amor nessa versão exclusiva da Band FM, do De Pertinho, que dá aquele clima de pertinho, aquele clima gostoso, né? Aliás, daqui a pouquinho tem o Band ao vivo. Aí a gente leva você diretamente pra plateia dos melhores shows do Brasil, hein? É já já, mas agora tem você pedindo a sua. Afinal de contas, você pede e a Band toca. Fala comigo que eu sou
1: Boa
0: teu
1: tarde,
0: amigo.
1: Boa tarde, Band.
0: Tudo bom?
1: Aqui é a Fabiola de Mauá.
0: E aí, Fabiola?
1: Vamos lá tocar aquela música maravilhosa, Menos é Mais, com Simone Mendes, Pedro Pecado.
0: Bora,
1: que
0: bora.
1: Hoje eu tô só o pecado, hein? Um grande beijo pra vocês.
0: Tá na maldade. Hein? Eu senti maldade no ar.

0: FM. O que canta esse Bruno Rosa é um absurdo, né? Cantando com Murilo Huff ainda, perfeita. Mas vamos lá agora, pra você pedir a sua, pra ficar muito melhor. Afinal de contas, é o da Play na Band. Deixa eu ver o que o povo quer ouvir aqui. Fala comigo, quem é você? Fala aí, bebê, bom dia.
1: Boa tarde. Vem, aqui é o Luiz, APP de Carapicuíba.
0: Ô, Luiz.
1: Band, você tá bom? Vocês todos os dias e levo pros meus passageiros, né? E são bastante, hein? Mas todos os dias estamos juntos.
0: Legal.
1: Band, poderia tocar pra mim... Dois Corações e Uma História, de Zezé de Camargo e Luciano, por favor?
0: É, pedi um clássico, hein? Essa é boa demais. Agora, deixa eu estender esse meu abraço aqui a todos os motoristas de aplicativo. A Band FM, pra você que não sabe ainda, é a rádio oficial dos motoristas de aplicativo do Brasil. Muito obrigado pelo carinho e pela carona de sempre aí, viu, gente? Aumenta o som, dá um som aí, que essa aqui é pra quem tá apaixonado.

Band FM, Zé Neto e Cristiano, amigo taxista. Você vê, aqui a gente manda música pra todo mundo. Tá todo mundo na mesma panela. É taxista, é motorista de aplicativo, é porteiro, é, olha, é todo mundo sintonizado na Band. Muito obrigado, viu? Muito obrigado pelo seu carinho, pela sua companhia, pela sua audiência. Olha, é... agora é o seguinte, vai mandando mensagem lá pra nós, no 11 99991 9197. Chegou a hora de dar risada aqui na Band, mas não sai daquele jeirinho.

0: Opidoncio!
1: Oi!
0: Fim de semana da Band, você sabe, né?
2: Que tem bonitinho. Momento, vamos rir, tem alegria!
1: Tem alegria, tem a gente, né, Jadeu?
0: É isso aí.
1: Ô, Jadeu, eu queria que os ouvintes seguissem no Instagram. Como é que você tá lá?
0: É Sou Tadeu no Instagram.
1: Ou é fácil, hein?
0: Você que tá ouvindo agora o Vamos Rir, vai na minha DM e fala... Tô ouvindo, vamos rir.
1: Isso.
0: Tô ouvindo, vamos rir. Sou o Tadeu no Instagram.
1: E vai lá também, eu vou fazer pra ele aqui, tá? Pro Emerson Franca Oficial. Emerson Franca Oficial. Vai lá também, escreve, idiota.
0: Não, não, pelo amor de Deus.
1: Na DM dele que fala?
0: É.
1: Fala, o Pidoncio pediu pra te chamar de idiota. Fala mesmo. Ô, Jadeu, e agora o que eu faço?
0: Agora, você conta a piada, não vamos rir?
1: Ô, Jadeu, o cara chegou, né, na fazenda. Com dois caipiras, né? Bateu o palmo e nada do compadre sair. Ô, compadre! Nada. Aí ele foi entrando, né? Tem intimidade, né? Aí ele foi entrando, colocou a cabeça assim na janela da sala. Aí o compadre dele tá vendo televisão, né? Aí ele já foi direto. Ô, compadre, firme! Aí ele falou, não, jogo do Brasil!
0: É melhor ver firme, hein?
1: É melhor!
0: Daqui a pouco tem mais! Vamos rir!
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4: Com a briga pelo Hexa iniciada, nossa seleção já está pronta para brigar pelo título. Mas alguns nomes dados como certo acabaram ficando de fora da lista final por conta de lesões. É o caso dos atacantes Rodrigo e Estevão, além dos defensores Éder Militão, Wanderson e Wesley, nomes frequentes nas últimas convocações. Desejamos forças para os nossos atletas, que apesar de não estarem em campo, estarão conosco na torcida pela amarelinha.
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11: E como tem prêmio pra você aqui na Band, hein? 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Então faz o seguinte. Primeira coisa, escolhe quem você vai levar, que é par de convites, tá bom? Outra coisa, manda mensagem agora. 11 999 919197. Fala lá, eu preciso ver o Vitor e Léo. Band FM, olha a hora, 5:08. Você tá bem? Tá tudo bem? Tá tudo certinho? Tudo tranquilo? Por aqui é o Diego Lopes. Vamos juntos nesse finalzinho de tarde gostoso aqui, ó. Bora fazer bagunça. Quero ver animação, hein? Quero ver animação, hein? A sua rádio do seu jeito. Vamos lá pra você pedir a sua. Deixa eu ver quem tá aqui pra falar comigo. 11 999 9191. Vamos ver no que a gente vai dar play agora.
12: Boa tarde, Band FM. Estamos em ritmo de Copa do Mundo, hein? E ó, o Brasil rumo ao Hexa.
11: É.
12: Rumo ao Hexa.
11: Tá acreditando.
12: E eu vou pedir pro dar play a música de Henrique e Juliano.
11: Eita.
12: Seja este. Ah. Então se for embora, desaparece.
11: Rapaz.
12: Forte abraço. André Felipe da Praia Comprida, toca da play.
11: Que animação, hein, Andrezão?
13: Foi embora pra ser o quê?

0: foi mesmo, seu danado?
1: Band FM Maiara e Maraíza, vai lá pra você ver se você não paga ela. Ah, meu amigo, eu não ia não. 5h24 agora, bora lá. Agora o que você tem que fazer é mandar áudio pra cá. Pede a sua, que a gente tá tocando. Tamo aqui atendendo o seu pedido, afinal de contas é o da Play que tá no ar. 11 999 91 9197. Fala comigo, bebê.
2: Boa tarde, galera que tá ligada na Band. Aqui é a Márcia Pandolfi de Araçatuba.
1: Ô, Marcinha.
2: Araçatuba e Brasil inteiro só da Band. Toca aí, turma do Pagode, camisa 10. Eu amo a Band. Vai, Brasil! Vai com a Band!
1: Eita, tá animada!

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1: Band FM, o Pelicão, quando a gira girou, olha a hora, gente, 5h33, manda mensagem lá no WhatsApp da Band, 11 999 91 9197, pede, mas pede com jeitinho, que a gente vai tocar pra você, que é o da Play que tá no ar. Manda lá, Diegão, eu quero ouvir a música tal, vocês ficam me enchendo aí na madrugada pedindo música, agora é a hora. Então capricha lá, manda aí, aproveita, já tira uma foto do radinho, do jeitinho que você tá ouvindo a Band agora. Onde é que você tá? Tá em casa, tá de boa, tá dando uma carona pra Band? Marca nós lá no Insta, @BandFM. Marca eu também, @DiegoLopes. Vamos repostar, vou repostar todo mundo lá. A gente é curioso, né? A gente gosta de ouvir como é que você tá ouvindo a Band. Fala comigo aí, bebê.
2: Boa tarde, Fê. E aí, tem jeito? Grupo Molejo? Tem jeito de dar play aí pra mim?
1: Bora.
2: Diga onde você vai, que eu vou varrendo. Diga onde você vai, que eu vou varrendo. Oh. Vou varrendo, vou varrendo, vou varrendo, vou varrendo. Tem jeito?
1: Ah, beijo, mas vou pegar uma vassoura, bora. Vou começar a varrer agora. Deu vontade.
3: Passava de palma, olha só, Santana.

0: Band FM Menos é Mais com Natan pela última vez. E agora você pede, mas não pela última vez. Aqui você pede, aqui você manda, aqui você não pede, aqui você manda. Ai, que maravilha. Deixa eu ver quem tá aqui. Tem uma galera que tá numa animação hoje. Domingão animado desse jeito. Fala comigo. E aí?
1: Boa tarde, Diego. Boa tarde, Band FM.
0: Aô,
1: boa
0: babão.
1: Tarde, galerinha. Diego, oi. Dá um play na música do Eduardo Costa, Anjo Protetor. Manda pra nós aqui de São Vicente, Baixada Santista.
0: Alô, Baixada Santista.
1: E manda também pra minha família em Sergipe.
0: Aí,
1: dá um alô
0: terra
1: pra
0: boa,
1: eles
0: hein?
1: Aí.
0: Tá
1: então,
0: bom.
1: Todo mundo ligado na Band FM.
0: Pronto. É pronto, cabra boa. Abraço pra você, pra toda a Baixada Santista. Sintonizado na Band FM em 105.9, não é isso? Aê, garoto, tamo junto. Já pediu a sua? Já mandou o seu áudio? 11 999 919197 é o da Play. Vai, pede que a gente toca.

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0: Rede FM, Jorge Henrique Rodrigo com a participação da Marília Eterna Mendonça. Vai lá em casa hoje. Ah, deixa eu ver, dá tempo de mais uma aqui? A saideira, vai. Aquele pedidinho saideira pra você. Afinal de contas é o da Play que a gente vai encerrando aqui. Fala, meu amigo.
1: Boa tarde, Diego Lopes, ligadinho aqui nesse programa maravilhoso.
0: Olha ele aí.
1: Toca pra mim aí a música do Leonardo. Liga lá em casa.
0: Ligo.
1: É boa demais essa música aí. Irã Duarte, um abraço a todos.
0: Um abraço, maravilhoso. Tamo junto, Inezinho.

0: Band FM, é o Leonardo. Liga lá em casa, meu amigo, liga e avisa que já foi o da Play. Mas daqui a pouquinho, já tem o Band ao vivo. Eu vou falar um negócio pra você. Nós vamos levar você pros melhores shows agora. Sabe aquele climinha gostosinho de show? Então, é daqui a pouquinho, depois do intervalo. Fica aí, já vai participando com a gente. Dá uma olhadinha lá nas redes sociais, que tá bombando de novidades pra você. No Instagram, arroba Band FM. Agora vamos rir, vamos rir.
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3: Vai, Jadu.
4: Sou eu?
3: Sou eu
4: ou é você?
3: Sou
4: eu ou é você que está aqui na Band?
3: Você viu como tudo da música, né, Jair?
4: Exatamente. Somos muito musicais, né, Pidoncio?
3: É legal a gente poder ter essa musicalidade, né?
4: É, que nem... por exemplo, agora eu vou chamar você para contar uma piada cantando. Como se fosse, como se a nossa vida fosse um musical, né?
3: É. Ah, você vai chamar cantando?
4: Exatamente.
3: Então vai.
4: Pidoncio, conta uma piada.
3: Deixa que eu conto.
4: Caramba,
3: não
4: nem
3: cantar, canto. Não. Ah, pelo amor de Deus. Já deu, amiga, chegou pra outra e falou: amiga, eu fiquei sabendo, hein, sua danadinha? Eu fiquei sabendo que você saiu ao mesmo tempo com aqueles gêmeos, hein? Eu fiquei sabendo. E aí, foi bom? A amiga falou sim e não.
1: Né? Daqui a pouco tem mais. Vamos rir. 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

0: será que foi você que ganhou? Se não foi, não tem problema, porque tem prêmio o dia todo, toda noite, toda madrugada aqui na Band. E quem faturou par de ingressos pro show da estreia da turnê Essência do Vitor Leal, dia 18 de julho no Espaço Unimed, foi a Silvana Aparecida de Oliveira. Silvana Aparecida de Oliveira, parabéns! Ó, é só escolher bem a companhia e curtir esse showzão aí por conta da Band. Bora, meu povo, olha a hora, 6:06. Você tá bem? Tá tudo tranquilo aí? Tá de boa? Tá feliz? Que bom, hein? Por aqui é o seu amigo Diego Lopes. Bora fazer bagunça agora, hein? Agora o bicho vai pegar no climinha ao vivo. Aqui na sua rádio, do seu jeito.
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0: É, prepare o seu coração. A partir de agora, o palco vai tremer. Band ao vivo na Band FM. Tudo bem aí, né? É o Diego Lopes por aqui te fazendo companhia. E ó, manda minha mensagem lá que eu tô esperando. Quero saber como é que você tá, quero saber como é que você tá ouvindo a Band. Fala comigo no 11 999 919197. Manda a foto do radinho sintonizado. Posta o rádio sintonizado na Band no seu Instagram e marca nós, @BandFM. A gente adora saber que você tá curtindo aqui a Band, viu? Bora começar então, Band ao vivo? Já tá tudo ok? Já tá... Posso dar o play então? Vamos lá? Ah, meu amigo, então começou.
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0: Band FM, esse é o Murilo Huff, deixa eu... Boa, boa demais, olha, hora 6:30. Deixa eu mandar alô pro povo, vai, cadê você? Nosso WhatsApp liberado pra você mandar sua mensagem, manda ali como é que tá a vida. Tá fazendo o que de bom agora, tá ouvindo como a Band FM, a gente é curioso. A gente quer saber. Deixa eu mandar beijo pra Eliana Marques, obrigado pela sua mensagem. Meu xará Diegão também tá lá sintonizado com a gente. Manda, manda agora. 11 999919197. Tô esperando a sua mensagem aqui. Tem áudio da galera também, deixa eu ver quem tá aqui. Fala comigo,
1: bom dia. Boa tarde, Diego.
0: Boa tarde.
1: Nossa, que delícia acordar assim, a tardezinha do domingo.
0: Você tava dormindo, mãe?
1: E me ouvir sua voz, muito bom.
0: Dormindo?
1: Essa hora? Só pra marcar presença.
0: Essa hora? Você tava dormindo, Mara? Ave Maria!
2: Boa noite, Diego! Nossa!
0: Olá!
2: Agora tá em vários horários.
0: Pois
2: adorei
0: é.
2: Passar tarde com você.
0: Sabe o que eu vou fazer? Eu vou trazer minha toca do Gugu pra cá. Vou montar uma barraca, vou ficar nesse estúdio já. O que é mais fácil? Um abraço lá pro Anderson, obrigado. Luciano de Natal também tá aqui sintonizado com a gente. Olha a Tati Perigosa.
3: Boa noite, Dieguinho. Boa. Tati. Eita, olá. Diz que é trabalhadora agora.
0: Ah,
3: domingo.
0: Mas sempre foi, minha filha.
3: Beleza, saudade de você.
0: Tudo
3: Tico,
0: bem.
3: Tico.
0: Aqui não, Tico Tico, aqui não. E a nossa audiência internacional, como é que tá, hein?
4: Boa tarde, como é que tá, meu amigo?
0: Bom e bonito.
4: Tudo bem?
0: Bom.
4: Tô aqui trabalhando bem, a full aqui.
0: Mas o que que é?
4: Um aconselhador, colhendo milho aqui, perto de Paranga aqui, meu amigo.
0: Ah, mas tá dentro do avião com esse barulheiro aí. Um abraço pra você. A Silvana Gomes chegou por aqui também. Boa noite, Diegão. Tô ligadinho aqui na melhor que a Band FM, Silvana Gomes de Oz. A cidade de Oz. Um abraço pra todo mundo de Osasco aí, vai.
5: Boa noite, Diegão.
0: E aí?
5: Viva de Floripa, tudo bem?
0: Alô, Floripa.
5: Toma pra nós aí, Bruni Marrone. Choram as rosas.
0: Tá bom, mas agora é só balô, não vou tocar nada. Quer participar das promoções? Como é que faz? Manda aí, ué. Nome completo, bairro, telefone, data de nascimento. Os dados tudo bonitinho aí também, tá bom? Daqui a pouquinho manda mais alô pro povo.
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Band FM, Henrique e Juliano, Amor dos Outros. É, aqui é assim, a gente toca de tudo, é novidade, é música antiga, é música pra relembrar. O importante é ter esse clima ao vivo, mas já era também, já foi, acabou o Band ao vivo. Vamos encerrando por aqui, mas daqui a pouquinho, depois do intervalo, tem Super 6, hein? Ah, você gosta, né? Só o creme de la creme, o melhor da nossa programação. É daqui a pouquinho, encerrando o Super 6, encerrando aqui o Band ao vivo.

0: foi, Pidoncio?
1: Que legal, chegou o final de semana e a gente poder, né, Jadeu, trazer o Vamos Rir. Porque, ó, você que tá ouvindo agora, preste atenção, não sei se você sabe. De segunda a sexta, às 5 da manhã, alguns lugares é um pouco mais cedo e tal, mas às 5 da manhã tem um Band Bom Dia, né, Jadeu?
0: É isso, hora de Brasília. Você quer deixar um horário fixo, Pidão? Você fala hora de Brasília. 5 horas da manhã, hora de Brasília.
1: O que foi? Não vou falar hora de Brasília.
0: Por quê?
1: Por que, que não pode ser de Opala? Por que, que não pode ser de Fusca? É engraçado, isso é algum preconceito?
0: Não, 5 da manhã tem Band Bom Dia pra você ouvir com a gente, tá? É isso.
1: Ô, Jadeu, dois amigos foram pescar. Aí ele tava lá, falou, Paulo, deixa eu fazer uma pergunta, o que, que é isso nessa sacola aí? Ele falou, é isso aqui, é pinga, né? Ele falou, mas pra quê, meu? Você é louco, a gente vai beber pra não pescar, depois a gente fica chapado. Falou, não, mas eu tô levando a pinga, caso tenha uma cobra, cobra pica, aí a gente tem a pinga aqui, né? Ah, tá. E aí, isso aí na outra sacola? Falou, na outra sacola é cobra, vai que não tem.
0: Já tá garantido, né? Já tá garantido. Daqui a pouco tem mais. Vamos rir.
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4: FM, 7:03, uma ótima noite pra você, finalzinho de domingo, aquele climinha gostosinho. Você tá bem aí? Por aqui é o Diego Lopes te fazendo companhia. Bora pra nossa última voltinha no relógio então, bebê, vamos. A sua rádio do seu jeito, e a partir de agora...
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4: Pois é, Super 6 está no ar, ó, presta atenção... Agora são só as melhores. Você vai contar pra mim qual que você gosta mais. Eu gosto de todas, pra falar a verdade. Tem umas que eu gosto mais, né? Mas eu quero saber de você. No 11999919197. Presta atenção que tá valendo pra você o Big Copo Térmico de 1,2 litros, exclusivo da Band FM. Pra você tomar aquela aguinha, aquele suco, aquele refrigerante, mantendo a temperatura ideal pra você levar pra academia, pra sua caminhada. Enfim, você vai desfilar de Band FM por aí. Fechou? Presta atenção. A música 1, Maiara e Maraísa, Narcisista, a versão exclusiva Band FM de pertinho. A segunda, Zezé de Camargo, Irmão da Lua, Amigo das Estrelas. Essa eu gosto demais, hein? A terceira, o Pericão, Simplesmente Acontece, com a participação da Ana Castela. A quarta, Felipe Rodrigo, Ignora. A quinta é a Marília Mendonça, Bebê Liguei. E a sexta é o Natan, Aproveita que eu tô obrigado, com a participação do Zé Vaqueiro. Conta pra mim agora no nosso WhatsApp 11999919197, qual você acha que vai ser a melhor aí, a mais pedida? Na verdade, qual que você gosta mais, né? Capricha aí, vó!
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4: A partir de agora está na hora do Super 6 na Band. Vamos começar com a primeira, essa aqui, ó.

0: RBS, viu? É, meu amigo, essa é a terceira. Antes teve aqui o Zezé de Camargo, irmão da Lu, amigo das estrelas. Foi a segunda e a primeira Ana com a Maiara Maraíza, Narcisista. E ainda tem Felipe Rodrigo, Ignora, Marília Mendonça, Bebê Liguei, que é a quinta e a sexta, com o Natan. Aproveita que eu tô obrigado a participação do Zé Vaqueiro. Essas são as super, as nossas super seis, né? 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Tá valendo, hein? É super seis no ar. Bora! Já mandou sua mensagem? Já escolheu qual que você gosta mais? Conta pra mim agora. 11 999 919197.
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0: ligado, que forrozinho bom, né, rapaz? Agora é o seguinte, você já mandou aí, já votou na sua, já participou no 11 999 91 9197? Vai contando pra nós aí, é o tempo do intervalinho, eu já volto com o resultado, com a campeã e quem sabe com o seu nome no prêmio. Bora, bora, bora, vamos, vamos.
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céu. Que delícia, hein? Aqui nessa rádio do seu jeito, bebê. Olha a hora, 7h28. Tá na hora do resultado. E quem faturou esse big copo térmico de 1 litro e 200 exclusivo da Band FM?

0: uma garrafa com o nosso Big Copo Térmico. É o Big Copo Térmico, hein? Edinalva Lourenço, esse aqui é seu! Edinalva Lourenço, parabéns, viu? E agora tá na hora do resultado, né? É a campeã mais pedida, mais votada. A nossa Super das Super 6. Vamos ver?
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Band FM, Henrique Diego, com a participação do Bruno Marrone. Eu esqueci você, mas aqui a gente não esquece você não, viu? Ah, daqui a pouquinho eu tenho o resultado do Big Prêmio, uma Alexa, quem será que vai levar? Agora, deixa eu mandar beijo pra Ana, deixa eu mandar beijo pra Reloirão. Quem mais tá aqui, hein? Um abraço lá pro Eric, o Marcelo Rocha. Galera mandando ver aqui nos resultados aqui do nosso bolão, participando das promoções. A Maria Elizabeth também tá aqui sintonizadinha com a gente. Todo o pessoal que tá na rua, o pessoal que tá trabalhando, você que tá em casa. Muito obrigado pelo carinho, pela audiência aí também, tá bom? Vai marcando nós lá nas redes sociais, tira fotinho do rádio sintonizado na Band, arroba Band FM lá no Instagram. Dá um jeito de mandar mensagem pra nós aqui também no nosso WhatsApp, 11 999 919197. Daqui a pouquinho eu mando uma

0: Band FM Kleber de Cauã, muito estranho! Muito estranho!
1: Muito estranho te encontrar nesse horário.
0: Não é ao contrário ainda, né? Geralmente você que tá aqui, eu tô aí.
1: É.
0: Agora
1: tá,
0: inverteu.
1: Tá bem, né, Diegão?
0: Tô
1: tudo
0: bem,
1: certo,
0: graças,
1: né?
0: A Deus, tudo na manha.
1: É.
0: Finalzinho de domingo.
1: Olha só que maravilha. E você volta a partir de amanhã,
0: às 5
1: da manhã.
0: É.
1: Diego Lopes no Band Bom Dia.
0: Meu
1: e depois
0: Deus
1: na hora
0: céu.
1: Do ronco.
0: Será que vai dar
1: de férias.
0: Será que vai dar bom isso?
1: Vai dar bom, vai dar bom. O pessoal vai te receber muito bem. Você é uma pessoa querida.
0: Que bom.
1: E vai ter que aguentar o ronco.
0: É.
1: E Pidonce, o Homem Vinheta, e toda
0: 70,
1: a turma.
0: Tá, e 70 que tá na cabeça dele.
1: Do programa, mas
0: vamos dar prêmio, vamos dar prêmio que tá na hora aqui. Tava esquecendo. Alexa, que chique, aquela assistente virtual numa caixinha de som imita gato.
1: Ah,
0: imita
1: é?
0: Cachorro.
1: Isso eu nunca vi.
0: E principalmente sintoniza na Band FM.
1: Isso!
0: É, pra ouvir bastante
1: show,
0: aqui.
1: Show.
0: Essa aqui saiu pra Rosineide Valério da Silva.
1: Aê, Rosi!
0: Rosineide Valério da Silva vai curtir a Band FM na Alexa, vai tirar dúvida, vai, e pede
1: bom,
0: pra ela imitar gato
1: bom,
0: e cachorro.
1: Muito bom.
0: Conta piadinha sem graça.
1: É isso, agora imitar gato eu nunca pedi.
0: É, eu peço pra ela imitar pra irritar o cachorro.
1: Ah, boa, tá certo, tá certo.
0: Agora Diego, é contigo aí, né?
1: 5 da manhã então, Diego Lopes no Band Bom Dia, depois na hora do ronco, hein?
0: Tamo de volta, valeu.
1: Falou,
0: obrigado,
1: Diego.
0: Beijo. Valeu, beijo. Tchau, tchau. Obrigado a você pelo carinho, pela companhia até agora. Beijo, até às 5 da manhã. Tchau.
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0: Momento, vamos rir, você ouve a musiquinha. A musiquinha já é o sinal pra você, ouvinte Band FM, aumentar o volume do seu rádio.
1: Saúde.
0: Tô brindando aqui um copo de água com Pidoncio.
1: Saúde.
0: Raro ter água aqui no estúdio, hein? Tem que aproveitar.
1: Fala que eu tô bebendo.
0: Ele tá bebendo, gente, tá bebendo água aqui. Terminou de beber?
1: Oi?
0: Terminou? Tá pronto?
1: Não vou beber mais.
0: Meu Deus do céu, gente. Ele tá bebendo mais água. Terminou de beber?
1: Molhando as palavras e lubrificando essa gargantinha que papai do céu abençoou.
0: Não coloca Deus no meio dessas coisas.
1: Ah, vá.
0: Vamos ouvir, vai.
1: Você é inveja, né, Jadeu?
0: Não é, não.
1: Ah, pelo amor de Deus.
0: Eu admiro.
1: Eu tenho a voz diferenciada, cara.
0: Sim, eu queria ter a sua voz, sabia?
1: Sério? Eu já não queria ter a sua, sabia? Ô, Jadeu. É engraçado, falam que baiano é preguiçoso. Uma mania, né?
0: Isso não existe, viu, gente? Um abraço pra Salvador. Olha o Band de Salvador. Vitória da Conquista.
1: É a Band de Salvador. É a Band de Salvador.
0: Paquerei, paqueiro.
1: Aí os dois baianos conversando. Aí ô, bichinho, deixa eu falar uma coisa pra tu. Fale. Você tá com o zíper aberto. Falou, não, vou deixar aberto. Falou, por quê? Que amanhã eu vou fazer xixi.
0: Meu Deus. Já deixa pronto,
1: já
0: né?
1: Deixa.
0: Eu sou assim. Daqui a pouco tem mais. Vamos rir.
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3: Com a briga pelo Hexa iniciada, nossa seleção já está pronta para brigar pelo título. 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
11: Boa noite, 8 horas, 6 minutos. Eu sou Marcelo Dias, cheguei, ficaremos juntos, você e eu, até uma da manhã, aqui no Domingão da Band FM. Já chego dando presente, já chego com as mais pedidas da semana. E não esquece, 9 horas tem Band Love. Sim, hoje é mais cedo, hoje é Band Love especial, às 9. 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
11: As mais pedidas da semana com Big, com prêmio Band FM. Tem Big Prêmio na noite de hoje. Sim, kit exclusivo, torcida Band FM, gente. É pra você torcer pelo Brasil. Quarta-feira agora, Band FM transmite Brasil e Escócia. Vamos ganhar, vamos ganhar. Kit exclusivo, torcida Band FM, tem a camiseta da torcida Band FM, tem a bandana. Então você vai curtir as mais pedidas, vai mandar sua mensagem no 11 99991 9197 e vai concorrer, tá bem? Então participa aí pedindo a sua música. A gente vai colocar no ar as 15 músicas mais pedidas da semana. E eu sempre lembro o seguinte: toda vez que você mandar mensagem pro WhatsApp da Band, toda vez que você ligar pra Band FM, peça a sua música, porque a Band FM quer tocar o que é do seu jeito. Agora 15 músicas, mais o destaque da semana pra você.
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11: João Gomes.

0: Band FM admita, Matheus e Cauã, 10ª posição entre as mais pedidas da semana. Participação da Luana Prado. Continue participando pelo telefone e pelo WhatsApp. De presente para você nesta noite de domingo, nós temos o kit torcida Band FM com a camiseta torcida Band FM mais a bandana. Vai torcer pelo Hexa em grande estilo. Vai torcer pelo Hexa na quarta-feira, Brasil e Escócia. Transmissão aqui na Band FM. Aquela transmissão maravilhosa, vibrante. Ulisses Costa com toda a equipe aqui na Band FM, você vai participar e participa do bolão também, tá legal? Vamos continuando com as mais pedidas da semana, menos é mais pela última vez, é a 9ª posição,
1: tá? 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
2: Parou, segura. Tem cerveja aí?
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3: Tá.

0: 8h35, as mais pedidas da semana, continuando com você, já já às 9 horas, Band Love Especial, tá?
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0: Eu te seguro, Panda.

0: firme, hein?
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0: FM, a quarta posição entre as mais pedidas da semana pra você. Olha onde eu tô, Ana Castela. Na quinta colocação tivemos Danilo e Davi, e Não Mexe Nas Minhas Gavetas. 8 horas 42 minutos, já vamos pro nosso pódio. Teremos a terceira posição, a segunda colocada, é um destaque da semana. A música é bem legal, em clima de domingo à noite. E é campeoníssima. Combinado? Esquece não que 9 horas teremos o nosso Band Love especial com as melhores músicas de todos os tempos para você. Vamos então, terceira posição, agora, aqui nas mais pedidas da semana.
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0: FM de pertinho.
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0: FM, a primeira posição entre as mais pedidas da semana. Olha, Marrom com Luan Santana. Tivemos o destaque da semana, você curtiu aí? Cicatriz com Doce Encontro. Na segunda posição, Gustavo Mioto, Pedido de Socorro. E na terceira colocação, Cadeira Cativa, uma versão maravilhosa da música de Zeneto e Cristiano, a versão Band FM de pertinho, aquele showzaço que eles fizeram pra você aqui na Band FM. Faltam 6 minutos pras 9, estamos encerrando as mais pedidas da semana, lembrando que na semana que vem tem mais, mas eu convido você, toda vez que participar aqui na Band FM, peça a sua música. A Band FM quer tocar o que é do seu jeito, e no domingo a gente coloca no ar as mais pedidas da semana. Ó, tem prêmio da noite do domingo pra você, que é o kit Torcida Band FM, com a camiseta Torcida Band FM, com a bandana também. Então vai ligando, vai mandando mensagem no WhatsApp da Band, estamos te esperando.
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0: Na hora do ronco da Band FM tem Não Sabe Chuta. 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
5: Boa noite, boa noite, boa noite. 9:02. Eu sou Marcelo Dias. Estou aqui com você no Domingão da Band FM. Feliz da vida, grato e apaixonado sempre. Vamos viajar gostoso, vamos?
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